0: do último semestre.
1: Da soberania nacional ao protagonismo global. Este foi o tema do encontro do Conselho de Desenvolvimento Econômico, Social e Sustentável, o Conselhão, que discutiu temas como enfrentamento ao feminicídio, segurança pública, desenvolvimento sustentável e economia. O presidente Lula agradeceu o trabalho dos cerca de 200 conselheiros e reforçou a importância deles em temas que impactam em todo o país.
2: Eu queria agradecer a dedicação de cada mulher, de cada homem que assumiram a responsabilidade de participar desse conselho, de preparar propostas para ajudar o governo a fazer coisas diferentes, a fazer coisas apresentadas pela sociedade civil.
1: No tema de combate à violência contra a mulher, foi apresentado um balanço dos primeiros 4 meses do Pacto contra o Feminicídio, assinado pelos poderes Executivo, Legislativo e Judiciário. A primeira-dama, Janja Lula da Silva, destacou os resultados.
3: O tempo médio para análise das medidas protetivas de urgência caiu de 16 dias para cerca de 3 dias. Isso está acontecendo até com o mínimo de 2 horas a gente tem medida protetiva sendo emitida. E mais da metade das decisões, 53, já são proferidas no mesmo dia. Isso é o que importa. E a gente precisa falar muito sobre isso. As mulheres precisam ter essa informação.
1: Na área da economia, o ministro da Fazenda, Dario Durigan, ressaltou os avanços. Ele afirmou que o Brasil tem demonstrado estabilidade econômica, além de crescimento acima da expectativa, e defendeu o fim da escala 6x1, que aguarda a aprovação no Senado, como passo importante no combate às desigualdades.
4: Quem hoje já está na escala 5x2 é quem ganha mais. É quem teve tempo e muitas vezes oportunidade familiar de estudar por mais tempo. E quem está na escala 6x1 são os trabalhadores mais mal remunerados, trabalhadores negros, mulheres. Portanto, é um tema de desigualdade do mundo do trabalho encarar o tema da 6x1.
1: Durante o evento, foram destacadas várias políticas públicas recentes que partiram de recomendações do Conselhão, como o programa Acredita, o Pacto pela Igualdade Racial e a Lei do Mercado de Carbono. Na área de meio ambiente, o conselheiro Matheus Silva, que é coordenador do Conselho Nacional das Populações Extrativistas e membro mais jovem do Conselhão, apresentou os resultados e disse que é preciso continuar avançando.
5: Sabemos reconhecer os nossos avanços, mas também sabemos que precisamos avançar muito mais, especialmente nessa terra e a crédito com o PRONAF ainda muito distante dos nossos territórios, porque fortalecer a Amazônia é fortalecer o Brasil.
1: O Conselhão é um fórum consultivo que reúne centenas de representantes da sociedade civil, empresários, acadêmicos e movimentos sociais para debater e propor políticas públicas e estratégias de desenvolvimento para o país. Ele foi retomado em 2023 e está em sua 7ª plenária. Reportagem Luciana Colares de Holanda.
6: Recursos para o meio ambiente, criação de novas áreas de proteção ambiental e uma nova iniciativa para a recuperação da Caatinga brasileira.
0: São algumas das medidas anunciadas pelo governo do Brasil nas comemorações pelo Dia Mundial do Meio Ambiente, celebrado em 5 de junho.
6: A repórter Gabriela Noronha acompanhou e traz os detalhes.
7: Recuperação da vegetação nativa aliada à valorização das comunidades tradicionais da Caatinga. Isso é o que propõe o novo programa Recatingar. A iniciativa do Ministério do Meio Ambiente e Mudança do Clima foi lançada nesta quarta-feira e conta com um aporte inicial de R$60 milhões do Banco Nacional de Desenvolvimento Econômico e Social e do Banco do Nordeste. Dentre as ações previstas está o enfrentamento da desertificação no bioma, que está presente em 10 estados e ocupa 11% do território nacional. Outras ações de preservação da Caatinga também fazem parte da Lei da Política Nacional para a Recuperação do Bioma, sancionada nesta quarta-feira pelo presidente Lula, durante a cerimônia em alusão ao Dia Mundial do Meio Ambiente. O presidente lembrou que a sociedade brasileira está mais consciente para a proteção ambiental.
8: O povo com a evolução daqueles que defendem os quilombos, daqueles que defendem a remarcação da terra indígena, houve uma evolução dos empresários que sabem que hoje eles pagarão com preço muito caro se eles não respeitarem regras mínimas de defesa da questão ambiental. E é uma evolução aprender a ser capitalistas civilizados e não capitalistas destruidores da nossa floresta.
7: O pacote de medidas anunciado nesta quarta-feira também incluiu recursos para a agenda ambiental brasileira. São 2 bilhões de reais para investimentos na bacia do Rio Doce, importante região hidrográfica do sudeste brasileiro e fundamental para o abastecimento, economia e biodiversidade dos estados de Minas Gerais e Espírito Santo. Além disso, 834 milhões de reais do Fundo Clima serão investidos em projetos de restauração da vegetação nativa. Segundo o ministro do Meio Ambiente e Mudança do Clima, João Paulo Capobianco, o objetivo das novas medidas inclui não apenas a conservação do meio ambiente, mas também o fortalecimento da economia nas regiões afetadas.
9: Proteger o meio ambiente não é olhar apenas para as próximas gerações, é cuidar das condições de vida das populações brasileiras no presente.
7: Já o Fundo Amazônia, mecanismo financeiro de captação de doações internacionais para preservação e combate ao desmatamento na Amazônia, recebeu a doação de 270 milhões de reais do Reino Unido. E o número de doadores vem aumentando, como detalhou a diretora socioambiental do BNDES, Tereza Campelo.
10: Passamos assim, nesse seu mandato, presidente, de 2 doadores para 9 doadores, mostrando que o Brasil tem compromisso com essa agenda para ajudar o Salvar o Planeta.
7: No campo da conservação ambiental, foram assinados atos que ampliam os parques nacionais da Serra das Confusões e de 7 cidades no Piauí e criam o Parque Nacional do Tanaru, em Rondônia, e a Área de Proteção Ambiental do Paleocanal do Rio Tocantins, no Pará. Reportagem Gabriela Noronha.
0: Talvez você ainda não conheça a FINEP, empresa financiadora de estudos e projetos.
6: Ela é ligada ao Ministério da Ciência, Tecnologia e Inovação e tem o papel de transformar o potencial científico e tecnológico brasileiro em projetos de inovação.
0: E essa inovação científica vai se converter depois em novos produtos, serviços, medicamentos, tecnologias que você usa no seu dia a dia.
6: Hoje nós conversamos com o presidente da FINEP, Luiz Antônio Elias, para saber mais sobre esse trabalho e sobre o novo momento da empresa, com o apoio de projetos de maior complexidade. Boa noite, presidente.
11: Boa noite, agradeço o convite. É muito importante para a FINEP estar aqui presente e apresentar os projetos que nós estamos fazendo nesse imenso Brasil.
6: Então, vamos justamente começar explicando melhor para o nosso ouvinte, para quem não conhece, que tipo de projetos a FINEP financia, qual que é o papel da empresa nesse desenvolvimento tecnológico do país.
11: A FINEP se consolida nessas últimas 5 décadas, ela foi fundada em 1967. Como a instituição mais importante no fomento à infraestrutura científica, portanto aos laboratórios, à geração do conhecimento, à capacidade de desenvolvimento tecnológico, portanto as startups, as ICTs, e a capacidade de inovação no Brasil, oferecer crédito às empresas para que elas possam impulsionar as suas cadeias de valor e aumentar o valor agregado dos seus produtos. Mas ainda no momento de um risco geopolítico intenso. Ou seja, nós vivemos um momento muito difuso a nível internacional, a ideia do multilateralismo se esgota e a percepção de que as políticas industriais devem estar cada vez mais retomadas. A FINEP também exerce um papel central na retomada da política industrial no Brasil.
0: Bem, para isso, a empresa recebeu um aporte de 3,5 bilhões de reais para o financiamento de novos projetos, né? De onde vieram esses recursos e quais são as prioridades?
11: Os recursos de 3,5 bilhões, na verdade, eles advêm para a capitalização da FINEP. A FINEP, na verdade, esse ano deverá receber 17,7 bilhões de reais do FNDCT. O FNDCT, criado em 1969, é o maior fundo de desenvolvimento da América Latina para a área científica e para a área tecnológica e de inovação. Esse ano é um ano histórico. São 17,7. Além disso, nós teremos acesso, por determinação do presidente Lula, que colocou esta agenda na centralidade do processo de desenvolvimento brasileiro, mais 25 bilhões de reais para o crédito. Subentende que a FINEP deverá estar operando em processos de crédito direto, e nas operações indiretas, mas na infraestrutura científica, quase 40 bilhões de reais esse ano.
6: Agora, o senhor mencionou na sua primeira resposta todo o contexto geopolítico que a gente vem vivendo, e existe um posicionamento estratégico da FINEP quando a gente

0: fala da inserção internacional do Brasil, né? Porque a empresa acaba ajudando aí a definir onde o país vai apostar em desenvolver as suas pesquisas, seu desenvolvimento. Quais são essas áreas? Qual é a escolha estratégica nesse momento para o desenvolvimento de inovação no Brasil?
1: Nós estamos muito condicionados àquilo que se chama da Nova Indústria Brasil. No processo de reconstrução e transformação com o presidente Lula, nós entendemos que era necessário construir, por missões, uma nova estrutura industrial, baseada em capacidade científica, orientando a parte de inovação para a agroindústria, para a defesa, para a transformação digital, para a descarbonização, para perceber a mobilidade urbana, é necessário que a gente dê mais qualidade de vida à população e saneamento, e olhar também a base de infraestrutura para toda a parte de genética, ou seja, bioinsumos e biotecnologia. Isso acompanha a fronteira do conhecimento no mundo, que cada vez mais, pela emergência climática ou pelo olhar da introdução da inteligência artificial e pela robótica avançada, precisa ser alterado. Um dado importante para os ouvintes: 60% da pauta de exportação hoje brasileira ainda se condiciona a recursos naturais. Nós temos que ser protagonistas. Se queremos ser protagonistas, temos que cada vez mais incentivar a capacidade científica e olhar a fronteira do conhecimento, agregando valor ao produto nacional.
2: Presidente, a partir do desenvolvimento dessas novas tecnologias nesses setores, como fazer, como converter isso em desenvolvimento na melhora da vida das pessoas?
1: Isso melhora porque nós estamos apoiando projetos na área de vacinas, por exemplo. Nós estamos apoiando projetos na área de bioinsumos, que é necessário para a questão de alimentos. Nós estamos apoiando projetos na área de fertilizantes. Estamos apoiando projetos relacionados à descarbonização. Portanto, isso, como o presidente Lula colocou muito claramente, nós estamos num momento de estabilidade e precisamos avançar em áreas que são estratégicas para o conhecimento brasileiro. Temos uma matriz energética extremamente limpa. Aproveitar isso nessa transição energética no mundo é colocar o Brasil naquilo que eu chamei, no protagonismo social e no protagonismo internacional.
0: Pois é, e a FINEP vem recebendo mais recursos ao longo dos últimos anos, e isso também se converteu em projetos de maior complexidade que vêm sendo apoiados por
1: com
0: ela.
1: Com certeza,
0: né?
1: Com certeza. A subvenção econômica que lançamos recentemente são 3,3 bilhões de reais na gestão da ministra Luciana Santos, são em áreas justamente que são o núcleo duro do conhecimento, para que a gente possa fazer a diferença. Em quê? Na agroindústria, na mobilidade. E uma questão importante, olhamos o social na agricultura familiar e na diferença, ou seja, nas assimetrias territoriais que a gente precisa corrigir, olhando a dimensão do Brasil, que é continental. Portanto, na subvenção econômica tem uma proposta de 300 milhões de reais para o Norte, Nordeste e Centro-Oeste impulsionar suas cadeias locais.
2: E como é que a FINEP atua em diferentes regiões do país para diminuir essa desigualdade?
1: Ela atua, na verdade, nesses segmentos que eu acabei de mencionar e percebendo também o local. Mais ainda, ela atua de forma vertical na estruturação de políticas com as fundações de amparo à pesquisa, nos programas que nós chamamos de Centelha e Tecnova, olhando o empreendedorismo local, olhando startups locais, olhando os ICTs locais. Também impulsiona pela via do que eu chamei da infraestrutura, com as universidades. O hub do conhecimento está nas universidades. É preciso que a gente cada vez mais impulsione laboratórios de conhecimento que gerem capacidade e resultado para a sociedade brasileira.
0: Toda uma cadeia, né, presidente?
1: Toda uma cadeia.
0: Muito bem, nós conversamos com Luiz Antônio Elias, presidente da FINEP, a financiadora de estudos e projetos do governo federal. Muito obrigado pela sua entrevista à Voz do Brasil.
1: Eu que agradeço essa oportunidade para a FINEP e para o momento tão importante que essa instituição está vivendo hoje.
2: O novo PAC, Programa de Aceleração do Crescimento, já executou 90% dos recursos previstos até 2026.
0: São obras, programas e planos de governo que estão com andamento adiantado.
2: O programa prioriza as regiões mais vulneráveis do país e com menos acesso a serviços públicos.
3: Estradas, moradias, escolas, hospitais, obras de saneamento, energia e mobilidade urbana. Os investimentos em infraestrutura avançam em todo o país. Já foram executados praticamente 90% dos recursos previstos para o novo PAC até o final deste ano, o que corresponde a 1,2 trilhão de reais. Quase 11 mil empreendimentos contratados já foram concluídos. Entregas que ajudam a gerar emprego e renda no país, de acordo com Roberto Nami Garibe Filho, secretário especial do Programa de Aceleração do Crescimento.
4: Nós estamos batendo um recorde esse ano de investimento em infraestrutura. Isso fez sentir tanto no, na menor taxa de desemprego da história, que atingimos 5,4 se você pegar os 12 anos, e temos também a maior massa salarial. Nesses dados você consegue ver a presença do PAC, porque ele tem um efeito multiplicador sobre a economia bastante forte e isso impacta na vida cotidiana das pessoas.
3: Na área de habitação, por exemplo, foram entregues quase 2 milhões de moradias por meio do programa Minha Casa Minha Vida até março deste ano. Na educação, foram criados 111 institutos federais e 100 mil escolas em todo o país passaram a contar com rede Wi-Fi. Na área de concessões, foram realizados 57 leilões federais de rodovias, ferrovias, portos e aeroportos em 3 anos. O novo PAC também investe em obras de prevenção de desastres e adaptação às mudanças climáticas, para aumentar a proteção da população, como explica o secretário Roberto Nami Garibe Filho.
4: Nós estamos investindo quase 16 bilhões em prevenção ao risco. O nosso investimento, ele é distribuído, né, levando em consideração quanto cada cidade está, de alguma forma, suscetível a esse tipo de risco, tanto de alagamento como de encosta.
3: Roberto Nami ressaltou ainda os investimentos em mobilidade urbana. São quase 16 bilhões de reais destinados à renovação de frota, com a entrega de veículos menos poluentes e mais confortáveis para a população. Lançado em 2023, o novo PAC foi estruturado em torno da industrialização, da transição ecológica e da redução das desigualdades sociais e regionais. O programa estabelece critérios de seleção que priorizam regiões com menor índice de desenvolvimento humano, maior déficit de serviços públicos e menor capacidade fiscal. Reportagem Pablo Mundim.
0: Uma nova terapia desenvolvida por pesquisadores brasileiros pode mudar o cenário dos tratamentos de cânceres hematológicos, como os linfomas.
2: Segundo os resultados preliminares divulgados hoje, a terapia CAR-T-cell tem quase 90% de eficácia, com redução ou desaparecimento dos tumores.
0: O estudo contou com 100 milhões de reais do governo federal e já foi aplicado em 25 pacientes do Sistema Único de Saúde.
2: O ministro da Saúde, Alexandre Padilha, acompanhou a divulgação em São Paulo e comemorou os resultados.
5: Nós recebemos aqui os resultados preliminares, são muito animadores, mais de 87% de resultado positivo de pacientes que já tinham passado por outras formas de tratamento, tanto quimioterapia, radioterapia, transplante, e que vem agora no CAR-T-cell uma esperança nesse tratamento.
0: Mais 81 pacientes vão receber o tratamento até o fim do ano.
2: A expectativa é que, com a confirmação dos resultados e o registro sanitário da Agência Nacional de Vigilância Sanitária, a terapia passe a ser oferecida em todo o território nacional.
0: A partir da semana que vem, o contribuinte que quiser regularizar débitos com a União vai precisar de níveis maiores de segurança ao usar a conta gov.br.
2: A mudança acontece a partir do dia 15 de junho, quando passará a ser exigidos níveis prata ou ouro no aplicativo ou site.
0: Saiba como elevar a segurança da sua conta gov.br na reportagem de Márcia Fernandes.
6: Na Procuradoria-Geral da Fazenda Nacional, é possível consultar dívidas com a União, negociar e parcelar débitos, emitir guias de pagamento e certidões de regularidade fiscal. A partir de 15 de junho, pessoas físicas só poderão acessar o portal Regularize da Procuradoria utilizando contas gov.br com nível prata ou ouro. Usuários com conta bronze serão alertados sobre a necessidade de elevar o nível de segurança. E depois do dia 15, se mantiverem a conta bronze, terão um acesso bloqueado. A coordenadora nacional de atendimento da Procuradoria-Geral da Fazenda Nacional, Raquel de Carvalho, explica que a medida busca aumentar a segurança de quem procura o órgão.
7: Essa medida foi uma medida de segurança para a proteção dos dados do cidadão e das transações que ele realiza dentro do portal.
6: A conta gov.br funciona como uma identidade digital. Ela dá acesso a mais de 4.600 serviços federais. Atualmente, existem 176 milhões de contas ativas no gov.br. Mais de 118 milhões já estão nos níveis prata e ouro, mais seguros. O nível bronze tem segurança básica, com autenticação apenas pelo CPF e senha cadastrada. Raquel de Carvalho, da Procuradoria, explica como aumentar o nível de segurança e mudar a conta gov.br para prata ou ouro.
7: Ele pode fazer isso por meio da autenticação bancária, ou então ele pode fazer um reconhecimento facial. Muito simples o procedimento. Ele pode fazer sem sair de casa.
6: Para regularizar a situação de dívidas com a União, acesse o site regularize.com.br. tgfn.gov.br. Reportagem Márcia Fernandes.
2: O Pix, sistema de pagamento instantâneo criado pelo Banco Central, que já virou queridinho dos brasileiros, será reconhecido como marca de alto renome.
0: A principal característica desse reconhecimento é a proteção da marca em todos os ramos da atividade econômica.
2: Isso impede que qualquer outra empresa utilize o mesmo nome ou termo semelhante, mesmo que seja para vender um produto ou serviço diferente do original.
0: Trata-se da primeira marca vinculada ao governo.

0: contam com a inscrição pré-preenchida esse ano, mas ainda assim precisam entrar na página do participante e confirmar a participação.
1: Lembrando que as provas estão marcadas para os dias 8 e 15 de novembro desse ano.
0: A taxa de inscrição é de R$85 e pode ser paga até 17 de junho.
1: Essas foram as notícias do Governo do Brasil.
0: Uma realização da Secretaria de Comunicação Social da Presidência da República.
1: Com produção da empresa Brasil de Comunicação.
0: Fique agora com o Minuto do TCU. Em seguida, as notícias do Poder Judiciário e do Congresso Nacional. Boa noite.
1: Boa noite para você e até amanhã.
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1: O Tribunal de Contas da União analisou as contas do presidente da República referentes ao exercício de 2025. Durante a sessão de hoje, o relator do processo, ministro Benjamin Zimler, apresentou a conclusão da avaliação técnica que verifica se os recursos do governo federal foram aplicados corretamente.
4: O Tribunal de Contas da União é de parecer que as contas atinentes ao exercício de 2025, de responsabilidade do excelentíssimo senhor presidente da República, Luiz Inácio Lula da Silva, estão em condições de serem aprovadas pelo Congresso Nacional com ressalvas.
1: Segundo a análise, as contas estão de acordo com os princípios constitucionais e legais. Apesar disso, o documento apresenta, além das ressalvas, alertas ao governo federal. Saiba mais em tcu.gov.br.
3: 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Você vai ouvir agora notícias do Poder Judiciário.
5: STF começa a julgar recursos contra a responsabilidade de redes sociais.
6: TSE aprova nova política de segurança da informação.
5: STJ define que pena por crime cometido sob livramento condicional começa após o fim do benefício.
6: Boa noite, eu sou o Arthur Filho.
5: E eu sou Walter Lima.
6: Plenário do Supremo Tribunal Federal começa a analisar recursos contra a tese do julgamento do Marco Civil da Internet.
5: O julgamento vai continuar na sessão de amanhã. Marta Ferreira.
7: O ministro Dias Toffoli começou o voto explicando que a tese fixada pela corte deve ser analisada a partir de uma posição institucional do Supremo Tribunal Federal e não considerando os votos individuais dos ministros. Sobre a questão da responsabilidade solidária, ele esclareceu que após a notificação, a responsabilidade do provedor de aplicações por omissão injustificada deve ser tratada como solidária. Já sobre o ponto da tese fixada pelo Supremo, que trata dos crimes contra a honra, Toffoli propôs um ajuste para substituir a expressão crime contra a honra por violação à honra por crime ou ilícito civil. O ministro vai continuar o voto na sessão plenária de amanhã.
6: Tribunal Superior Eleitoral aprova nova política de segurança da informação.
5: A ideia é reforçar a proteção dos sistemas eleitorais, das urnas eletrônicas e dos dados da Justiça Eleitoral. Estevam Furtado.
8: A medida reúne regras de segurança cibernética em todo o país. Já começa a valer após a publicação da resolução. Entre as mudanças estão a adoção de procedimentos padronizados para gestão de riscos, proteção de dados, controle de acesso, monitoramento de vulnerabilidades e resposta a ataques cibernéticos. A política também prevê uso seguro de tecnologias como inteligência artificial e computação em nuvem.
6: A pena por crime cometido durante o livramento condicional só começa a ser cumprida no dia seguinte ao fim desse benefício.
5: O entendimento é do Superior Tribunal de Justiça, Fátima Uchoa.
9: A tese definida pela terceira sessão deve ser observada por juízes e tribunais de todo o país. Um preso cometeu novo crime durante o livramento condicional e mesmo sem revogar o benefício, o Tribunal de Justiça do Rio de Janeiro contabilizou simultaneamente como pena cumprida o período entre a prisão preventiva e o fim do livramento condicional, mas o STJ considerou não ser possível contar o mesmo período de prisão em duas execuções penais diferentes. Segundo o relator ministro Sebastião Reis Júnior, o STJ entende que se o livramento condicional não foi suspenso ou revogado até o fim do período de prova, a nova execução penal só deve começar no dia seguinte.

0: ao fim do benefício.
1: A Justiça do Trabalho itinerante chega este mês no Oiapoque, no Amapá.
2: Uma variedade de serviços de graça para a população. Marla Lacerda.
3: Todo mundo que mora nas aldeias de Manga e Espírito Santo, no estado do Amapá, pode aproveitar. Essa é a oportunidade para quem precisa colocar em dia a documentação jurídica, receber orientações sobre problemas trabalhistas e previdenciários, emitir documentos e até mesmo receber atendimento fisioterapêutico e psicológico. Informações sobre serviços, locais e datas no site do TST.
1: Ministério Público Federal solicita que a União defina regras para garantir acessibilidade em sites públicos e privados.
2: A obrigação prevista na Lei Brasileira de Inclusão há mais de 10 anos ainda não é cumprida devido à falta de regulamentação. Vanessa Pereira.
4: Em agosto de 2025, o MPF expediu recomendação para que as diretrizes de acessibilidade digital fossem finalmente definidas. Mas passados mais de 9 meses, os pedidos do órgão não foram acatados. Agora, na ação, o MPF pede que o governo federal regulamente, em até 2 meses, o artigo 63 da Lei Brasileira de Inclusão, que torna obrigatória a acessibilidade na internet, e apresente, em até 4 meses, um plano de transição para adaptar os sites.
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1: A você, uma boa noite.
2: E até amanhã.
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1: Eu sou Paula Groba.
2: E eu sou Humberto Pinheiro.
1: E estes são os destaques de hoje do Jornal do Senado, que começa agora.
2: Aprovada a proposta que permite renegociação de dívidas rurais.
1: PEC que dá ampla autonomia ao Banco Central segue para o plenário.
2: Senado aprova piso de R$13.600 para médicos e dentistas. Proposta vai à Câmara.
1: Boa noite.
2: Boa noite.
1: O Senado aprovou a proposta que cria uma linha de financiamento com recursos do Fundo Social do Pré-Sal para a renegociação de dívidas de produtores rurais. O texto, vindo da Câmara dos Deputados, previa inicialmente que os recursos desse fundo deveriam beneficiar os produtores rurais prejudicados por calamidades públicas.
2: No Senado, o relator senador Renan Calheiros, do MDB de Alagoas, alterou a proposta para ampliar os casos em que os produtores podem ser beneficiados. A senadora Tereza Cristina, do Progressistas de Mato Grosso, defendeu a busca do entendimento com a equipe do governo antes da votação. Mas, diante da falta de acordo, a votação foi mantida pelo presidente Davi Alcolumbre. A votação em plenário foi simbólica e a proposta retorna à Câmara dos Deputados, já que foi alterada no Senado.
1: E agentes de saúde e de combate às endemias, profissionais que atuam em comunidades urbanas, rurais e indígenas, podem ganhar o direito a uma aposentadoria diferenciada. Uma proposta aprovada pela Comissão de Constituição e Justiça prevê o benefício para quem comprovar 25 anos de contribuição e de exercício da atividade, com idade mínima de 57 anos para mulheres e 60 para homens.
2: O texto também estabelece regras de transição e prevê apoio financeiro da União para ajudar estados e municípios a custear a medida. A PEC segue agora para o plenário com pedido de tramitação especial. Repórter Bruno Lourenço.
3: A proposta de emenda à Constituição diz que esses profissionais poderão se aposentar com idade mínima de 57 anos para mulheres e 60 anos para homens, desde que comprovem 25 anos de contribuição e de efetivo exercício na atividade. O senador Irajá, do PSD do Tocantins, destacou o papel indispensável desses profissionais na ponta da saúde, especialmente nas comunidades mais carentes.
4: Um reconhecimento de um trabalho histórico dedicado por toda uma vida a essas pessoas que são brasileiros e brasileiras, que são, como eu costumo dizer, o SUS do Brasil de carne e osso. Eles são sim o SUS de carne e osso no Brasil e que nos representam em todos os lares brasileiros.
3: A proposta também cria regras de transição para quem já está na atividade. Além disso, considera a carreira como essencial e exclusiva de Estado, proibindo a contratação terceirizada ou temporária, salvo em casos de emergência em saúde pública. Para evitar o sufoco nas contas dos municípios e estados, a proposta determina que a União prestará assistência financeira complementar para compensar o aumento das despesas decorrentes das novas aposentadorias.
1: Ontem, o presidente do Senado, Davi Alcolumbre, alertou em plenário para a dificuldade de avançar com propostas que criam pisos salariais e novas despesas obrigatórias. Segundo ele, mais de 30 projetos em tramitação tratam de remuneração ou jornada de trabalho de diferentes categorias profissionais.
2: Davi Alcolumbre afirmou que reconhece a importância das reivindicações, mas defende que o impacto nas contas públicas precisa ser avaliado com cautela. O senador argumentou que a aprovação de um piso pode gerar pressão para a votação de outras propostas semelhantes e questionou se a União, os estados e os municípios teriam condições de absorver esses custos.
5: Num ano de eleição, isso aqui é muito complexo. Porque o que botar para votar isso aqui, todo mundo vai votar sim, por conta da eleição, e vai ter que arrumar 10 Brasil para pagar. E aí fica sendo eu o culpado que não quer dar um piso pro médico. O piso pro médico que salva a vida das pessoas no pronto atendimento. O piso pro enfermeiro. Meu Deus, bora dar. Mas o Brasil comporta isso? O Brasil vai resistir? As finanças públicas vão resistir? Na marcha dos prefeitos eles solicitaram que não votasse, porque o orçamento do Brasil não cabe.
1: Profissionais responsáveis pela confecção e adaptação de próteses e órteses ortopédicas podem passar a ter atividade regulamentada em todo o país.
2: O plenário do Senado aprovou o projeto que define as atribuições e estabelece os requisitos de formação para o exercício da profissão. Repórter Douglas Castilho.
6: O projeto voltou à análise a pedido da senadora Mara Gabrilli, do PSD de São Paulo, e define que protesistas e ortesistas são todos aqueles especialistas que profissionalmente tomam as medidas e confeccionam próteses, mas também aqueles que confeccionam palmilhas e calçados ortopédicos, mesmo que em oficina própria. Para além disso, há a exigência de que os profissionais participem de atualizações constantes a respeito das melhores práticas e modelos disponíveis. A senadora ressaltou os efeitos práticos da aprovação do projeto.
7: A gente está falando da regulamentação de uma profissão que vai mudar o destino do nosso país, que hoje demora 5 anos para entregar uma cadeira de rodas, entregar uma prótese, uma órtese, porque a gente não tem a regulamentação dessa profissão.
6: O processo de capacitação dos especialistas deverá ocorrer em escolas e cursos de educação técnica de nível médio e conteúdo multiprofissional de áreas como psicologia, biomecânica, fisioterapia e anatomia. O texto garante o ofício aos que estão no mercado há pelo menos 5 anos, comprovando curso de atualização. O projeto vai à sanção presidencial.
1: E avançou no Senado a proposta que cria a Universidade Federal do Esporte.
2: Aprovado pela Comissão de Esporte, o projeto prevê uma instituição voltada à formação acadêmica e à pesquisa no setor. O texto segue agora para votação no plenário. Repórter Rodrigo Rezende.
8: Com sede em Brasília, a Universidade Federal do Esporte, UFSport, terá por objetivo promover o ensino, a pesquisa, a extensão e a inovação no campo da ciência esportiva. Também terá foco na formação e aperfeiçoamento de gestores da área e preocupação na inclusão de pessoas com deficiência. A senadora Leila Barros, do PDT do Distrito Federal, relatora da proposta, ressalta que essa é uma demanda antiga dos profissionais da área e que a expectativa é que a instituição auxilie na obtenção de bons resultados pelos atletas brasileiros.
9: A Universidade de Esporte já era uma demanda do setor, né? A gente tem um potencial enorme. Então a gente sentia falta nesse setor, na área da ciência, da inovação, um espaço, um local em que a gente pudesse fazer essas atualizações e rapidamente chegar ao setor esportivo brasileiro.
8: Os recursos financeiros para a implantação e manutenção da UFSport virão do Orçamento Geral da União, mas com a possibilidade de auxílios e subvenções por entidades públicas e particulares. Também poderão ser feitos convênios para obtenção de recursos com instituições internacionais. Os cargos técnicos e docentes serão preenchidos por concurso público.
1: A Comissão de Constituição e Justiça aprovou a proposta que garante orçamento próprio e autonomia operacional ao Banco Central.
2: A PEC segue para o plenário, mas a liderança do governo pediu que a votação seja adiada por algumas semanas. As informações com o repórter Bruno Lourenço.
3: A proposta de emenda à Constituição aprovada na Comissão de Constituição e Justiça transforma o Banco Central de autarquia para entidade pública de natureza especial, com autonomia técnica, administrativa, orçamentária e financeira. Retira o Banco Central de vinculação a ministério ou a qualquer órgão ou sistema da administração pública e de tutela ou subordinação hierárquica. O relator, senador Plínio Valério, do PSDB do Amazonas, chegou a fazer um apelo para que a PEC, há mais de 2 anos sendo discutida, fosse votada.
10: O Banco Central precisa, essa autonomia, ela fortalece não só o sistema financeiro brasileiro, traz muita segurança para todos nós, os cidadãos comuns.
3: O líder do governo, senador Jacques Wagner, do PT da Bahia, manifestou algumas discordâncias em relação ao texto, mas disse que não criaria obstáculo para a votação na CCJ.
11: Eu só estou dizendo que eu preciso responder ao meu ministro da Fazenda, que seja 1 semana, 2 semanas, porque ele construiu um texto, eu apresentei na forma de emenda, Vossa Excelência rejeitou.
3: Por se tratar de emenda à Constituição, a proposta ainda precisa passar por 2 turnos de votação no plenário, onde terá que receber a aprovação de 49 dos 81 senadores.
1: E o Senado aprovou a indicação do ministro do Superior Tribunal de Justiça, Benedito Gonçalves, para o cargo de Corregedor Nacional de Justiça até 2028. Entre as atribuições do corregedor estão a apuração de denúncias e reclamações disciplinares contra magistrados e a fiscalização de atividades do judiciário.
2: Com edição de Paula Groba e trabalhos técnicos de Eliseu Caires, o Jornal do Senado fica por aqui. Acompanhe agora as notícias da Câmara dos Deputados. Boa noite.
1: Boa noite e até amanhã.
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13: Comissão da Câmara aprova a redução da maioridade penal para 16 anos.
14: O plenário ratifica acordos comerciais com Singapura e nações europeias.
13: Parlamentares lançam agenda com pautas prioritárias para as mulheres.
15: Boa noite. Congresso Nacional apresenta a agenda legislativa Mulheres do Brasil. O repórter Luiz Cláudio Canuto acompanhou o evento e tem mais informações.
16: A criação de cotas femininas em vagas no Poder Legislativo é uma das prioridades apresentadas por deputadas e senadoras para este ano. O projeto faz parte da agenda legislativa Mulheres do Brasil, que foi lançada em sessão solene do Congresso Nacional nesta quarta-feira. A agenda destaca leis já aprovadas e que precisam de apoio para implementação e também projetos que estão sendo analisados na Câmara e no Senado, considerados mais relevantes para desenvolvimento de ações com impacto na vida da mulher na sociedade. A mudança que cria cotas de 20% para mulheres nos legislativos federal, estaduais e municipais está no projeto que institui um novo código eleitoral no Brasil e consolida leis e resoluções do Tribunal Superior Eleitoral em um único texto para simplificar as normas eleitorais e processuais do país. A coordenadora dos direitos da mulher na Câmara, deputada Jaque Rocha, do PT do Espírito Santo, afirma que apenas por meio da elaboração de leis, do aperfeiçoamento das políticas públicas e da fiscalização das ações do Estado, ocorre o aumento das oportunidades para os brasileiros.
17: A democracia só se fortalece quando mais mulheres participam da vida pública e têm as suas vozes representadas nas instituições. Mas a presença não se resume a números ou a estatísticas, porque quando uma mulher ocupa a política, não é apenas uma cadeira que se preenche, é a democracia que se amplia.
16: A deputada Tabata Amaral, do PSB de São Paulo, é coordenadora do Eixo de Atuação Partidária e Processos Eleitorais do Observatório Nacional da Mulher na Política, da Câmara dos Deputados, e destacou como conquistas recentes o aumento da licença paternidade a partir do ano que vem. Ela também lembrou a lei da distribuição de absorventes em farmácias populares e a lei que estabelece a referência em escolas das mulheres importantes na história do Brasil. Também se referiu à lei que cria cotas para a presença de mulheres em conselhos de empresas públicas e mistas.
18: A gente precisa ter nesses conselhos pelo menos um terço de mulheres e dentro desse um terço reservado para mulheres negras e para mulheres com deficiência. Como a senadora Dorinha trouxe, não dá para travar a luta por igualdade sem olhar para as mulheres negras, sem olhar para as mulheres com deficiência. Então essa é uma grande vitória que nós tivemos.
16: A agenda legislativa do Grupo Mulheres do Brasil foi elaborado pela Secretaria da Mulher numa parceria entre deputadas e senadoras. A agenda legislativa apresentada neste ano tem 7 eixos: enfrentamento à violência contra a mulher, participação política e representatividade, autonomia econômica e trabalho, saúde da mulher, orçamento sensível ao gênero, educação e formação e violência digital, além de inteligência artificial e ambiente online. Da Rádio Câmara de Brasília, Luiz Cláudio Canuto.
12: Economia. Luiz Lima, do Novo do Rio de Janeiro, menciona editoriais da imprensa que criticam a condução econômica do governo federal e o aumento dos gastos públicos. Ele alerta que a redução da jornada de trabalho pode agravar o desequilíbrio fiscal do país.
15: Na opinião de Luiz Lima, a redução da jornada afeta trabalhadores comissionados, como garçons e vendedores, e força pequenos comércios a aumentarem suas despesas com contratações. Ele avalia que a inflação dos alimentos vai corroer ainda mais o valor real do salário mínimo.
12: Tadeu Venere, do PT do Paraná, rebate as propostas de privatizar os Correios e Telégrafos diante do déficit financeiro. O parlamentar argumenta que a lógica puramente comercial para a estatal prejudicaria o atendimento a pequenos municípios e regiões isoladas.
15: De acordo com Tadeu Venério, os Correios exercem um papel social indispensável na distribuição de benefícios e na integração nacional, que não pode ser medido apenas pelo lucro. Ele cobra apoio do parlamento e do governo para valorizar os trabalhadores e recuperar o caixa da empresa.
12: Trabalho. Denise Pessoa, do PT do Rio Grande do Sul, apresentou projeto que institui medidas para o acolhimento de trabalhadoras após o fim da licença maternidade. A deputada justifica que o período de retorno ao trabalho costuma ser marcado por demissões e exclusão profissional.
15: O projeto de Denise Pessoa estabelece que empresas com mais de 20 funcionários adotem programas de atualização e preservação de cargos para as mães. Segundo ela, o mercado de trabalho não pode obrigar que elas escolham entre a carreira profissional e a maternidade.
12: Política. O Conselho de Ética aprovou nova suspensão por 60 dias do deputado Marcos Polon. A repórter Noelle Nobre acompanhou a votação.
19: O Conselho de Ética e Decoro Parlamentar da Câmara dos Deputados aprovou a suspensão do mandato do deputado Marcos Polon, do PL de Mato Grosso do Sul, por 60 dias. A punição foi recomendada pelo relator do caso, deputado Ricardo Maia, do MDB da Bahia. Marcos Polon é alvo de uma representação apresentada pela mesa diretora da Câmara. Ele é acusado de ter feito declarações de cunho ofensivo e depreciativo contra o presidente da Câmara, Hugo Mota, durante manifestação em Campo Grande, em agosto do ano passado. Marcos Polon disse que recorrerá da decisão à Comissão de Constituição e Justiça. A decisão final será do plenário da Câmara.
20: Estamos caminhando para um novo tipo de, abre aspas, democracia, onde o judiciário modula as leis e acaba punindo as pessoas por emitir opiniões. E isso jamais poderia adentrar nesse recinto. É que nessa casa aqui se encontram 100% dos votos válidos.
19: Em maio, o deputado Marcos Polon já teve outra decisão pela suspensão do mandato por 60 dias, aprovada pelo Conselho de Ética por ter ocupado a mesa diretora da Câmara em uma sessão do plenário de agosto de 2025. Polon recorreu à CCJ da decisão. Da Rádio Câmara de Brasília, Noelle Nobre.
12: Eleições.
15: Hildo Rocha, do MDB do Maranhão, analisa pesquisas de intenção de voto para o governo estadual e cita estudos sobre comportamento eleitoral para defender que governos bem avaliados tendem a influenciar a escolha de sucessores.
12: Hildo Rocha afirma que o cenário no Maranhão ainda pode mudar até as eleições, apesar dos levantamentos divulgados nos últimos meses. Ele avalia que a presença dos pré-candidatos na capital e no interior do estado deve pesar na formação do voto.
15: Valdir Trindade, do Republicanos da Paraíba, assume uma cadeira na Câmara e em seu discurso de posse afirma seu compromisso em priorizar a justiça social e a defesa da Constituição. Segundo ele, seu mandato vai focar no amparo às famílias e pessoas mais vulneráveis de seu estado.
12: Defensor de políticas públicas voltadas à dignidade humana, Valdir Trindade afirma que o desenvolvimento do país deve ser medido pelo cuidado com as pessoas. Ele agradeceu o apoio de lideranças paraibanas e prometeu atuar firmemente para deixar a marca de trabalho no legislativo.
21: Segurança Pública.
15: A Comissão de Constituição e Justiça da Câmara deu aval à proposta que reduz a maioridade penal de 18 para 16 anos. Rodrigo Dazaeli, do PL de Mato Grosso, celebra a mudança porque acredita que os jovens nessa faixa etária já possuem plena consciência de seus atos.
12: Nas palavras de Rodrigo Dazaeli, a medida atende ao anseio das famílias brasileiras por leis mais rígidas e combate à impunidade. O parlamentar assinala ainda que a redução penal abre espaço para discutir também novos direitos aos jovens, como uma permissão para dirigir.
15: A repórter Paula Bittar acompanhou a votação na CCJ e tem mais informações sobre as discussões em torno da proposta.
22: A Comissão de Constituição e Justiça da Câmara aprovou por 44 votos a 18 a proposta que reduz a maioridade penal dos atuais 18 para 16 anos de idade. Atualmente, jovens que cometem infrações graves cumprem medidas socioeducativas de internação por no máximo 3 anos. A proposta principal previa originalmente a plena maioridade civil e penal aos 16 anos. Isso significa que, além de responderem por crimes como adultos, os jovens passariam a ter todos os direitos da vida adulta, como casar, celebrar contratos e dirigir. O texto tornava ainda o voto obrigatório aos 16 anos e reduzia a idade mínima para se candidatar a cargos como de vereador. Mas o relator da medida na CCJ, deputado Coronel Assis, do PL de Mato Grosso, retirou as modificações na esfera civil, prevendo exclusivamente a punição criminal de jovens acima de 16 anos. Assis explicou que retirou a parte dos direitos civis para garantir que o texto tratasse de apenas um assunto, evitando, segundo ele, confusão jurídica. Além da proposta principal, ele também apresentou parecer favorável a outras duas propostas que estavam sendo analisadas em conjunto. Uma delas sugere a redução da maioridade penal apenas em casos excepcionais, como crimes hediondos ou crueldade extrema, após avaliação técnica do jovem. Já a outra propõe a redução geral para 16 anos em todos os crimes e estabelece que adolescentes de 12 a 16 anos também respondam criminalmente se cometerem crimes com violência, grave ameaça ou contra a vida. Segundo o Coronel Assis, a aprovação das propostas atende à vontade da população.
0: Representantes do povo não querem fazer a vontade do povo. Qual que é a lógica? A lógica do sentimento, né? De clamar por justiça que a pessoa tem em ter um ente querido sendo vítima de homicídio por uma pessoa de 18, 19 anos ou de uma pessoa de 17 ou 16 anos.
22: A deputada Sâmia Bonfim, do PSOL de São Paulo, por outro lado, criticou as mudanças feitas por Coronel Assis. Segundo ela, o texto original era menos pior.
4: Porque ao menos nele tinha uma redução da maioridade, não só do ponto de vista penal, mas também do ponto de vista eleitoral. Nessa, ele restringiu somente para penal. E por que que é uma aberração? Porque ele vai ser tratado como adulto do ponto de vista penal, mas do ponto de vista civil, ele vai seguir sendo lido, tratado pela justiça brasileira como um adolescente que ele é.
22: O deputado Tadeu Venere, do PT do Paraná, citou dados de um levantamento nacional de 2023 para explicar que a minoria dos jovens infratores, 12%, cometem assassinatos. Segundo ele, a justificativa de que é a população quem pede a mudança não é suficiente.
5: A população pede muitas vezes que o Congresso e aqueles que roubam aqui dentro, inclusive no Congresso, também sejam presos e nem por isso são presos. A população pede que nós não tenhamos mais emenda parlamentar, que o povo quer, nessa hora não vale.
22: O deputado Mendonça Filho, do PL de Pernambuco, lembrou que uma outra proposta de mesmo teor já foi aprovada na Câmara, mas arquivada no Senado.
23: E eu, mais uma vez, defendo a PEC da redução da maioridade penal. A sociedade brasileira hoje se vê sitiada pelo crescimento da violência. 25% da população brasileira hoje vive sob a influência direta de milícias, do tráfico de drogas e das organizações criminosas que dominam territórios. E, infelizmente, boa parte do exercício do comando dessas organizações criminosas se faz, inclusive, com aliciamento de menores de 18 anos.
22: A análise da proposta que reduz a maioridade penal pela Comissão de Constituição e Justiça é apenas o primeiro passo da análise do tema na Câmara. A proposta ainda precisa passar por uma comissão especial e pelo plenário em 2 turnos de votação. Da Rádio Câmara, de Brasília, Paula Bittar.
21: Turismo. Bacelar do PV da Bahia relata que a Comissão de Turismo debateu o impacto na reforma tributária sobre o transporte aéreo internacional. O deputado cobra do governo federal uma solução para evitar o encarecimento das passagens devido à cobrança integral sobre o setor.
15: Bacelar avalia que o aumento da tributação ameaça o crescimento do turismo em um momento de recorde na entrada de estrangeiros no Brasil. Ele também alerta que o custo maior no transporte aéreo pode afetar cargas, empregos e produtos que chegam ao consumidor.
21: Desenvolvimento Regional. Átila Lins, do PSD, celebrou a entrega da nova Praça de Nossa Senhora de Guadalupe, em Fonte Boa, no Amazonas. A obra de revitalização do espaço público foi realizada com recursos de emenda do deputado no valor de R$1 milhão.
15: Átila Lins registra a emoção de entregar uma obra em sua região de origem. Saúda a população e as lideranças presentes à festa ocorrida no dia 6 de junho e anuncia novos projetos, como a construção de uma maternidade e de um balneário público para melhorar a vida das pessoas de fonte boa.
6: A cidade de Guarabira, localizada na região do Brejo, na Paraíba, vai ganhar um centro da Fundação de Apoio às Pessoas com Deficiência. É o que promete Ranieri Paulino, do Republicanos, que atuou na mobilização popular para eleger a obra como prioridade no orçamento estadual.
15: Segundo o congressista, o novo polo da FUNAD vai evitar que pacientes de cidades vizinhas viajem até 5 horas para fazer terapia na capital paraibana. Ranieri Paulino reforça que a medida garante mais qualidade de vida e saúde para as pessoas com deficiência.
7: Relações Exteriores.
6: A Câmara aprovou acordos comerciais do Mercosul com Singapura e 4 países europeus. O repórter Antônio Vital acompanhou a votação.
8: A Câmara dos Deputados aprovou 2 acordos comerciais assinados pelos países do Mercosul, um deles com Singapura e outro com 4 países europeus, Islândia, Liechtenstein, Noruega e Suíça. Os 2 acordos abrem mercado para produtos e serviços brasileiros na Ásia e Europa. O acordo com Singapura cria uma área de livre comércio entre o país asiático e a Argentina, o Brasil, o Paraguai e o Uruguai. É o primeiro acordo comercial do bloco com um país da Ásia. De acordo com o texto, Singapura se compromete a conceder isenção tarifária imediata e integral sobre a totalidade dos produtos exportados pelo Mercosul. Já o Mercosul se compromete a eliminar tarifas sobre 95% de seus produtos e serviços, de maneira escalonada e o prazo de 15 anos. Ficam fora da isenção tarifária as máquinas, plásticos e aparelhos óticos, fotográficos e cinematográficos produzidos em Singapura. Singapura é o 8º destino das exportações brasileiras no mundo e 2º maior na Ásia, atrás apenas da China. Ao mesmo tempo, tem investimentos no Brasil em setores como construção naval e transportes, serviços financeiros e comunicações. O relator da proposta na Câmara, deputado Kim Kataguiri, do Missão de São Paulo, defendeu o aumento da relação comercial do Mercosul com Singapura.
9: Um país que é exemplo, o Sudeste Asiático é a região hoje do mundo, uma das regiões que mais crescem, exemplo de desenvolvimento, o Brasil tem muito a aprender com isso, esse é um acordo extremamente benéfico, inclusive mais benéfico para nós do que para Singapura. A gente precisa se libertar da dependência que nós temos de determinados polos econômicos e nos relacionarmos com a maior parte de atores políticos e econômicos possível do mundo, portanto, maior número de parceiros comerciais que a gente puder, melhor.
8: A Câmara também aprovou o texto do acordo de livre comércio entre o Mercosul e 4 países da Associação Europeia de Livre Comércio, Islândia, Liechtenstein, Noruega e Suíça. O texto complementa o acordo firmado entre o Mercosul e a União Europeia e abre um mercado de 15 milhões de pessoas com comércio de quase 500 bilhões de dólares por ano. O acordo permite redução tarifária sobre 97% de toda a exportação entre os 2 blocos econômicos. O relator do texto da Câmara, deputado Davi Soares, do Podemos de São Paulo, reforçou a importância do acordo.
24: Um projeto tão importante dessa envergadura que venha complementar o que já se iniciou com o acordo Mercosul e União Europeia. Com a aprovação do mesmo, nós fechamos aquela área e abrimos zonas para o exportador brasileiro continuar a tendo desempenho brilhante.
8: Os 2 acordos prevêem salvaguardas, como a suspensão temporária das isenções no caso de aumento súbito de importações ou ameaças à indústria nacional. Tratam ainda de normas de defesa sanitária para evitar a adoção de barreiras comerciais injustificadas. Também regulam o comércio de serviços, regras para o comércio eletrônico, acesso a compras governamentais e tratamento diferenciado para micros, pequenas e médias empresas. Os textos dos acordos do Mercosul com Singapura e os 4 países europeus seguiram para análise do Senado. Da Rádio Câmara de Brasília, Antônio Vital.
7: Educação.
15: Paulo Marinho Júnior, do PL do Maranhão, cobra explicações da Prefeitura de Caxias, no leste do estado, sobre a aplicação de recursos federais para a educação. O deputado afirma que escolas e creches continuam em más condições, mesmo após repasses do Fundeb e de pagamentos de precatórios.
6: Paulo Marinho Júnior relata falhas em serviços essenciais da rede municipal, como merenda escolar e transporte de alunos. Ele pede atuação de órgãos de controle para verificar as condições das unidades e a aplicação do dinheiro reservado às reformas.
7: Direitos Humanos.
15: Carla Dixon, do PL do Rio Grande do Norte, pede urgência na aprovação de projeto que institui o Auxílio Mãe Atípica, destinado a apoiar mães ou responsáveis por crianças e adolescentes com deficiência severa ou transtorno do espectro autista.
6: Carla Dixon afirma que muitas mães têm de abandonar o trabalho para acompanhar filhos que dependem de atenção permanente, prejudicando a renda familiar. Ela ressalta que a proposta combina apoio financeiro e atendimento psicossocial para quem assume a rotina de cuidado.
15: Luiz Couto, do PT da Paraíba apoia projeto que determina a simplificação das informações nos rótulos dos alimentos para facilitar a compreensão dos consumidores. Para ele, a medida está diretamente ligada ao direito constitucional à informação, garantindo também a liberdade de escolha.
1: O texto, segundo Luiz Couto, é amplamente respaldado por evidências científicas que associam a clareza de informação à saúde pública. O parlamentar destaca ainda que a matéria aborda a necessidade de uma transição sobre a forma como o país lida com a segurança alimentar.
15: Termina agora o Jornal Câmara dos Deputados, produzido pela Rádio Câmara, com trabalhos técnicos de Everson Urani e apresentação de José Carlos Andrade e Márcio Aquilissardi. Uma boa noite para você.
1: Uma ótima noite. A Voz do Brasil volta amanhã. 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
1: Uma excelente quarta-feira no ar, o nosso quadro Patrulha do Consumidor, no especial do Direito dos Namorados Consumidores. As infinitas possibilidades de preços e personalização colocam as cestas entre as principais opções de presente no Dia dos Namorados. Mas fique alerta com relação à qualidade dos produtos que compõem as chamadas cestas temáticas. Veja se todos os itens estão dentro do prazo de validade e exija que não haja contato direto dos produtos alimentícios com os produtos químicos e flores. Solicite que o fornecedor confirme a entrega e faça constar na nota o dia e o horário dessa entrega. Esse é o nosso quadro Patrulha do Consumidor, que fica por aqui. Até o próximo.
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4: Olá a todos que nos acompanham na Rádio Vang. Quinta-feira de variação de nuvens, tempo úmido. A previsão é de temperatura variando de 14 a 19 graus em toda a região de Marau. Pancadas de chuva voltam a ocorrer por conta de um segundo ciclone que vai se formar no Oceano Atlântico Sul, na altura do estado. E algum evento de chuva forte, até mesmo alguns temporais, podem ocorrer entre a tarde e a noite desta quinta-feira. Sexta-feira de muitas nuvens, chove a qualquer hora e a temperatura despenca à noite. Então, durante o dia 13 a 15 graus, à noite a temperatura cai para 11. Fim de semana tem o avanço de uma massa de ar frio, previsão de um sábado com 10 a 17 graus e variação de nuvens. O domingo tem a temperatura baixa com 6 a 16 graus. E se nada mudar, na semana que vem, entre a segunda e a terça-feira, haverá um reforço do ar gelado, do ar frio, e a temperatura despenca, com marcas que em partes do território gaúcho até podem ficar perto de zero negativas. Mas na região de Marau, a tendência é de frio intenso, mas a temperatura fica entre 2 e 4 graus positivos na terça-feira. Da Metsul Meteorologia, Stael Suas.
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10: 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Desejo que o seu dia seja maravilhoso. 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
11: Boa noite.
12: Boa noite.
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1: Olá, eu chego com novas informações para você. A Comissão de Constituição e Justiça da Câmara dos Deputados aprovou nesta quarta-feira, dia 10, a PEC que reduz a maioridade penal de 18 para 16 anos no Brasil. Agora o texto segue para análise de uma comissão especial para tratar do tema e depois para o plenário da casa. A proposta foi aprovada por 44 votos contra 18. Venceu o posicionamento do relator, deputado Coronel Assis, do PL Mato Grosso do Sul. Na prática, a PEC faz com que o adolescente de 16 e 17 anos acusado de crime hediondo, como homicídio, estupro e latrocínio, passe a responder criminalmente perante a justiça comum e possa ser condenado à prisão. Hoje, menores de 18 anos não respondem pelo Código Penal e estão sujeitos apenas às medidas socioeducativas previstas no ECA, Estatuto da Criança e do Adolescente. A CCJ não discutiu a PEC da maioridade penal em seu mérito. Os deputados fizeram apenas o debate para saber se as regras previstas no texto estão de acordo com as normas constitucionais. Para analisar a proposta em si, a pauta ainda precisa ser analisada por uma comissão específica antes de ser votada no plenário. Direto da redação, Kelly Felipe.
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2: Opa, meus amigos, chegando por aqui com meu amigo Pet. E se aí na sua casa tem mais de um gato e o clima tá tenso entre eles, nós temos o truque perfeito. Os túneis de brinquedos são ótimos esconderijos e servem como rotas de fuga estratégicas. Espalhe eles pelos corredores ou nas entradas e saídas dos cômodos da sua casa. Isso evita aqueles encontros indesejados entre os felinos e também previne possíveis brigas. E aí garante o espaço de cada um e traz muito mais harmonia para o seu dia a dia.
0: Esse foi o meu amigo Pet. Boa noite. Boa noite. 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
1: Oi, oi, oi. Boa quarta-feira. Hoje é 10 de junho. Sejam bem-vindos ao nosso quadro Mamãe Cheguei. Aqui quem fala é a Kelly Gomes. E vamos lá, né? Adoçante para crianças é o nosso assunto de hoje. Pode? Bom, a Sociedade Brasileira de Pediatria faz um alerta importante. Antes dos 2 aninhos, nenhum tipo de açúcar ou adoçante deve entrar na rotina. Para os maiores, o uso desses compostos só é indicado em casos específicos como diabetes. Então você vai evitar industrializados, priorizar sempre uma alimentação natural para o seu filho. Saúde na infância se constrói com hábitos reais e orientação profissional. Procura sempre um profissional. Essa é a melhor maneira de garantir uma alimentação adequada e saudável para o seu filho. Boa quarta-feira e continua aqui aproveitando a nossa programação. Até amanhã.
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6: Olá a todos que nos acompanham na Rádio Vang. Quinta-feira de variação de nuvens, tempo úmido. A previsão é de temperatura variando de 14 a 19 graus em toda a região de Marau. Pancadas de chuva voltam a ocorrer por conta de um segundo ciclone que vai se formar no Oceano Atlântico Sul, na altura do estado. E algum evento de chuva forte, até mesmo alguns temporais, podem ocorrer entre a tarde e a noite desta quinta-feira. Sexta-feira de muitas nuvens, chove a qualquer hora e a temperatura despenca à noite. Então, durante o dia 13 a 15 graus, à noite a temperatura cai para 11. Fim de semana tem o avanço de uma massa de ar frio, previsão de um sábado com 10 a 17 graus e variação de nuvens. O domingo tem a temperatura baixa com 6 a 16 graus. E se nada mudar, na semana que vem, entre a segunda e a terça-feira, haverá um reforço do ar gelado, do ar frio, e a temperatura despenca, com marcas que em partes do território gaúcho até podem ficar perto de zero negativas. Mas na região de Marau, a tendência é de frio intenso, mas a temperatura fica entre 2 e 4 graus positivos na terça-feira. Da Metsul Meteorologia, Stael Suas.
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13: Olá, meus amigos motoristas, tudo bem? É quarta-feira, dia 10 de junho. Desejo que o seu dia seja maravilhoso. E aqui no Sinal Verde, um lembrete importante.

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1: Em sessão ordinária, nesta terça-feira, dia 9, o Conselho Superior da Agência Estadual de Regulação dos Serviços Públicos Delegados do Rio Grande do Sul, a AGERGS, aprovou a implementação da tarifa social de água e esgoto da Corsan. A medida entra em vigor em 1º de julho e terá reflexos para cerca de 1 milhão de gaúchos nas faturas emitidas pela concessionária a partir de agosto. A decisão assegura desconto de 50% no valor das contas de água e esgoto para famílias inscritas no cadastro único, com renda per capita de até meio salário mínimo. Também terão direito ao benefício famílias que recebem o benefício de prestação continuada e possuem entre seus integrantes pessoas com deficiência ou idosos que não dispõem de meios próprios de subsistência. O desconto será aplicado para consumo de até 15 metros cúbicos de água por mês. Acima desse limite, a cobrança ocorre de forma integral, sem a incidência do benefício. Mais informações em vangfm.com.br. Direto da redação, Jenny Gazola.
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2: Opa, meus amigos, chegando por aqui com meu amigo Pet. E se aí na sua casa tem mais de um gato e o clima tá tenso entre eles, nós temos o truque perfeito. Os túneis de brinquedos são ótimos esconderijos e servem como rotas de fuga estratégicas. Espalhe eles pelos corredores ou nas entradas e saídas dos cômodos da sua casa. Isso evita aqueles encontros indesejados entre os felinos e também previne possíveis brigas. E aí garante o espaço de cada um e traz muito mais harmonia para o seu dia a dia.
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3: Olá a todos que nos acompanham na Rádio Vang. Quinta-feira de variação de nuvens, tempo úmido, a previsão é de temperatura variando de 14 a 19 graus em toda a região de Marau. Pancadas de chuva voltam a ocorrer por conta de um segundo ciclone que vai se formar no Oceano Atlântico Sul, na altura do estado. E algum evento de chuva forte, até mesmo alguns temporais, podem ocorrer entre a tarde e a noite desta quinta-feira. Sexta-feira de muitas nuvens, chove a qualquer hora e a temperatura despenca à noite, então durante o dia 13 a 15 graus, à noite a temperatura cai para 11. Fim de semana tem o avanço de uma massa de ar frio, previsão de um sábado com 10 a 17 graus e variação de nuvens. O domingo tem a temperatura baixa com 6 a 16 graus. E se nada mudar, na semana que vem, entre a segunda e a terça-feira, haverá um reforço do ar gelado, do ar frio, e a temperatura despenca, com marcas que em partes do território gaúcho até podem ficar perto de zero e negativas. Mas na região de Marau, a tendência é de frio intenso, mas a temperatura fica entre 2 e 4 graus positivos na terça-feira. Da Metsul Meteorologia, Estael Suas.
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1: Oi, gente, tudo bem? Piscou, é quinta-feira. Eu sou a Kelly Gomes e falando em piscar, você sabia que piscamos 40% menos quando olhamos para as telas? Essa imersão digital prejudica a lubrificação natural e deixa os olhos dos pequenos secos. A exposição prolongada a celulares e tablets exige um esforço visual cansativo para eles. Então, que tal desconectar um pouquinho, propor uma brincadeira longe do mundo virtual? É bem bacana, viu? Reduza o tempo de tela e proteja a saúde visual e o desenvolvimento do seu filho. O contato pessoal sempre vai ser melhor. Interaja. E amanhã tem mais Mamãe Cheguei com dicas maravilhosas para esse mundo materno aqui na nossa programação. Tchau, tchau.
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2: Uma super quinta para todos e nós continuamos aqui no Patrulha do Consumidor com o nosso especial sobre o direito dos namorados consumidores. Se para presentear seu amor a escolha for por aparelhos eletroeletrônicos, solicite sempre que possível o teste no aparelho escolhido e a demonstração de funcionamento. Este teste é muito importante, pois se ao chegar em casa o aparelho não funcionar, o fornecedor terá 30 dias para reparar o produto e devolvê-lo ao consumidor. Algumas lojas fazem a troca nos primeiros dias da compra do produto que apresente vícios. Este procedimento é uma liberalidade da empresa. Portanto, deve-se exigir que esta oferta seja feita por escrito. Excelente quinta e até o nosso próximo Patrulha do Consumidor.
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1: 1 e 7.
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3: Um jovem de 19 anos foi preso em flagrante na noite desta terça-feira após furtar um veículo e se envolver em um acidente de trânsito na RS 324 em Marau. A ocorrência foi registrada pela Brigada Militar por volta das 8h40. De acordo com as informações da BM, os agentes foram acionados para atender uma ocorrência de furto de um Chevrolet Onix de cor laranja. Durante o deslocamento nas proximidades do trevo de acesso à rodovia 324, populares abordaram a equipe informando que um automóvel com as mesmas características havia se acidentado nas proximidades. Os policiais constataram o acidente e, após a verificação dos dados do veículo e do condutor, foi confirmado que o automóvel era o mesmo que havia sido furtado momentos antes na Avenida Presidente Vargas, centro de Marau. O suspeito recebeu voz de prisão, sendo que, em razão dos ferimentos, foi encaminhado ao Hospital Cristo Redentor para atendimento médico. Depois foi conduzido juntamente com o veículo à delegacia de polícia para a lavratura do auto de prisão em flagrante. Direto da redação, Diene Gazola.
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4: Chegando nessa quinta-feira maravilhosa com mais uma edição do Meu Amigo Pet. E se você quer mimar o seu cachorro com petiscos naturais, anote aí três ótimas opções. A couve-flor traz cálcio e fósforo. O pepino é leve, rico em água e pouquíssimo calórico. E a mandioquinha é uma excelente fonte de energia com vitaminas do complexo B. Alimentos fáceis de encontrar que dão um show de nutrição no potinho do seu pet. Inove no cardápio com saúde e veja o seu melhor amigo lamber os beiços.
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2: Oi, gente, tudo bem? Uma boa quinta-feira para vocês. O Sinal Verde tá no ar com uma dica simples que pode fazer toda a diferença no conforto e na segurança ao dirigir. Vamos conferir a dica de hoje. Lembrança das aulas de autoescola. O ajuste do banco é o primeiro passo antes de arrancar. Sua coluna deve ficar totalmente apoiada no encosto para evitar dores e desgaste. Ajuste a altura de forma que os braços e pernas fiquem ligeiramente dobrados ao dirigir. Membros muito esticados causam desconforto e aumentam o risco em caso de acidentes. Dirija com postura correta, ganhe mais conforto e garanta o controle total do trânsito.
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4: Olá a todos que nos acompanham na Rádio Vang. Quinta-feira de variação de nuvens, tempo úmido. A previsão é de temperatura variando de 14 a 19 graus em toda a região de Marau. Pancadas de chuva voltam a ocorrer por conta de um segundo ciclone que vai se formar no Oceano Atlântico Sul, na altura do estado. E algum evento de chuva forte, até mesmo alguns temporais, podem ocorrer entre a tarde e a noite desta quinta-feira. Sexta-feira de muitas nuvens, chove a qualquer hora e a temperatura despenca à noite. Então, durante o dia 13 a 15 graus, à noite a temperatura cai para 11. Fim de semana tem o avanço de uma massa de ar frio, previsão de um sábado com 10 a 17 graus e variação de nuvens. O domingo tem a temperatura baixa com 6 a 16 graus. E se nada mudar, na semana que vem, entre a segunda e a terça-feira, haverá um reforço do ar gelado, do ar frio, e a temperatura despenca, com marcas que em partes do território gaúcho até podem ficar perto de zero e negativas. Mas na região de Marau, a tendência é de frio intenso, mas a temperatura fica entre 2 e 4 graus positivos na terça-feira. Da Metsul Meteorologia, Stael Suas.
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3: Olá, vamos falar sobre educação. Estão abertas as inscrições para o curso municipal preparatório para o Enem 2026. Podem participar estudantes que estejam cursando o terceiro ano do ensino médio da rede pública estadual em Marau e que residam no município. Em caso de vagas remanescentes, poderão ser chamados alunos do segundo ano do ensino médio. As inscrições podem ser realizadas até o dia 15 de junho na Secretaria Municipal de Educação, segundo andar da Prefeitura Municipal. No ato da inscrição, é necessário apresentar documentação de identificação com foto, RG, CPF ou certidão de nascimento, comprovante de matrícula, comprovante de residência e comprovante

0: você pode acessar no vangfm.com.br. Direto da redação, Kelly Felipe.
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2: Oi, gente, tudo bem? Piscou, é quinta-feira. Eu sou a Kelly Gomes e falando em piscar, você sabia que piscamos 40% menos quando olhamos para as telas? Essa imersão digital prejudica a lubrificação natural e deixa os olhos dos pequenos secos. A exposição prolongada a celulares e tablets exige um esforço visual cansativo para eles. Então, que tal desconectar um pouquinho, propor uma brincadeira longe do mundo virtual? É bem bacana, viu? Reduza o tempo de tela e proteja a saúde visual e o desenvolvimento do seu filho. O contato pessoal sempre vai ser melhor. Interaja. E amanhã tem mais Mamãe Cheguei com dicas maravilhosas para esse mundo materno aqui na nossa programação. Tchau, tchau.
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1: 2:34.

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2: Chegando nessa quinta-feira maravilhosa com mais uma edição do meu amigo Pet. E se você quer mimar o seu cachorro com petiscos naturais, anote aí três ótimas opções. A couve-flor traz cálcio e fósforo. O pepino é leve, rico em água e pouquíssimo calórico. E a mandioquinha é uma excelente fonte de energia com vitaminas do complexo B. Alimentos fáceis de encontrar que dão um show de nutrição no potinho do seu pet. Inove no cardápio com saúde e veja o seu melhor amigo lamber os beiços.
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4: Olá, a informação é sobre segurança pública. A Polícia Civil de São Paulo realizou nesta terça-feira uma operação contra um grupo suspeito de aplicar golpes por meio de vendas fictícias em uma plataforma de comércio eletrônico. Segundo os investigadores, o prejuízo estimado é de pelo menos R$ 263 mil. De acordo com a polícia, foram cumpridos 5 dos 8 mandados de prisão expedidos pela justiça. Entre os investigados estão 2 pastores apontados como líderes do esquema que estariam na Espanha. Um terceiro suspeito estaria nos Estados Unidos. Os nomes dos envolvidos não foram divulgados. A investigação aponta que os suspeitos anunciavam produtos inexistentes e simulavam operações de compra e venda entre integrantes do próprio grupo. Após o pagamento, os valores eram transferidos para contas ligadas aos investigados e, posteriormente, os compradores contestavam a cobrança junto à administradora do cartão de crédito. Com o estorno aprovado, a plataforma ficava com o prejuízo. Segundo a Polícia Civil, a fraude investigada ocorreu em 2024. Até o momento, não há indícios de que o grupo tenha continuado praticando o golpe após esse período, mas as investigações seguem para identificar possíveis outras vítimas. Em nota, a empresa responsável pela plataforma Mercado Livre informou que a investigação teve origem de uma denúncia feita pela própria companhia após a identificação de indícios de fraude. A empresa afirmou ainda que nenhum comprador o vendedor foi prejudicado diretamente e que os valores envolvidos foram absorvidos pela própria plataforma. O caso é investigado pelos crimes de estelionato e associação criminosa. Direto da redação, Kelly Felipe.
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1: Oi, gente, tudo bem? Uma boa quinta-feira para vocês. O Sinal Verde tá no ar com uma dica simples que pode fazer toda a diferença no conforto e na segurança ao dirigir. Vamos conferir a dica de hoje. Lembrança das aulas de autoescola. O ajuste do banco é o primeiro passo antes de arrancar. Sua coluna deve ficar totalmente apoiada no encosto para evitar dores e desgaste. Ajuste a altura de forma que os braços e pernas fiquem ligeiramente dobrados ao dirigir. Membros muito esticados causam desconforto e aumentam o risco em caso de acidentes. Dirija com postura correta, ganhe mais conforto e garanta o controle total do trânsito.
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6: Olá a todos que nos acompanham na Rádio Vang. Quinta-feira de variação de nuvens, tempo úmido. A previsão é de temperatura variando de 14 a 19 graus em toda a região de Marau. Pancadas de chuva voltam a ocorrer por conta de um segundo ciclone que vai se formar no Oceano Atlântico Sul, na altura do estado. E algum evento de chuva forte, até mesmo alguns temporais, podem ocorrer entre a tarde e a noite desta quinta-feira. Sexta-feira de muitas nuvens, chove a qualquer hora e a temperatura despenca à noite. Então, durante o dia 13 a 15 graus, à noite a temperatura cai para 11. Fim de semana tem o avanço de uma massa de ar frio, previsão de um sábado com 10 a 17 graus e variação de nuvens. O domingo tem a temperatura baixa com 6 a 16 graus. E se nada mudar, na semana que vem, entre a segunda e a terça-feira, haverá um reforço do ar gelado, do ar frio, e a temperatura despenca, com marcas que em partes do território gaúcho até podem ficar perto de zero e negativas. Mas na região de Marau, a tendência é de frio intenso, mas a temperatura fica entre 2 e 4 graus positivos na terça-feira. Da Metsul Meteorologia, Stael Suas.
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13: Oi, gente, tudo bem? Piscou, é quinta-feira. Eu sou a Kelly Gomes e falando em piscar, você sabia que piscamos 40% menos quando olhamos para as telas? Essa imersão digital prejudica a lubrificação natural e deixa os olhos dos pequenos secos. A exposição prolongada a celulares e tablets exige um esforço visual cansativo para eles. Então, que tal desconectar um pouquinho, propor uma brincadeira longe do mundo virtual? É bem bacana, viu? Reduz
14: minimiza o tempo de tela e proteja a saúde visual e o desenvolvimento do seu filho. O contato pessoal sempre vai ser melhor. Interaja. E amanhã tem mais Mamãe Cheguei com dicas maravilhosas para esse mundo materno aqui na nossa programação. Tchau, tchau.
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2: Olá, eu chego com novas informações para você. A Comissão de Constituição e Justiça da Câmara dos Deputados aprovou nesta quarta-feira, dia 10, a PEC que reduz a maioridade penal de 18 para 16 anos no Brasil. Agora o texto segue para análise de uma comissão especial para tratar do tema e depois para o plenário da casa. A proposta foi aprovada por 44 votos contra 18. Venceu o posicionamento do relator, deputado Coronel Assis, do PL Mato Grosso do Sul. Na prática, a PEC faz com que o adolescente de 16 e 17 anos acusado de crime hediondo, como homicídio, estupro e latrocínio, passe a responder criminalmente perante a justiça comum e possa ser condenado à prisão. Hoje, menores de 18 anos não respondem pelo Código Penal e estão sujeitos apenas às medidas socioeducativas previstas no ECA, Estatuto da Criança e do Adolescente. A CCJ não discutiu a PEC da maioridade penal em seu mérito. Os deputados fizeram apenas o debate para saber se as regras previstas no texto estão de acordo com as normas constitucionais. Para analisar a proposta em si, a pauta ainda precisa ser analisada por uma comissão específica antes de ser votada no plenário. Direto da redação, Kelly Felipe.
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2: Uma super quinta para todos e nós continuamos aqui no Patrulha do Consumidor com o nosso especial sobre o direito dos namorados consumidores. Se para presentear seu amor a escolha for por aparelhos eletroeletrônicos, solicite sempre que possível o teste no aparelho escolhido e a demonstração de funcionamento. Este teste é muito importante, pois se ao chegar em casa o aparelho não funcionar, o fornecedor terá 30 dias para reparar o produto e devolver ao consumidor. Algumas lojas fazem a troca nos primeiros dias da compra do produto que apresente vícios. Este procedimento é uma liberalidade da empresa, portanto, deve-se exigir que esta oferta seja feita por escrito. Excelente quinta e até o nosso próximo Patrulha do Consumidor.
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3: Olá a todos que nos acompanham na Rádio Vang. Quinta-feira de variação de nuvens, tempo úmido, a previsão é de temperatura variando de 14 a 19 graus em toda a região de Marau. Pancadas de chuva voltam a ocorrer por conta de um segundo ciclone que vai se formar no Oceano Atlântico Sul, na altura do estado. E algum evento de chuva forte, até mesmo alguns temporais, podem ocorrer entre a tarde e a noite desta quinta-feira. Sexta-feira de muitas nuvens, chove a qualquer hora e a temperatura despenca à noite, então durante o dia 13 a 15 graus, à noite a temperatura cai para 11. Fim de semana tem o avanço de uma massa de ar frio, previsão de um sábado com 10 a 17 graus e variação de nuvens. O domingo tem a temperatura baixa com 6 a 16 graus. E se nada mudar, na semana que vem, entre a segunda e a terça-feira, haverá um reforço do ar gelado, do ar frio, e a temperatura despenca, com marcas que em partes do território gaúcho até podem ficar perto de zero negativas. Mas na região de Marau, a tendência é de frio intenso, mas a temperatura fica entre 2 e 4 graus positivos na terça-feira. Da Metsu Meteorologia, Stael Suas.
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7: Chegando nessa quinta-feira maravilhosa com mais uma edição do Meu Amigo Pet. E se você quer mimar o seu cachorro com petiscos naturais, anote aí três ótimas opções. A couve-flor traz cálcio e fósforo. O pepino é leve, rico em água e pouquíssimo calórico. E a mandioquinha é uma excelente fonte de energia com vitaminas do complexo B. Alimentos fáceis de encontrar que dão um show de nutrição no potinho do seu pet. Inove no cardápio com saúde e veja o seu melhor amigo lamber os beiços.
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5: Oi, uma ótima quinta-feira para você. Sou Luana de Oliveira. Vamos começando o nosso horóscopo. Áries, Touro e Gêmeos.
4: Áries.
5: Ariano, nada a ter por sabido, nem muito menos por garantido. Se debruce sobre cada assunto de seu interesse, porque nessa parte do caminho é tudo incerto e as pessoas desorientadas tendem a criar caso com tudo. É isso aí, a cor para hoje é o dourado.
4: Touro.
5: Oi, Touro. Dos conflitos extrai a você o ensinamento que se oculta nas entrelinhas das palavras que sua alma é obrigada a ouvir, e em vez de reagir com mais conflito, procure apaziguar os ânimos e se adaptar aos acontecimentos. A cor para hoje é o vermelho.
4: Gêmeos.
5: Olá, Gêmeos, dá saída para tudo, até mesmo para o que parece não ter nenhuma. Evite se contaminar com o desespero que circula solta pela alma de nossa humanidade e muito particularmente pela alma das pessoas mais próximas. A cor para hoje é o laranja. Daqui a pouquinho, Câncer, Leão e Virgem.
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2: Oi, de volta na programação. Agora você de Câncer, Leão e Virgem.
1: Câncer.
2: Oi, Câncer. Conhecer pessoas novas vai fazer muito bem a você, porque sua alma precisa conhecer ideias inovadoras, mesmo que à primeira vista pareçam impraticáveis. As boas ideias não precisam ter explicação prática imediata. A cor para hoje é o azul.
1: Leão.
2: Olá, Leão. Evite se convencer de que uma fórmula pode ser aplicada aos acontecimentos para darem certo de acordo com as suas expectativas. As fórmulas são importantes, porém mais importante ainda é preservar a criatividade. A cor para hoje é o vinho.
1: Virgem.
2: Oi, Virgem. É bom ter novas ideias porque elas entusiasmam e provocam rejuvenescimento. Porém, se o tempo passar e essas boas ideias não forem testadas na experiência prática, elas se voltam contra sua alma, a enfraquecendo. A cor para hoje é o rosa. Já, Libra, Escorpião e Sagitário.
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Opa, muito bom dia, 6:01, 6:01, vamos lá, que é quinta-feira, é véspera de sexta, é véspera de final de semana. O nosso Vang, bom dia, que tá no ar comigo, Guilherme de Abreu, te fazendo companhia até às 8, com as primeiras músicas, primeiras informações, primeiros destaques da tua manhã, sempre ao vivo, pelo canal 93.7 FM da Vang. 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Vamos lá, temperatura em Marau agora, no centro da cidade, em 11 graus. Tá mais alta que ontem, viu? Mais baixa que anteontem. E o dia vai ser assim, de tempo nublado, chuva por vezes, tá? E previsão de 20 graus de máxima. Um ótimo dia para você. Ótima quinta.

6:08, 6:08, um ótimo dia, ótima quinta-feira, lembrando, tá? 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Vamos lá, 6:10, vamos com eles, Milionário e José Rico.

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6: Olá a todos que nos acompanham na Rádio Vang. Quinta-feira de variação de nuvens, tempo úmido. A previsão é de temperatura variando de 14 a 19 graus em toda a região de Marau. Pancadas de chuva voltam a ocorrer por conta de um segundo ciclone que vai se formar no Oceano Atlântico Sul, na altura do estado. E algum evento de chuva forte, até mesmo alguns temporais, podem ocorrer entre a tarde e a noite desta quinta-feira. Sexta-feira de muitas nuvens, chove a qualquer hora e a temperatura despenca à noite. Então, durante o dia 13 a 15 graus, à noite a temperatura cai para 11. Fim de semana tem um avanço de uma massa de ar frio, previsão de um sábado com 10 a 17 graus e variação de nuvens. O domingo tem a temperatura baixa com 6 a 16 graus. E se nada mudar, na semana que vem, entre a segunda e a terça-feira, haverá um reforço do ar gelado, do ar frio, e a temperatura despenca com marcas que impactam.

0: partes do território gaúcho até podem ficar perto de zero negativos, mas na região de Marau a tendência é de frio intenso, mas a temperatura fica entre 2 e 4 graus positivos na terça-feira. Da Metsul Meteorologia, Estael Suas.
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7: Oi, de volta nesta quinta-feira, Libra, Escorpião e Sagitário.
1: Libra.
7: Oi, Libra. Agora é um bom momento para provocar uma reviravolta e mudar seus planos. Isso com certeza desagradará um tanto de gente, mas a essa altura do jogo é melhor desagradar alguém do que sustentar algo que não lhe convém. A cor para hoje é o preto.
1: Escorpião.
7: Oi, Escorpião. A construção de bons relacionamentos leva um tempo considerável, porque é necessário ir além do encantamento mútuo dos primeiros tempos e se adentrar no terreno do realismo mágico do dia a dia. A cor para hoje é o roxo.
1: Sagitário.
7: Oi, Sagitário. A experiência de vida é muito complexa para o ser humano, mas não ao ponto de ser impossível desenvolver certa medida de segurança em relação a tudo. Essa medida de segurança aumenta e diminui ao longo dos ciclos. A cor para hoje é o creme. Já, Capricórnio, Aquário e Peixes.
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11: Vamos lá, 6h20, 6h20. 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Abraço, meu parceiro Jatir Bortolini tá por aqui também. Jatir, eu não sei se toquei a música certa, tá? Tu me pediu Princesinha, eu achei essa com o nome de Princesa, do Tonico Tinoco, não sei se é a que tu queria ouvir, tá? Mas é a que eu encontrei aqui, tá? Pelo nome de Princesa. Até acho que é a mesma, tá? Que tu quis me pedir, tá? Mas tá feito o registro aí, tá? Já tira um abraço. Obrigado pela companhia. Também um abraço lá pro Panceira, o Milton do Prado, pessoal aí participando da nossa programação aqui do Vang Bom Dia. Faculdade CESURG promove curso sobre impactos da reforma tributária na gestão de empresas. Paróquia Cristo Rei terá pastelada de Santo Antônio nesse sábado, viu? Olha aí pra tu que gosta de um pastel caprichado, tem pastelada na paróquia nesse sábado, dia 13. Também competição de pontes de espaguete reúne estudantes de engenharia da Faculdade CESURG, aqui de Marau. São alguns destaques aí do nosso portal. E lembrando, tá chegando aí o Festival Nacional do Salame nos dias 3, 4 e 5 de julho, lá na Praça de Alimentação do Parque Lauro Ricieri Bortolão. A Vang estará lá contando tudo para você, tá? 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Vamos lá, 6h22.

6:28, Orlando Gazola, tá por Vila Maria, também ligado na Vang. Abraço pro Léo Ferreira, tá indo para Ilópolis e Putinga, também levando a Vang na carona. Erodicad não se manifestou ainda, né? Mas daqui a pouco pega a estrada também, né? Outro que sempre tá levando a Vang na carona aí pra região toda. Obrigado pela companhia. Hoje começa a Copa, né? Hoje começa a Copa do Mundo, jogo de abertura, México contra África do Sul, às 16h, direto lá da cidade do México, no estádio Azteca. E aí durante a noite, mas aí é tarde, né? Ah, 11h tem Coreia do Sul contra a República Tcheca. Esse só vou saber amanhã cedo o resultado, mas é o segundo jogo da Copa. E aí amanhã, às 16h, tem Canadá contra a Bósnia, joguinho bem meia boca, né? E às 22h, mas aí é muito tarde também, Estados Unidos e Paraguai. E aí no sábado tem Catar e Suíça às 16h, aí a gente estreia às 19h, né? Brasil e Marrocos. E às 22h tem Haiti contra Escócia. E domingo, para fechar o final de semana, tem 5 jogos domingo, viu? 1h, Austrália e Turquia. Às 14h tem Alemanha e Curaçao. Aí pode sair a maior goleada da Copa, viu? Ainda às 17h tem Holanda e Japão, jogo interessante. Às 20h, Costa do Marfim e Equador. E às 23h, Suécia contra Tunísia. Jogos aí da Copa do Mundo do final de semana. 6:30, Jarbas Água Gás, bebidas, lanches, lenha, tudo 24 horas, tá? 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
4: Oi, de volta na programação. Agora você de Capricórnio, Aquário e Peixes.
1: Capricórnio.
4: Oi, Capricórnio. É provável que você tenha de mudar suas estratégias, porque perceberá que, repetindo o que dava certo anteriormente, não colhe os mesmos resultados. Essa renovação fará muito bem a você. Será rejuvenescedora. A cor para hoje é o violeta.
1: Aquário.
4: Olá, Aquário. O momento atual é muito dinâmico, portanto, não se apegue a repetir o jeito com que administra a sua rotina, porque muito provavelmente haverá condições inesperadas que você poderá aceitar ou resistir. Melhor aceitar, viu? A cor para hoje é o cinza.
1: Peixes.
4: Olá, peixes. Talvez seja necessário mudar seus planos várias vezes antes de acertar na tecla que fará soar a vitória. E isso não há de se tornar motivo de enfado, porque o mau humor acabaria com todo o esforço empenhado. A cor para hoje é o azul claro. Galerinha, obrigada pela companhia, super beijo e até a próxima, tchau.
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8: Vamos lá, 6h40, fechando a primeira hora do nosso Vang Bom Dia, faltando 20 para 7. Ainda quero mandar um abraço pro Ismael, né? Que tá por aqui, o César, a Amélia, a Roberta, o pessoal lá do Casulo, o Nelson também acabou de mandar um recado aí pra nós, obrigado pela sintonia e assim vamos, né? Até as 8 horas. A primeira hora tá ficando por aqui, foi um oferecimento do Jarbas, água, gás, bebidas, lanches, lenha, tudo 24 horas para você. Na sequência tem a Tempo de Fé, o programa da Igreja do Evangelho Quadrangular. E eu volto logo depois, a temperatura agora é de 11 graus.

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dia, paz esteja convosco, amém? Eu me chamo Marizelma e nós somos a Igreja do Velho Quadrangular. Está no ar mais uma vez o programa É Tempo de Fé. E a palavra de hoje nos fala em Hebreus capítulo 11, versículo 8, que diz o seguinte: pela fé, Abraão, quando chamado, obedeceu, indo para um lugar que havia de receber por heranças, e saiu sem saber para onde ia. O capítulo 11 de Hebreus é conhecido como a Galeria de Heróis da Fé. Entre tantos homens e mulheres que confiaram em Deus, encontramos Abraão, chamado de pai da fé. O versículo nos ensina três grandes lições nesta manhã. A primeira nos fala o seguinte: a fé começa quando ouvimos o chamado de Deus. Abraão vivia em sua terra, tinha sua família, sua rotina, seus planos, mas Deus o chamou para algo maior. Muitas vezes, Deus também nos chama, às vezes para um ministério, às vezes por uma mudança, um novo projeto, ou simplesmente para um relacionamento mais profundo com Ele. A questão não é se Deus está chamando, a questão é: estamos ouvindo a sua voz? A fé verdadeira produz obediência. A palavra de Deus nos fala: quando chamado, devemos obedecer. Abraão não apenas ouviu, ele agiu. Muitas pessoas querem as promessas de Deus, mas poucas estão dispostas a obedecer. A fé não é apenas acreditar em que Deus existe, é confiar ao ponto de obedecer, mesmo quando não entendemos tudo. Obedecer quando tudo faz sentido é fácil. Difícil é obedecer quando não enxergamos o caminho completo. Mas é exatamente isso que a fé se manifesta. A fé confia mesmo sem saber o destino. O texto diz que Abraão saiu sem saber para onde ia. Que desafio, né? Deus não mostrou todo o mapa. Deus não usou GPS. Deus mostrou apenas o próximo passo. Nós gastamos de ter controle. Gostamos de ter controle, mas de saber como tudo vai terminar. Mas Deus trabalha conosco de maneira diferente. Ele nos ensina a depender dele diariamente. Abraão não conhecia o seu destino, mas conhecia quem estava guiando. E isso era o suficiente. Talvez você esteja vivendo em um momento assim. Você não sabe como será o amanhã, não sabe como que aquela situação será resolvida, não sabe quando a resposta chegará, mas Deus está dizendo: continue caminhando, confie em mim. A fé não é reconhecer todos os detalhes do futuro. A fé é conhecer no Deus que controla o futuro. Abraão tornou-se referência de fé porque decidiu obedecer. E nós, estamos obedecendo? A bênção veio depois da obediência. A promessa veio depois da caminhada. O milagre veio depois da confiança. Hoje, Deus continua procurando pessoas que tenham a coragem de dar passos de fé, mesmo sem entender tudo, mesmo sem enxergar tudo, mesmo sem saber exatamente para onde estamos indo. Que possamos dizer como Abraão: Senhor, eu confio em ti. Se tu estás me guiando, eu vou seguir.

6:56. Estamos voltando mais uma vez com o programa Tempo de Fé. E hoje é quinta-feira. Nós temos cultos nossas igrejas, nossa cidade, em dois horários. Na rua Pedro Rigo, 1503, Jardim do Sol, às 8:30 e às 19:30. Você que pode, pegue seu copo com água, coloque próximo ao rádio. Vamos unir nossa fé e vamos orar a Deus em nome de Jesus. Senhor Deus, aumenta nossa fé, ajuda-nos a obedecer a tua voz quando nós entendemos que teus planos são maiores que os nossos. Dá-nos coragem para caminhar confiando em ti, que possamos viver pela fé e experimentar tuas promessas. Abençoa, Pai, esse copo com água, esse café, esse chá, chimarrão, chocolate, todo alimento que está sobre a mesa, sobre a sua despensa, Pai, que o Senhor Deus possa abençoar a vida do teu ouvinte nesta manhã de quinta-feira. Que o Senhor Deus possa abençoar, Pai, o seu trabalho, seus familiares. Abençoa, Pai, essas fotos que estão sendo apresentadas nesse momento. Que o Senhor Deus possa abençoar grandemente a sua vida. Que o Senhor Deus possa abençoar, Pai, mais esse dia com a sua proteção, com a sua bênção, com a sua unção. Derrama, Pai, sobre sua vida a unção de proteção, a unção de cura. Que ao tomar essa água, possa ser curado, possa ser enchido com o Espírito Santo de Deus. Derrama, Pai, o teu poder, a tua graça. Nós oramos e te pedimos a tua bênção, a tua proteção nesta manhã. Em nome de Jesus, abençoa, Pai, cada ouvinte. Abençoa quem está saindo para o trabalho, abençoa, Pai, quem está saindo para a escola. Que o Senhor possa ser Deus abençoar, possa proteger, possa guardar de todo o perigo e todo o mal. Em nome de Jesus, nós declaramos a tua bênção e a tua proteção. Assim seja. Amém. Graças a Deus. Você ouviu então mais uma vez o programa É Tempo de Fé da Igreja do Evangelho Quadrangular. Fique com Deus, com Ele que eu vou. Deus abençoe. Até amanhã. Tchau, tchau.

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0: Eita, vamos lá, 7:06, 7:06. Vamos lá, que é o Vang, bom dia. Tá na sua segunda hora já, na segunda metade, no segundo tempo. Hoje é quinta-feira, é véspera de sexta, já é véspera de final de semana. Vamos lá, viu? Vamos lá, que mais um final de semana tá chegando. Temperatura de 12 graus agora é o que marca o nosso termômetro. Até agora há pouco marcava 11, agora subiu para 12 e pro decorrer aí das próximas horas, previsão aí que chegue aos 19, 20 graus. Tem alguma previsão de chuva também, deve ser um dia cinzento, tá? Deve ser um dia com tempo bastante fechado. Essa será a nossa quinta-feira. Seguiremos juntos, né? Comigo, Guilherme D'Abreu, te fazendo companhia até às 8, com Aliança Variza Táxis e Executivo, há mais de 20 anos contribuindo para a sua melhor locomoção. 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E o nosso WhatsApp está liberado já para tu mandar o teu recado, teu bom dia, tua participação, sempre aqui pelo 3342-1522. Ronaldo Poleto também está chegando por aqui já, já está circulando pela cidade, trazendo as primeiras informações da externa. Tudo certo, Ronaldo? Bem-vindo, bom dia.
1: Tudo certo, viu, Guilherme? Bom dia para você, bom dia também para quem ouve a Vang nesta manhã, Guilherme. Na rua, bem mais agradável do que ontem, por exemplo, viu? Você falou agora de 12 graus, também é a temperatura da rua, tá mais agradável que o comparativo com ontem pela manhã, que nesse horário era bem mais frio, viu, Guilherme?
0: Pois é, um dia que a tendência, viu, é que, segundo a previsão, é claro, né, seja um dia bem fechado, viu, o sol nem aparece hoje, viu, Ronaldo, nem tenta aparecer, eu acho.
1: E com previsão de chuva no final do dia, começo da noite, né?
0: Previsão de chuva, assim como o começo da sexta-feira também, que deve ser de chuva, é o que tá programado, pelo menos.
1: É exatamente isso. Guilherme, deixa eu prestar aqui uma informação e até um serviço. Eu acabo de receber a informação de que o trânsito na RS-324 entre Marau e Passo Fundo, ele está lento ali na região entre o Taquari e o Burro Preto, até porque também confirmava agora há pouco com bombeiros de que atendem uma ocorrência de um caminhão que acabou tombando nesse trecho, porém não tem exatamente qual é o ponto, viu, Guilherme, que aconteceu essa ocorrência de trânsito, esse caminhão que acabou tombando. Agora há pouco, inclusive, eu recebi a informação de que bombeiros já deslocam em direção à cidade, possivelmente já também sendo atendido aí os envolvidos ou envolvido nessa ocorrência de trânsito. Então, nesse momento, viu, Guilherme, o trânsito entre Marau e Passo Fundo, aí na região do Taquari, ele está fluindo no sistema de pare e siga, ou seja, primeiro um lado, depois o outro, né? E, inclusive, até eu recebi a informação, Guilherme, para poder garantir segurança, talvez alguém passa por aí possa se confundir. Mas teve uma boa iniciativa porque ainda não chegou o policiamento na rodovia. Então existe um outro caminhão que acabou parando em cima da rodovia, sinalizando que tem uma ocorrência de trânsito. E o próprio condutor do caminhão, nesse momento, está orientando o trânsito, né? Ou seja, liberando um lado e depois o outro até a chegada do policiamento rodoviário. Então, esse caminhão que está parado em cima da pista não tem nada a ver com a ocorrência, tá? Somente é uma gentileza que ele faz para poder organizar e dar, então, fluidez ao trânsito nesse momento entre Marau e Passo Fundo, aí na região do Burro Preto, que está no sistema de pare e siga. Até agora há pouco, enquanto tinha aí o trabalho dos bombeiros acontecendo, o trânsito ficou totalmente interrompido por alguns momentos, mas agora a informação que temos é de que ele flui no sentido de pare e siga. A gente vai buscar mais informação, Guilherme, também para trazer aqui no decorrer também da programação, até para localizar exatamente onde foi o ponto então desse caminhão que acabou tombando nesse trecho, mas entre o Taquari e o Burro Preto. Não tenho aqui exatamente qual é o ponto, qual é o quilômetro, para poder também informar. Mas então, quem vai para Passo Fundo ou vem de Passo Fundo para Marau vai conviver com essa situação, né? Vai ter talvez aí um tempo parado na pista para poder então obedecer essa ordem do pare e siga, para poder também seguir o seu destino, em razão desta ocorrência que foi agora há pouco, agora pela manhã, que aconteceu aí na RS-324 entre Marau e Passo Fundo, viu, Guilherme?
0: Ronaldo, o pessoal mandou algumas fotos para nós, pelo que dá para identificar. Acredito, Ronaldo, que seja naquela curva ali antes da reta de chegar na lombada eletrônica, viu? Sentido Passo Fundo Amaral.
1: Aquela que teve há poucos dias, um caminhão que tombou aí também, né?
0: Aquele caminhão baú.
1: Isso. Ali tem um pinheiro nas proximidades, né? É no fim da reta, né, Guilherme?
0: Isso. O pessoal tá, várias pessoas aqui mandaram fotos, pelo que dá para identificar, acredito que seja nesse ponto aí, tá?
1: Esse ponto aí, perfeito. Então é nesse local aí que teve esta ocorrência de trânsito. Se não estou enganado, Guilherme, ali é o quilômetro 204, 205 da 324, então, que aconteceu essa situação de trânsito. Então é nesse ponto, viu, Guilherme, conforme também o que tu recebe de registro, que teve esse caminhão que acabou tombando. Bombeiros já estiveram no local, agora há pouco já retornavam em direção à cidade, mas não tenho aqui ainda informação. Quem sabe já na próxima participação a gente possa trazer também mais detalhes sobre esta ocorrência, especialmente com relação à situação do condutor e até mesmo o veículo envolvido. Mas a informação é que um caminhão que acabou tombando. Guilherme, fora essa informação também, na Brigada Militar, nas últimas 24 horas, a Brigada efetuou o policiamento no meio rural, também estabelecimentos comerciais, efetuou barreiras policiais, 35 pessoas foram identificadas, 22 veículos foram fiscalizados, também nada de anormal foi verificado nessas abordagens, e também a Brigada efetuou ontem o policiamento em um júri que aconteceu na sede da subseção da OAB. Começou ao meio-dia e terminou esse júri às 8:30 da noite, que, a propósito, esse júri, ele acabou, né, julgando os acusados da morte de um estrangeiro que aconteceu em setembro de 2024, lá no bairro São José Operário, quando foi morto Silvio Calix, de origem haitiana. Foi no dia 15 de setembro de 2024, ele foi morto com golpes de faca, sendo que 3 pessoas foram acusadas pela prática do crime, sendo de que, após a toda a investigação que foi feita, todo o material da investigação foi justamente que comprovou a responsabilização dos envolvidos, sendo que 2 deles foram condenados a 17 anos de prisão e 1 terceiro foi condenado a 19 anos de prisão. Então teve esse júri ontem aqui em Marau com a condenação dos envolvidos da morte desse estrangeiro que aconteceu lá no dia 15 de setembro de 2024. E teve lá também o policiamento da Brigada Militar enquanto acontecia o júri, na sede da subseção da OAB aqui em Marau. 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
0: Vamos lá, 7:15, 7:15. Então atenção, tá? Tu que trafega aí pela IRS 324, né? Entre Marau e Passo Fundo, teve esse caminhão aí que acabou tombando. Tô olhando algumas imagens aqui, tá? Mas eu acredito que é mais ou menos naquele ponto ali que eu falei, tá? De Passo Fundo para Marau, vindo de lá para cá, teria sido naquela curva anterior à reta ali que chega na lombada. Parece que é por ali, tá? Mas a gente confirma na sequência. 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Vamos lá. Temos uma... aliás, chegou um vídeo aqui, eu vou reproduzir aqui para tu que tá nos acompanhando pelo Facebook, tá? Vou mostrar pra ti onde aconteceu aí esse tombamento, tá? O Bode, meu parceiro, né? O Bode enviou pra nós aí um vídeo do momento aí, então tu que tá vendo no Facebook aí tá como se estivesse dentro na boleia aí do Bode, né? Passando pela 324, tá? Bem boa a qualidade da imagem aí, tá? Um abraço, Bode. Bode que trabalhou bastante ontem à noite no CTG, né? E aí já tá na lida hoje de manhã cedinho de novo. Um abraço, obrigado pela carona e pela companhia. Vamos lá, temos uma pausa agora e a gente volta na sequência.
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14: Olá a todos que nos acompanham na Rádio Vang. Quinta-feira de variação de nuvens, tempo úmido, a previsão é de temperatura variando de 14 a 19 graus em toda a região de Marau. Pancadas de chuva voltam a ocorrer por conta de um segundo ciclone que vai se formar no Oceano Atlântico Sul, na altura do estado. E algum evento de chuva forte, até mesmo alguns temporais, podem ocorrer entre a tarde e a noite desta quinta-feira. Sexta-feira de muitas nuvens, chove a qualquer hora e a temperatura despenca à noite, então durante o dia 13 a 15 graus, à noite a temperatura cai para 11. Fim de semana tem o avanço de uma massa de ar frio, previsão de um sábado com 10 a 17 graus e variação de nuvens. O domingo tem a temperatura baixa com 6 a 16 graus. E se nada mudar, na semana que vem, entre a segunda e a terça-feira, haverá um reforço do ar gelado, do ar frio, e a temperatura despenca, com marcas que em partes do território gaúcho até podem ficar perto de zero negativas. Mas na região de Marau, a tendência é de frio intenso, mas a temperatura fica entre 2 e 4 graus positivos na terça-feira. Da Metsul Meteorologia, Stael Suas.
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1: Vamos lá, 7h25, 7h25. Esse é o nosso Vang Bom Dia dessa quinta véspera de final de semana já. Que seja um excelente dia, uma excelente jornada aí para todos nós. Abraço Cassi, tá por aqui também, Cassiano Duarte, obrigado pela companhia. Abraço pro Janderson, tá na estrada entre Marau e Passo Fundo, já nos informou aí do acidente também, né? Mandou um vídeo para nós, valeu Janderson, obrigado pela colaboração. Também o Bode, né? Nosso parceiro aí que já mandou agora há pouco também um vídeo. Quem também mandou foto lá do acidente foi o Júlio César Rodigueri, um abraço, obrigado pela sintonia. Também a Dolizete também já mandou um vídeo para nós aqui do acidente, valeu. Carlinhos Risotto, obrigado pela companhia, um abraço. Erodicade tá na estrada, partiu Carazinho com a Vang na carona, não sei se já passou por lá, mas vai pegar trânsito lento, né, Erodi? Obrigado pela carona também, um abraço. Também o Leandro Fiorese também tá participando, o Nelson, o Cheiroso, Amélia, Roberta, turma toda do Casulo, o Ismael também mandou um áudio para nós aí, na sequência a gente ouve, tá, Ismael? Também um abraço lá pro Léo Ferreira também, em deslocamento para Ilópolis e Putinga, também levando a Vang na carona. O Orlando Gazola tá em Vila Maria, o Panceira tá em Marau, o Milton tá ali no Ângela Borella, turma toda aí já se manifestando. A Mônica Fernanda também tá por aqui, mandou recado agora. O Cassiano Duarte mandou a foto. Vou te escutar na sequência, tá, Cassi? Obrigado pela audiência. 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

0: Até para confirmar, Guilherme, de fato, para quem vai no sentido Marau Passo Fundo, passou Taquari no fim daquela reta, na curva, onde aconteceu então esse caminhão que vinha sentido Passo Fundo Marau e acabou então tombando nesta curva, nesta manhã. A ocorrência, o chamado foi agora às 6:36 da manhã. O chamado chegou até o Corpo de Bombeiros aqui de Marau. Então, tem menos de uma hora que esse fato aconteceu, o caminhão está fora da rodovia, mas mesmo assim, Guilherme, exige cuidado para quem passa na 324 nesta manhã. A informação inicial é que pelo menos uma pessoa, o condutor do caminhão, foi conduzido para atendimento no hospital. Não há ainda detalhes com relação a isso, porque a guarnição agora há pouco chegava na emergência do HCR aqui em Marau, então ainda as informações estão sendo colhidas com relação também a idade e até mesmo aonde é esse condutor desse caminhão, então, que tombou aí na RS-324, na curva ali, no fim da reta, para quem trafega no sentido Marau Passo Fundo, ali próximo, então, ao Taquari. Esta é a informação, né? Você dizia que recebia imagens e confirmando, então, justamente é nesse local. Até tem um pinheiro ali, muitos conhecem a chamada curva do pinheiro, né? É nesse local, então, que aconteceu essa ocorrência de trânsito agora, um pouco antes das 7 horas da manhã, ou logo depois das 6:30, segundo também o chamado, chegou aqui o Corpo de Bombeiros. Além disso, Guilherme, também bombeiros atenderam nas últimas 24 horas a 5 chamados, sendo que 3 deles foram para casos clínicos. Na RS-324, no quilômetro 212, no Trevo Norte, para um homem de 46 anos. Na rua Francisco Balardim, na Santa Lúcia, para um menino de 3 anos. Na Avenida Júlio Borella, esquina com a rua Nazareno Piccoli, no loteamento Zancanaro, para um homem de 71 anos. Também teve uma situação de queda na rua Romano Mistura, nova alternativa, para uma idosa de 63 anos. E também bombeiros foram chamados na rua José Pissolato, no Guadalupe, pois uma criança havia ficado presa dentro de um automóvel. Mas quando a chegada dos bombeiros também teve a chegada de um chaveiro que auxiliou então na abertura do veículo e também no resgate dessa criança que acabou ficando presa no interior então desse automóvel ali no bairro Novo, aliás, no Guadalupe, né? Segundo o que também constatou o Corpo de Bombeiros. E esse foi, portanto, o trabalho das últimas 24 horas das guarnições de plantão do Corpo de Bombeiros Voluntários aqui de Marau. 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Agradecer, Guilherme, o pessoal aí da ração, né, que passa pela gente também, buzina, né? Obrigado pela carona, pessoal que vai também para as rodovias e estradas da região do transporte de ração. Então, obrigado pela companhia. E fecho aqui, Guilherme, dizendo que no horizonte o sol apareceu, Guilherme. Informações da Unimóvel com o repórter Ronaldo Antônio Poleto.
1: Vamos lá, 7:33. Só o sol que não foi avisado da previsão, né? A previsão indicava que ele não ia aparecer, mas olha, burlou a regra para hoje, viu? Mas que bom, né? Sempre bem-vindo o sol. 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

0: 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Temperatura de 12 graus, tá? 12 graus aqui no centro. 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Números da loteria para tu que apostou na sorte ontem. Quarta-feira, dia 10, ontem teve Loto Fácil, duas apostas ganhadoras, foi o concurso 3707. Esses prêmios aí vão para, vamos dar uma espiada, vai para os municípios de Brasília, Distrito Federal e Cornélio Procópio, no Paraná. Foram, lá de Brasília foi um bolão, lá do Paraná foi uma aposta simples. Cada uma leva R$722 mil. As dezenas sorteadas: 01, 02, 03, 07, 08, 09, 10, 13, 14, 18, 20, 21, 22, 23 e também o 24. E ainda teve quina, concurso 7046, quina acumulada. Dezenas 06, 11, 26, 50 e também o 61. Números sorteados aí na loteria na noite de ontem. Ontem foi quarta-feira, dia 10. 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Vamos para mais uma parada comercial e a gente volta na sequência com o último bloco aqui do programa.
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0: Vamos lá, finalzinho já, né? Reta final do nosso, nosso arquivo da Vang é meio-dia, no meio-dia é uma. Esse é o nosso Vang Bom Dia, tá? De todos os dias aí, sempre das 6 às 8. Hoje é quinta-feira, dia 11, e a temperatura agora é de 12 graus no centro aqui de Marau. 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Bem-vinda, bom dia.
1: Olá, Guilherme, bom dia para você, para toda a audiência. Eu estava na produção, né, publicando algumas matérias que estão circulando na região, inclusive uma que já está disponível no portal da Vang, o vangfm.com.br. Trata sobre a condenação de 3 réus por homicídio. Então, ontem, né, quarta-feira, o Tribunal do Júri de Marau condenou 3 réus pelo homicídio de Silvio Calix, um cidadão de origem haitiana, morto no dia 15 de setembro de 2024, no bairro São José Operário, em Marau. Conforme o que foi apurado pela investigação, a vítima foi atacada por 3 indivíduos com a participação de um adolescente e morta mediante diversos golpes de arma branca. O crime teria ocorrido após uma discussão relacionada a questões de aluguel. A condenação foi resultado de um trabalho investigativo desenvolvido pela Delegacia de Polícia de Marau. Os réus possuíam antecedentes relacionados ao tráfico de drogas e também a homicídios, e 2 deles receberam pena de 17 anos de prisão, enquanto o terceiro foi condenado a 19 anos de prisão. Atuou no plenário do júri o promotor de justiça do Ministério Público, o Bruno Bonamente.
0: 7h49, também trazendo agora o nosso quadro Indicadores Econômicos, já para encaminhar o programa aqui para o finalzinho, né? Números aí para a gente começar o dia já informado, né? O dólar comercial tá valendo 5,17, o dólar turismo 5,37, o euro 5,96 e a libra 6,93. É o nosso quadro Indicadores Econômicos e Mercado Agrícola. 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Hoje começa o pega pra capar, né? Começa a Copa do Mundo. Tem cerimônia de abertura, jogo de abertura no México às 16h. Tem a seleção mexicana contra a seleção da África do Sul. Jogo interessante aí pra tu acompanhar à tarde. E aí, à noite, né? Tem Coreia do Sul contra a República Tcheca. Às 11h da noite, né? Ah, mas ficar acordado até às 11 pra ver Coreia do Sul e República Tcheca, não, né? Mas dá pra saber amanhã certinho quem que ganhou. Já na sexta-feira tem Canadá contra a Bósnia às 16h e às 22h da noite tem Estados Unidos e Paraguai. Jogos aí do segundo dia. Já no sábado, 16h, tem Catar contra a Suíça, Brasil e Marrocos às 19h da noite e às 22h tem Haiti contra Escócia. E no domingo aí tem 5 jogos. 1h, Austrália contra Turquia. 14h tem Alemanha contra Curaçao. Olha, nas minhas apostas, essa vai ser a maior goleada da Copa, tá? Alemanha contra Curaçao, às 14h do domingo. Ainda tem às 17h, Holanda contra Japão. 18h tem Costa do Marfim contra Equador. E às 23h tem Suécia contra Tunísia, fechando o final de semana de Copa do Mundo. E dessa forma a gente vai ficando por aqui, né? 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Jenny, um ótimo dia.
1: Uma boa quinta-feira para todos nós e até amanhã a gente se encontra de novo aqui no Vang. Bom dia. Tchau, tchau.
0: Temperatura agora de 12 graus. Fica na Vang que na sequência tem Espaço Plural. Um ótimo dia, ótima quinta. Até a próxima. Tchau.
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12: Chegando aqui na Vang, o nosso espaço plural, com o nosso bom dia. A partir de agora até as 10, nós ficamos na sua companhia, pontualmente 8 horas. O programa começa o espaço plural aqui em Marau com 12 graus nesse momento aqui na área central. Céu com nuvens, sol encoberto nesta manhã, até agora há pouco ele se ensaiou, mas tem muita nuvem, né? Embora não tá nem programado para o sol aparecer hoje, segundo o que informa também a meteorologia. Começando aqui o nosso programa, que vai com você até às 10. Você também pode acompanhar o nosso espaço plural através do rádio, através do aplicativo, do site, mas também ao vivo lá no canal do YouTube. 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Começando aqui o nosso programa com 12 graus, céu que tem nebulosidade aqui na nossa região. Daqui a pouco também traz informações sobre o que diz a previsão, mas para hoje tem sim previsão de chuva, assim como também para amanhã, sexta-feira. Alacir Assunção, tudo bem com você, Alacir? Bom dia.
13: Tudo certo, bom dia, tio Ronaldo, bom dia, Jenny, bom dia, Francisco, Matheus, ao Guilherme, a toda a nossa equipe, também toda a nossa audiência de Marau e região, bom dia. Nesta manhã, uma sensação mais quente do que ontem. Eu já vi uns raios de sol pela manhã em alguns pontos, depois acabei não vendo mais, mas enfim, é um dia que diferente de ontem em termos de temperatura.
12: Não é só a sensação, de fato, as temperaturas estão mais elevadas. Ontem, neste horário, a temperatura aqui no centro, viu, Alacir, ontem era de 7 graus agora. Nós temos agora 12 graus, 5 a mais do que ontem.
13: Né? Já ajuda, né?
12: Não, faz toda a diferença essa questão aí também das temperaturas. Porém, né, haja planejamento para sair de casa. A gente nunca sabe como sair de casa pela manhã. Para quem acorda bem cedo, não sabe se coloca bastante agasalho, se coloca pouco, né?
13: Na dúvida, você enche de roupa.
12: Na dúvida, vai mais. Né? Depois você é mais fácil para tirar. Agora, ficar com menos é complicado.
13: Não,
12: né?
13: Complicou.
12: Para hoje, a máxima 17 graus. E como falamos, né, chuva hoje prevista para a região entre a tarde para a noite aqui na nossa região. Né? Principalmente à noite tem previsão de chuva. Assim também como para amanhã. Amanhã, sexta-feira, deve ter a presença de pancadas de chuva ao longo do dia, mínima de 13 e a máxima de 15 para amanhã. O volume de chuva para hoje, deixa eu ver aqui o que informa o Clima Tempo, fala em 3 milímetros. Para amanhã fala em 10. Depois, no sábado, já afirma o tempo e no domingo tem algumas pancadas. E Alacir, né? A gente vai seguindo aqui com aquela previsão. A gente começou lá na segunda-feira dizendo que na segunda, dia 15, nós teríamos temperatura de quanto, Alacir? Tu lembra?
13: Era zero, eu já nem quero mais lembrar. Era zero e o menos um, eu nem lembro.
12: Era zero grau.
13: não me peça isso.
12: Não, vou te contar aqui. Para segunda-feira, a mínima é de 5, tá?
13: Hoje?
12: Para segunda-feira, mínima de 5.
13: Positivo.
12: Positivo.
13: Tá. Não vai que.
12: Então, para amanhã 13, no sábado mínima de 10, domingo mínima de 10 e na segunda-feira mínima de 5. Né? Então cai a temperatura porque também tem essa passagem, né? Desta frente fria que está chegando hoje, deve pelo menos ficar até a sexta-feira, porém no sábado melhora e no domingo tem mais alguma coisa que vira tudo, né? E aí traz as temperaturas mais baixas para começar a semana. Porém, Se a segunda tem 5 graus, na terça e na quarta a mínima é de 2. É o que está informando a meteorologia. Então, para a semana que vem, na última semana do outono, deve ser marcada por temperaturas mais baixas ao amanhecer, né? Como eu falei, previsão agora, previsão é que na segunda, também na terça e quarta, temperaturas fiquem bastante baixas para começar a semana que vem, a última semana do outono, porque no domingo, dia 21, vai chegar no calendário a estação do inverno, né? Mas isso é no calendário, porque o inverno dá para dizer que já chegou, né? Pelas temperaturas que fez nas...
13: Na prática já tá aí.
12: É, já tá aí. Já exigiu bastante casaco, cobertores e tudo mais. 8:04, destacando aqui o nosso programa, que tem supermercado Cremacir, Longe Andrioli, Sicredi, Bertosso Empreendimentos, também tem Egde de Artefatos de Concreto, Brisa Enxovais, Dr. Pedro Biasi e Guaracar Fiat. Só uma informação e um serviço. A 324 nesta manhã tem trânsito muito lento aí na região do Taquari. Porque às 6:36 da manhã de hoje, né, segundo o chamado que chegou aos bombeiros, teve um caminhão que tombou. Esse caminhão que trafegava no sentido Passo Fundo Marau, chegou ali na curva de quem vem de lá para cá, né, de Passo Fundo para Marau. Antes de iniciar a grande reta que vem até o Taquari, esse caminhão acabou tombando lá naquela curva. E deixa o trânsito agora em meia pista. E aí tá naquele sistema do pare e siga. O pare ou siga. O Guilherme pegou a rodovia e vai ver se consegue chegar até o local. Se está nessa situação de longas filas do para e siga, ele vai ter que também, né? Vai trazer a informação que ele puder com relação a esse tema. Mas a informação é que bombeiros conduziram uma pessoa para atendimento médico no HCR. E o trânsito agora nessa manhã, nesse momento, convive, né, com a situação do pare e siga na 324 ali no Taquari. Né? Então tem essa situação de trânsito.
13: Ronaldo, trago também informações, os destaques já nesta manhã aqui pelo Brasil e pelo mundo. Trump reclama de demora em negociação e bombardeia o Irã. Também o que é destaque nessa manhã, redução da maioridade penal para 16 anos, avança na Câmara. Senado aprova pacote bilionário de gastos para União e municípios. Projetos tratam de dívidas do agro e benefícios na área da saúde. Esses são os destaques, os primeiros destaques a nível nacional nessa manhã, Ronaldo.
12: Pois é, tem entre os assuntos de hoje, pontapé inicial em solo sagrado. Começa hoje a Copa do Mundo. Logo mais à tarde, às 4 horas, tem o primeiro jogo. México que recebe a África do Sul no primeiro jogo da Copa do Mundo. Senado avança com o pacote bombas, entre aspas, fiscais e governo cogita ir à justiça. Projetos de desconto em dívidas do setor rural, piso para médicos e aposentadoria especial na saúde teriam um custo de 215 bilhões de reais. É um dos assuntos também que tem nesta manhã. Lavanderia em nome da tia do presidente do PL do Rio de Janeiro multiplicou ganhos no governo Castro. Também é um dos assuntos. Tia querida, né?
13: Querida da tia.
12: É, empresa registrada em nome de uma tia do deputado federal, a Altinel Cortes, aumentou seu faturamento com ampla maioria de contratos em licitação na gestão do último governador. Ele nega ter relação com a firma. Interessante que o pessoal, os políticos fazem as coisas, sempre negam, né? Sempre é interessante. Não vi nenhum que nunca negou. Também tem Lula ganha fôlego entre independentes e Flávio sofre impacto de Vorcaro e Tarifaço. Também é um dos assuntos que traz hoje os meios de comunicação aí do centro do país. Um outro tema também, nesta manhã, Senado aprova pacote bilionário de gastos para a União e municípios. Projetos tratam de dívidas do agro e benefícios na área da saúde. E redução da maioridade penal para 16 anos avança na Câmara dos Deputados. Comissão de Constituição e Justiça aprovou PEC, que vai à comissão especial e depois ao plenário. Alterações podem incluir até referendo, tem um dos assuntos desta manhã também que repercute.
13: Justiça derruba a liminar que barrou o leilão de energia. Lula abre vantagem sobre Flávio, aponta a pesquisa Quest. Resistência de Vorcaro em admitir crimes dificulta delação. Também o que é destaque, Papa celebra missa e inaugura a torre na Sagrada Família em Barcelona. Redução da maioridade, esse é um tema também de capa de todos os jornais. Para 16 anos, avança na Câmara. TCU aceita contas de 2025 do governo federal, mas alerta sobre gestão fiscal. E também, Senado aprova negociação de dívida rural. Governo vê pauta bomba de 140 bi.
12: Também tem, né? Hoje começa a corrida pelo Mundial. Dois jogos abrem o maior torneio de futebol da FIFA, né? São 48 seleções, 104 jogos, 39 dias e em três países. É a Copa do Mundo que acontece no México, Estados Unidos e também no Canadá, que tem essa presença de 48 seleções na edição deste ano e serão 104 jogos em 39 dias. E aí será conhecido o país ou a seleção que ergue o troféu, né, de melhor do mundo, ou seja, da Copa do Mundo de 2026, também é um dos assuntos desta manhã. Tem ainda como destaque aqui, Alacir, nesta manhã, justiça derruba liminar que barrou leilão de energia. É um dos assuntos também que tem repercussão nesse começo de manhã de quinta-feira. Hoje é dia 11 de junho de 2026. Vou trazer aqui agora as informações também referentes à segurança pública, às ocorrências das últimas 24 horas. 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Quanto à Brigada Militar, nas últimas 24 horas, a Brigada Militar realizou o policiamento ostensivo no interior, também aqui na área urbana e em estabelecimentos comerciais, além também de efetuar barreiras policiais, sendo que ao total foram identificadas 35 pessoas e 22 veículos foram fiscalizados. Além do que também a brigada ontem, ela atuou no júri que aconteceu na sede da subseção da OAB aqui em Marau, esse júri que levou, né, ao banco dos réus 3 pessoas acusadas da morte do haitiano Silvio Calix, ele que foi morto no dia 15 de setembro de 2024 e ontem teve o júri. Esse crime aconteceu lá no bairro São José Operário, sendo de que na ocasião foram apuradas, né? A delegacia criminal apurou 3 pessoas com participação de um adolescente e a morte mediante a diversos golpes de arma branca que teria ocorrido após discussão relacionada a questões de aluguel. A condenação foi resultado de um trabalho, né, de investigação que ocorreu, como eu disse, pela Polícia Civil, sendo que os réus possuíam antecedentes relacionados a crimes graves, incluindo tráfico de drogas e homicídios, e foram condenados ontem pelo Conselho de Sentença, 2 deles com 17 anos de prisão, enquanto um terceiro foi condenado a 19 anos de prisão. Então teve esse júri ontem que ocorreu na sede da OAB aqui em Marau com essas condenações e teve inclusive a presença da Brigada Militar. Esse é o destaque também no trabalho do policiamento ostensivo.
13: Já pelo Corpo de Bombeiros, quem nos traz as informações, as ocorrências das últimas 24 horas é o Bombeiro Valêncio. Bom dia, Bombeiro.
14: Bom dia, ouvintes. Vamos aos relatos principais ocorrências atendidas nas últimas 24 horas pelas guarnições do Corpo de Bombeiros de Marau, sendo relato dia 10 de junho, quarta-feira, às 7:30. Atendimento ao caso clínico na RS 324, quilômetro 212, rodovia, 8:10. Atendimento ao caso clínico na rua José Solato, bairro Guadalupe, 8:40. Caso clínico na rua Francisco Balardim, bairro Santa Lúcia, 10:00. Atendimento a queda de nível na rua Romano Mistura, no bairro Nova Alternativa, 12:44. Caso clínico na Avenida Júlio Borella, esquina com a rua Nazareno Pico e loteamento Girardi. Essas foram as principais ocorrências atendidas nas últimas 24 horas pelas guarnições do Corpo Bombeiro de Marau. Da sala de operações do Quartel Central, falou Bombeiro Valêncio. A todos um bom dia.
12: Ok, bom dia, Valêncio, com as informações do Corpo de Bombeiros aqui em Marau e o destaque para a segurança pública para a Malta Imobiliária. 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
12: 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Vamos voltar na sequência com o nosso programa. Sol tímido por aqui nesta manhã. Céu tem bastante nuvens, mas o sol é bastante tímido. A gente vai aguardar, né? A gente já mencionou. O Guilherme pegaria a 324, né? Está na 324 para chegar até esse ponto da ocorrência de trânsito agora pela manhã. Obviamente, ele também vai enfrentar, né, a questão de trânsito que está no sistema de pare e siga. Então, filas são formadas aí na RS324 nesta manhã de quinta-feira. Se você ainda não sabia disso, você que vai para Passo Fundo ou que vem para Marau, vai enfrentar então aí próximo Taquari, trânsito bastante lento nesse momento. Vamos voltar já às 8h16.
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28: Olá a todos que nos acompanham na Rádio Vang. Quinta-feira de variação de nuvens, tempo úmido. A previsão é de temperatura variando de 14 a 19 graus em toda a região de Marau. Pancadas de chuva voltam a ocorrer por conta de um segundo ciclone que vai se formar no Oceano Atlântico Sul, na altura do estado. E algum evento de chuva forte, até mesmo alguns temporais, podem ocorrer entre a tarde e a noite desta quinta-feira. Sexta-feira de muitas nuvens, chove a qualquer hora e a temperatura despenca à noite. Então, durante o dia 13 a 15 graus, à noite a temperatura cai para 11. Fim de semana tem o avanço de uma massa de ar frio, previsão de um sábado com 10 a 17 graus e variação de nuvens. O domingo tem a temperatura baixa com 6 a 16 graus. E se nada mudar, na semana que vem, entre a segunda e a terça-feira, haverá um reforço do ar gelado, do ar frio, e a temperatura despenca, com marcas que em partes do território gaúcho até podem ficar perto de zero e negativas. Mas na região de Marau, a tendência é de frio intenso, mas a temperatura fica entre 2 e 4 graus positivos na terça-feira. Da Metsul Meteorologia, Estael Suas.
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12: Agora 8:24 aqui na Vang tem o Espaço Plural. Falamos agora também do Guilherme que estava na 324, talvez seja já desse ponto que ele fala nesse momento, Guilherme, com informações referentes a uma ocorrência agora pela manhã. Bom dia.
2: Isso, Ronaldo, bom dia aí pra ti, bom dia Alacir, um bom dia especial também pra tu que nos acompanha nesse comecinho do Espaço Plural. Exato, Ronaldo, tô aqui na 324, entre Marau e Passo Fundo, entre Taquari e o Morro Preto, é exatamente naquele ponto que a gente citou antes, né, Ronaldo, onde esse caminhão acabou tombando, tá, e até pra quem nos acompanha com imagens aqui pelo YouTube, né, percebe que parte dele está em cima da rodovia, o que deixa o trânsito em meia pista, tá, Ronaldo? Um caminhão de Nova Prata, tá? Um caminhão Mercedes de Nova Prata. Polícia Rodoviária Estadual está presente aqui fazendo a orientação do trânsito. E aí, Ronaldo, o motorista, né, sofreu algumas lesões e foi encaminhado pro hospital.
12: Pois é, então teve a condução do motorista para o hospital e esse caminhão permanece parte dele em cima da pista, ou da pista no sentido Marau Passo Fundo, né, Guilherme? Aliás, sentido isso, oposto, tá... Passo Fundo Marau, né?
2: É, ele tá em cima da pista, exatamente, para quem vem no sentido de Passo Fundo Amaral, que deixa o trânsito naquele formato, pare e siga. Filas acabam se formando, tá, Ronaldo? Mas tá num sistema bem dinâmico aqui, tá? O pessoal tá liberando, trocando o lado da pista de passagem aqui a cada menos de 5 minutos, então tá fluindo bastante o trânsito aqui nesse ponto da 324. Sobre a carga desse caminhão, tá? Os policiais também não conseguiram identificar o que tem, do que tá carregado esse caminhão, porque tem uma carga fechada, tá? Tem, de certa forma, eu acho que pallets de madeira, e aí tem uma cobertura por cima, não dá para identificar exatamente o que tem dentro de carga desse caminhão, tá? E aí também não pode ser mexido. Aí vai depender da seguradora. Na sequência, o pessoal vai pro hospital para conversar com o motorista. Pelo que eles me comentaram, a seguradora também já foi informada. Então vai ter todo o trabalho de retirada da carga para depois a retirada aí desse caminhão. Então, certamente, quase com certeza, dá para se dizer, viu, Ronaldo, que o trânsito vai ficar nesse formato pare e siga durante a manhã toda.
12: Pois é, ou boa parte do dia vai estar nessa situação de trânsito lento de pare e siga, então, Guilherme.
2: Isso, e aí possivelmente em algum momento fecha por completo para retirada tanto da carga quanto do caminhão aqui do local do acidente, tá? Mas por enquanto tá nesse formato pare-siga, um lado para, o outro lado passa e vai ficar assim por um bom tempo, tá? Mas tá fluindo, tá? Tá fluindo aí de forma bem dinâmica por aqui, viu, Ronaldo?
12: Pois é, então só pra gente lembrar, né, Guilherme, essa ocorrência, ela foi ali próximo ao Taquari, para quem vai no sentido Marau Passo Fundo, né, passou Taquari, tem toda a grande reta e no final da reta que aconteceu essa situação de trânsito, né, esse caminhão que acabou tombando. Você falou um caminhão de Nova Prata, né, Guilherme?
2: Isso, Ronaldo, um caminhão aí com placas de Nova Prata. A localidade aí do condutor, a cidade do condutor, a gente não tem a confirmação, mas possivelmente seja lá, de lá também.
12: Perfeito. E aí deixou, o caminhão acabou tombando e parte dele permanece em cima da via, especialmente aquela via de quem vem de Passo Fundo para Amaral. E aí o que exige, então, trânsito em meia pista, bem na curva, inclusive, né, Guilherme?
2: Isso, bem na curva. Ele tava vindo do sentido de Passo Fundo Amaral, não venceu a curva e acabou tombando, e dá pra ver a imagem, né? Tá deitado ali no lado da rodovia com parte da traseira em cima da via.
12: É. Quanto à retirada, remoção, tudo vai depender também agora dos trâmites burocráticos de seguradora e de remoção de carga e depois do caminhão. Então, possivelmente, boa parte do dia teremos essa convivência do trânsito lento e até em alguns momentos, quem sabe, até de trânsito fechado, né?
2: É, pelas próximas horas, com certeza, tá? Vai ficar nesse formato aí de pare e siga, tá? Então, pessoal que vai para Passo Fundo, ou tá vindo de Passo Fundo para Amaral, já se programa para ficar talvez um tempo parado, um pouco com o trânsito lento, mas não tá tão, não é o bicho não, viu, Ronaldo? Tá bem dinâmico aqui, tá fluindo bem, mesmo nesse formato pare e siga.
12: É, dá percebendo a imagem que tu gera aí que justamente é isso, né? O trânsito tem sido um pouco, um sentido depois o outro, e tá bem dinâmico de fato. É isso então, Guilherme?
2: É isso, Ronaldo. Informações ao vivo aqui da IRS 324, entre Mará e Passo Fundo. Um pouco, para quem está indo de Mará, Passo Fundo, um pouco depois aqui da comunidade do Taquari. 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É a Unimóvel, ao vivo, aqui da 324, com Guilherme de Abreu.
12: É, e ao vivo com imagem, para quem está também no YouTube, pode ver, né, o que gerou de imagens o Guilherme lá na 324, né, nesse trecho entre Moró e Passo Fundo, onde tombou esse caminhão. Para quem assiste o programa através da Smart TV, ou do smartphone, ou também do computador, pôde acompanhar as imagens que o Guilherme gerou lá da 324 nesta manhã. 8h29.

0: ponto aí próximo ao Taquari, tem trânsito lento nesta manhã no, e com essa esse processo de intercalar um sentido depois o outro, no chamado pare e siga. Então tem essa situação de trânsito nesta manhã. 8:30, Alacir, tem aqui uma informação referente a Amaral mais uma vez. A Brigada Militar flagra desmatamento no município de Amaral, crimes ambientais por aqui. A Brigada Militar flagrou nesta quarta-feira ocorrências de desmatamento em Amaral. A partir de denúncias, policiais militares realizaram a fiscalização em dois locais distintos. Porém, aqui não foi informado em que localidades essas investigações ocorreram e essa fiscalização. Sendo que na primeira área foram identificados dois pontos de intervenção de vegetação nativa e por meio de medição com aparelho GPS e comparação com imagens de plataforma do Google, foi constatado que a supressão, ou seja, a derrubada de árvores, ela foi de 14.800 metros quadrados, isso dá quase um hectare e meio, que pertence inclusive ao bioma da Mata Atlântica. Ao ser questionado acerca da intervenção realizada, o responsável não apresentou licença ou autorização ambiental que respaldasse a supressão da vegetação, ou seja, agiu sem qualquer tipo de licença. Já na segunda propriedade, os policiais militares verificaram a destruição de vegetação nativa em uma área de 1.700 metros quadrados. Também usando, né, o GPS e drone, foi possível identificar essa análise de uma intervenção que ocorreu e atingiu então uma área em estágio médio e inclusive de mata nativa. Em ambos os casos foram lavrados respectivos boletins de ocorrência e também, claro, vão responder aí por crimes ambientais. Para quem está lá no YouTube, está vendo as imagens, né, as fotos que foram enviadas aí pelo Batalhão Ambiental, que tem sede em Passo Fundo, da ação que ocorreu ontem aqui no município de Amaral. A gente ainda busca para saber em que localidades isso foi também flagrado, mas teve então uma área com 1.700 metros quadrados de destruição da vegetação nativa e uma outra área foi de 14.800 metros quadrados. Aqui quase equivale a um hectare e meio. Um hectare é 10 mil metros quadrados. Então faltou pouco para 15 mil, então quase um hectare e meio de área que foi derrubada, né? Desmatamento aqui no município de Amaral. Dá pra ver nas imagens aí, né? Teve um área que o pessoal trabalhou bastante, viu, Lacer?
1: Não foi longe, não.
0: Teve uma outra imagem que tu mostra, tem um barranco ali, o pessoal
1: deixa
0: até.
1: Deixa eu voltar na
0: pode deixar a tela cheia, inclusive, né?
1: Só vou fazer um ajuste na imagem.
0: Isso,
1: aqui. Barranco, deixa eu pegar aqui. Já peguei.
0: Claro que tem um pouco de atraso aqui na minha, mas assim
1: que eu agora recebi,
0: né?
1: Cheguei,
0: assim que tu trazer essa informação, a gente vai ver, né? É o que tá gerando agora de imagem, essa aí. Essa imagem aí. O pessoal tentou derrubar um morro, pelo jeito,
1: que ficou
0: um
1: barranco, né? Não foi de uma hora para outra, né? Foi bastante horas de máquina para fazer esse serviço aí.
0: A gente está em busca para saber onde é que aconteceu isso, em qual foi a localidade que foi feito esse flagrante, mas por meio de denúncias, né? O Batalhão Ambiental chegou até esses locais ontem e flagrante, né? Ambos não tinham qualquer tipo de licença para esse tipo de operação. 8:33 é um dos assuntos também que tem destaque nesta manhã, viu, Alacir?
1: São os destaques chegando pra gente aqui também. Eu trago como destaque nessa manhã, Ronaldo, um assunto que aconteceu no município de Erechim. Um homem de 31 anos foi preso ontem, quarta-feira, suspeito de ter estrupado e roubado o celular de uma mulher de 27 anos no bairro Esperança. Isso aconteceu no Norte Gaúcho, né? De acordo com a Polícia Civil, o crime teria acontecido no início da noite de terça-feira, por volta das 18 horas, quando a vítima caminhava em direção a uma farmácia com o objetivo de comprar mantimentos para o filho. O homem teria seguido a mulher no trajeto de ida e cometido os crimes próximo à residência da vítima quando ela voltava das compras. As autoridades relataram que o autor era um apenado monitorado por tornozeleira eletrônica. Ele teria rompido o dispositivo para cometer os delitos. Ainda, conforme as informações, o homem já havia sido detido por outros crimes que incluem estelionato, roubo e outro estupro. O autor foi identificado, preso em flagrante, encaminhado para o presídio estadual de Erechim, onde deve permanecer à disposição da justiça. Fato lamentável que aconteceu ontem no bairro Esperança, em Erechim.
0: Pois é, tem um assunto que ganhou repercussão nacional, que aconteceu aqui em Passo Fundo, nessa tragédia envolvendo um ciclista. Eu estava

0: lendo ontem, esse assunto ganhou os portais do Brasil, viu? Mas tem agora novas imagens. Novas imagens mostram o atropelamento e os momentos que sucederam o acidente que deixou um ciclista morto na quinta-feira, dia 4, ou seja, uma semana hoje, em Passo Fundo. Cleucir Jorge dos Santos, 54 anos, morreu após colidir com duas mulheres que tiravam fotos na ciclofaixa. Imagens mostram que Cleucir trafegava no espaço destinado a bicicletas quando se desequilibrou ao bater nas duas pedestres. Com o impacto, ele caiu na pista de rolamento e foi atropelado por um carro. Logo após o acidente, diversas pessoas se reúnem em torno do carro e é possível ver o ciclista preso debaixo do carro. A Polícia Civil investiga o caso. As mulheres são moradoras de Carazinho, cidade vizinha de Passo Fundo, e teriam ido até o local para tirar fotos para as redes sociais. Elas não tiveram identidades divulgadas e devem prestar depoimento ao longo dessa semana. A polícia investiga, né? E aponta elas, né, por homicídio culposo, quando não há intenção de matar. A delegada responsável pela investigação, Daniela Mineto, afirma que a conduta das pedestres foi inadequada e causou a queda da vítima. Então, elas, nesse momento, né, estão sendo investigadas e podem ser responsabilizadas com relação a esse assunto. E aí tem aqui uma informação de quem era o ciclista. O Cleucir Jorge dos Santos, de 54 anos, que morreu após colidir com duas mulheres na ciclofaixa em Passo Fundo. Isso foi como a gente falou na semana passada. Cleucir trabalhava como motorista de aplicativo e era serralheiro. Ele deixou a esposa e dois filhos, um com 33 e outro com 15 anos. O corpo foi velado na sexta-feira e a família precisou organizar uma vaquinha para arcar com os custos das despedidas. De acordo com amigos e familiares, a vítima mantinha uma rotina ativa e usava a bicicleta com frequência para cuidar da saúde. O sobrinho de Cleucir, Rafael Yarseski, conta que o homem costumava relatar situações de risco no trânsito. Então não era a primeira vez, né, que ele relatava a situação, só que dessa vez nem relatou porque acabou morrendo, infelizmente, né? A Polícia Civil investiga o caso. Imagens mostram que Cleucir trafegava no espaço destinado para as bicicletas quando perdeu perdeu o equilíbrio ao bater nas duas pedestres que estavam no espaço que era para bicicleta e faziam fotos para a rede social. Com o impacto, ele caiu na pista de rolamento e foi atropelado por um carro que passava, né? Porque é bem do ladinho, né? É no Boqueirão, é para quem sai em direção à Soledade, lá a ciclofaixa, tem a ciclofaixa e logo em seguida vem os veículos que passam. Quando ele caiu, infelizmente, passava um veículo e acabou sendo atropelado. As duas mulheres, né, que agora estão sendo investigadas, né, sob acusação de homicídio, né? Tem essa situação no município de Passo Fundo. Então, esse tema, como a gente mencionou ontem, estava em publicações em portais do Brasil, né? Cito aqui o G1, cito aqui o Metrópolis do Rio de Janeiro, né? Alguns dos portais que a gente verificou essa tragédia, né, que atingiu Passo Fundo na semana passada. Vamos voltar já agora, faltando 22 para as 9.
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1: Agora 16, faltando para as 9 da manhã aqui na Vang, de volta com o nosso Espaço Plural nesta manhã e também destacando aqui os assuntos. Alacir, no Peru tem uma eleição super disputada por lá. A informação desta manhã, inclusive, a informação é de que Fujimori assume novamente a dianteira da apuração dos votos no segundo turno da presidência do Peru nesta quinta-feira. Após 3 dias atrás de Sánchez, a candidata conservadora está com o maior número de votos, ou seja, 50,002% contra 49,998%. Isso quer dizer que a diferença é de 651 votos na eleição lá do Peru, né?
2: Que peleia.
1: Tá apertadíssima, sendo de que a eleição no Peru até agora apurou cerca de 98% das urnas. Então tem ainda 2% e está nessa situação, tá intercalando a liderança, que agora então tem Fujimori que está na frente, mas com uma vantagem de 651 votos. Estava até buscando para saber qual é o universo de votantes no Peru, até para dimensionar o que significa isso, viu? Porque é muito pouco voto para uma eleição presidencial, é apenas nada. Não chega a 1.000 votos a diferença.
2: É nada.
1: Meu Deus do céu, é mínima a diferença. Claro que com esse resultado assegura, né, a sendo eleita. Importante colocar isso, né? Porque se for de 1 voto, é eleito.
2: No Brasil, no caso do mais velho, joga pelo empate, abre aspas, né?
1: O mais velho joga pelo empate.
2: Joga pelo empate. No Brasil, não sei
1: no
2: lá.
1: No Brasil é assim, é. Até depois eu tento tentar buscar aqui para saber qual é o universo de votantes nessa eleição, porque chama atenção, né? Uma eleição tão apertada que ocorre no Peru. E veja você, o pessoal está contando votos desde o domingo, né? Aqui no Brasil, questão de uma hora e meia depois de uma eleição, já se sabe todos os resultados.
2: Todos.
1: Que o pessoal já está na quinta-feira e atinge 98% da apuração. Tem muita coisa pela frente ainda.
2: Me faz lembrar os tempos de antigamente, das cédulas, aquela angústia. Daí daqui a pouquinho vem as parciais.
1: Vem parcial.
2: Parcial tal. E aí começar. Me lembrou esse período que nós vivemos do voto no Brasil. Tem gente que nem sabe que isso aconteceu.
1: E não foi tão longe assim, né?
2: Pois é. Mas tem gente. O quê? Voto impresso? Calma. Vai chegar. Nós vamos contar para você.
1: A primeira eleição eletrônica foi em 96, então há 30 anos, né?
2: Pois é, tem gente que não.
1: Foi há 30 anos.
2: Não.
1: Então,
2: não conheceu.
1: Três décadas. Se falar isso, pode achar que é um absurdo, né? Mas teve isso já.
2: Passamos por isso no Brasil.
1: No Brasil, 8h47, agora 13, faltando para as 9 da manhã. 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Vou trazer informação da Unimóvel. A participação agora aqui no programa é com a Jenny Gazola, que traz informações do programa. Jenny, bom dia.
3: Olá a toda a nossa audiência. Nesse momento eu trago informações da Primes Vita Odontologia e Saúde. Estou na companhia do Ariel Weingartner, o proprietário aqui da clínica. E hoje vamos falar sobre algumas prioridades que muitas vezes as pessoas acabam deixando para trás, mas que são com certeza muito importantes para o bem-estar, para a qualidade de vida, para a estética, inclusive. Muitas vezes por medo, né, Ariel? Ou também pensando que pode ser algo muito complexo, que na verdade acaba não sendo. A Prime Visita está disponível, né, inclusive, para tirar dúvidas das pessoas sobre os tratamentos e, com certeza, com profissionais qualificados para isso. Bem-vindo e bom dia.
4: Bom dia a todos os ouvintes. Exatamente, é uma coisa muito comum que a gente acaba encontrando os pacientes aqui na clínica, chegando aqui e comentando, já era para mim ter vindo antes, né? Então, muitas vezes a gente realiza o procedimento, o paciente se vê naquele estado novo, né? Nova qualidade de vida, e ele fala, nossa, eu deveria ter feito muito antes, né? Que hoje eu vejo algo muito comum entre as pessoas, que elas começam a postergar isso, né? A gente normalmente está acostumado a cuidar da nossa família, a priorizar carro, casa, priorizar outras coisas, e chegar um momento onde as pessoas começam a olhar para si e começam a falar, poxa, eu tenho que cuidar da minha saúde, né? Então, isso é uma prioridade que a gente precisa tornar, e principalmente pensando o quê? Porque as pessoas, às vezes, elas têm aquela visão, poxa, o dentista quer dinheiro, quer que eu vá lá, né? Mas, na verdade, não. Porque quando a gente busca, pega um problema no início, ele custa muito mais barato, ele é muito mais simples para o paciente. Então, é um procedimento muito mais tranquilo nesse sentido. Então, às vezes, as pessoas acabam deixando de fazer uma restauração simples, que ali na frente ela vai virar um implante, né? Então, eu costumo brincar com os pacientes aqui, e quanto mais tempo ele demorar para resolver o problema dele, mais o meu bolso agradece. Por quê? A pessoa buscando o tratamento de forma rápida, muitas vezes o tratamento vai ser de forma simples também. Então, é importante as pessoas terem clareza disso e entenderem isso, né? Então, muitas vezes elas também questionam, mas eu não tenho tempo, né? E, na verdade, muitas vezes a gente, poxa, se eu pegar o celular da pessoa e olhar lá o tempo que ela roda o Facebook, o Instagram, né? Provavelmente a gente consegue criar esse tempo ali, né? As pessoas acabam tomando outras atitudes ao invés de priorizar a saúde bucal nesse sentido, né?
3: Por isso que é importante também uma consulta periódica, né, ao seu dentista, para fazer uma avaliação e ter resultados também mais qualificados, mais expressivos.
4: Sim, com certeza. E quando a gente fala disso aqui na clínica, né, eu sempre tenho de costume, às vezes os pacientes perguntam, nossa, mas precisa fazer o raio-x, né? Aqui todo paciente que entra dentro da clínica, ele faz uma tomografia, independente se ele tenha todos os dentes na boca ou não, né? A gente sempre inicia por esse exame, que é um exame fundamental, porque hoje eu vejo que muitos dentistas acabam nem pedindo ele por conta do custo, por conta de ter que ir em outro local, né? Então, muitas vezes a gente consegue buscar procedimentos ali e fazer um diagnóstico muito mais preciso para o paciente quando a gente está falando nesse sentido de fazer uma avaliação completa do paciente como um todo e realmente entender quais problemas ele está tendo, né?
3: Quais que são os serviços que vocês oferecem hoje aqui na clínica, Ariel?
4: Hoje a gente trabalha com todas as especialidades, né? Menos harmonização facial, que é o que as pessoas às vezes vêm procurando também, né? Então, no restante dos procedimentos a gente trabalha com todos, desde aparelhos invisíveis, aparelhos convencionais, limpeza com airflow, implantes, facetas e porcelana. Então a gente trabalha buscando atender todo o nosso paciente e ele ficando sempre concentrado em um só lugar, né? Para trazer mais conforto, mais comodidade aí para ele, né? Principalmente.
3: E qualquer dúvida, a equipe está disponível, né, para sanar e para conversar com as pessoas que quiserem, né, entender um pouquinho mais sobre o trabalho de vocês.
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3: Muito obrigada, Ariel, um bom trabalho, um ótimo dia.
4: Até.
3: Ariel Weingartner, proprietário da Primes Vita, conversou conosco nesta manhã. Da Unimóvel com a repórter Diene Gazola.
1: Ok, Diene, agora faltando 7 para as 9 da manhã, atentos ao novo golpe.
2: Outro?
1: Mais um. Alacir, o pessoal não perde tempo, viu?
2: Eu tô indo no tempo do bilhete premiado. Não, tô atrasado.
1: Te atualiza.
2: Muito mais. Porque tem o golpe da lenha agora chegando nesse período.
1: Há poucos dias, né? Eu recebia no meu WhatsApp um alerta que o meu CNPJ tava com um problema. E aí tinha o quê no finalzinho?
2: Tinha acesse o link aqui, regularize link, imediatamente.
1: E era questão de alvará, né? E aí o detalhe, olha as contradições. O alvará, quem emite é a prefeitura aqui de Marão, né? Mas a imagem de quem me comunicava tinha imagem do gov.br. Tudo a ver, né? Então tem que ficar atento a esses detalhes,
2: tem,
1: né?
2: Mas, enfim, tem. Eles
1: mas não... agora tem o golpe do para regularizar o título de eleitor.
2: Ah, tem mais esse agora.
1: Só para lembrar, nossa audiência, há menos de, aliás, um pouco mais de 30 dias, encerrou o processo para regularizar o título para a eleição de 2026. Né? Então, há menos de 4 meses para o primeiro turno das eleições, criminosos têm usado o contexto para golpe da falsa regularização do título de eleitor. Mensagem de WhatsApp alerta para as supostas pendências eleitorais. A alegação é que o título do eleitor vinculado ao CPF deve ser regularizado e para isso é preciso acessar o quê?
2: O link.
1: O link.
2: Aquele ali.
1: Esse é o perigoso, né? Então tem essa situação dos criminosos, né? O que eles fazem? Os criminosos enviam uma mensagem de WhatsApp afirmando que o título de eleitor está vinculado com o CPF e está irregular. E aí você faz o quê? Se apavora, né? Ah, meu CPF.
2: Vou perder o CPF e tal.
1: Foi. E aí diz o seguinte a mensagem: temos um aviso urgente, regularize imediatamente. É o alerta de pânico, né?
2: Uhum.
1: Isso é o que costumam utilizar. São citadas consequências como o bloqueio no acesso a serviços e documentos, além de impedimento de votar. Então cria pânico de novo, né? Sempre. A mensagem inclui o falso link para regularização. Ao clicar, o usuário entra em um site que imita o da Justiça Eleitoral. A página pede informação como, por exemplo, o teu CPF,
2: uhum,
1: o teu nome, o teu e-mail e o teu telefone. Ou seja, tu das comida para a raposa, né? O usuário é incentivado a quitar a dívida e é gerado um código para pagamento que vai direto para a conta do criminoso. Então você vai pagar para isso. Importante, né? O Tribunal Superior Eleitoral, o TSE, bem como os tribunais, os TRS, não realizam qualquer tipo de cobrança para serviços para regularizar o título de eleitor. Logo, não enviam boletos, não solicitam pagamentos, não cobram taxas por meio de mensagens de WhatsApp, de qualquer outra forma de aplicativo, SMS ou e-mail. Tampouco solicitam dados pessoais e bancários a esses canais. Então, atentos, né? Isso é golpe. Se você receber mensagem para regularizar o teu título de eleitor, ignore. Não clique em link porque você pode ser a próxima vítima. Vamos voltar já agora 9:03.
2: Essa é nova.
1: É mais uma.
2: Brincadeira.
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1: Nove horas e quatro, aqui na Vang tem Espaço Plural, segunda hora com o supermercado Passalá, Cicobi, Proaldi, também tem Romani Construções e Incorporações, com Aural Única Implantes, Fábio Maral e com a Zaia Gastronomia também, que tem todo o ambiente para amanhã, celebrar o Dia dos Namorados, com a Zaia Gastronomia e Maral na Júlio Borella. 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Quem volta aqui no programa é o Guilherme, que traz informações da Unimóvel nesta manhã, Guilherme.
2: Isso, Ronaldo, volto sim com mais informações aqui da unidade móvel, né? Para quem nos acompanha, né? Aqui pela imagem, também pelo YouTube, já percebe o ambiente que eu me encontro. Até tem um eco grande aqui, tô bem no meio aqui da quadra do ginásio municipal Jatiro Francisco Forest, que entra na sua reta final das obras, tá? Arquibancadas já pintadas em azul, as cadeiras, viu? Os banquinhos já estão sendo instalados também na arquibancada, serão 290, né? Assentos instalados na arquibancada e também o piso já está por aqui e deve ser instalado em breve. Então quem tá nos acompanhando com a imagem percebe como que tá ficando bonito. Não o secretário, tá? Tô falando do ginásio. O secretário só vai falar comigo sobre essa reta final, né? Secretário, bem-vindo, bom dia.
3: Bom dia Gui, bom dia Ronaldo, bom dia a todos os ouvintes da Rádio Vang. É isso mesmo, atualizando então a todos os nossos cidadãos marauenses, né? Os nossos munícipes, da nossa obra do ginásio, né? Do Jatiro Francisco Forest, que é um ícone aí um templo do esporte aí no nosso município.
2: Perfeito, eu até não falei das redes também, que foram todas trocadas, já foram instaladas as novas.
3: Isso mesmo, nós tivemos a troca das redes, né? Substituições das redes de proteção que nós tínhamos, inclusive também a questão, nós podemos falar também do telhado que foi trocado, né? A pintura toda ela nova, né? A quadra que vai ser, antes era 19 metros de largura por 36 de comprimento, agora ela tem uma quadra oficial de 20 metros de largura por 40 metros de comprimento. Então é uma obra que tem uma expressão muito grande, né? A gente sabe da expectativa que o povo tem, né? Dessa ansiedade para nós, enfim, inaugurarmos, mas estamos correndo contra o tempo aí para entregar quanto antes essa obra.
2: Teve instalação já de algumas cadeiras, até para ter uma noção de como fica, né? Na sequência também as outras serão instaladas. E agora tem o período de cura do concreto, né? Aqui do chão, do piso, da quadra, para depois a instalação do piso flutuante.
3: Isso mesmo, Guilherme. Nós tivemos a questão da para fazer o nivelamento do piso, né? Onde vai ser instalada a quadra flutuante que a gente fala. Que ela tem que ter uma cura do concreto, né, que é posto aqui, que o pessoal pede 30 dias. Então isso acaba tendo um processo aí que acaba atrasando, né? A gente sempre gostaria de antecipar, né, para entregar essa obra o quanto antes, só que a gente tem esse processo aí de, enfim, para a obra ser, para o pessoal vir e colocar essa quadra flutuante no ginásio, tem que respeitar isso, né?
2: Perfeito. Mas a tendência é que meados de agosto talvez inaugure?
3: A ideia é nós inaugurarmos ele, né? Se tudo correr bem, tudo dentro do nosso planejamento, no final de julho nós estarmos entregando o ginásio.
2: Perfeito. Por enquanto as obras seguem, sempre tem alguém trabalhando por aqui.
3: Com certeza, tem até o pessoal finalizando a questão da pintura, fazendo os últimos arremates, né? É importante também falar, Guilherme, que no decorrer desse tempo nós estamos trabalhando também nessa revitalização do ginásio, com a instalação de câmeras de vigilância, de monitoramento, para também dar uma segurança maior ao pessoal que frequenta o ginásio.
2: Perfeito, secretário, obrigado pela atenção e um ótimo dia.
3: Nós que agradecemos sempre esse espaço, né? Nós estarmos expondo sempre todas as obras, né? Da nossa administração, da nossa prefeita Naura, do nosso vice-prefeito Vilmo, aí para toda a comunidade. Um abraço, Ronaldo, um abraço, Guilherme, a todos os ouvintes.
2: Perfeito, Unimóvel ao vivo aqui do Ginásio Municipal Jatiro Francisco Forest, entrando aí nessa reta final das obras, tá? Tu que nos acompanha com a imagem consegue perceber, né, como que está o clima, o andamento aqui das obras. 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
1: Ok, Guilherme, agora são 9:09, hora certa que traz aqui a Martini. Nós estamos com o nosso Espaço Plural. A gente está recebendo aqui nesta manhã o secretário de Inovação, Trabalho e Desenvolvimento Econômico aqui de Marau, Carlos Tonial. Ele vem aqui no nosso programa porque na sua pasta tem essas três áreas, que é a inovação, que é o trabalho e que é o desenvolvimento econômico. E que a propósito, secretário, o senhor está aqui nesta manhã também para falarmos, porque recentemente passou até pela Câmara de Vereadores, um projeto que foi aprovado lá que cria aqui em Marau a lei de inovação, né? Ou seja, a gente também pode abordar esse assunto. O que que representa ter uma lei de inovação? Seja bem-vindo aqui, Avang, bom dia.
4: Bom dia, Arnaldo, bom dia, ouvintes, de novo, né? Obrigado pelo espaço aqui. Sobre a lei da inovação, foi aprovada algumas semanas atrás na Câmara de Vereadores. Ela foi redigida a 40 mãos, dá para dizer assim, foi muita gente que trabalhou com isso, principalmente as pessoas que compõem e as empresas que compõem o Voa Hub. Além dessas pessoas, alguns envolvidos, alguns secretários da administração, Sebrae e outros especialistas que nos ajudaram para termos uma lei, né, que não abrange tudo, não tem como, que não é perfeita, não tem como, mas que nós temos a lei da inovação agora aprovada, né? Isso nos possibilita fazer muitos projetos à frente, focados em inovação, óbvio, né? De alguma forma contratar em empresas novas, startups, com menos risco para as empresas, com menos risco de forma legal para a administração pública. Trabalhar bastante naquilo que se fala do ecossistema de inovação, né? Que é bastante batido isso, mas talvez poucas pessoas tenham noção do que é. Então a lei nos ajuda a preparar o terreno para isso, né? Uma vez que tem a lei aprovada, nós precisamos agora, são passos que vem à frente, criar um fundo de inovação no município. Então a gente vai trabalhar para isso. Por exemplo, existem fundos para isso, existe grana para isso, né, para inovação, mas baseado em um município ter uma estrutura para isso, em ter uma lei para isso, em ter algum trabalho voltado para pesquisa.
1: Ou seja, a lei acaba sendo um instrumento legal para isso.
4: Aí a lei acaba sendo um instrumento legal para a gente poder fazer isso, né? Nós temos que criar o Conselho de Inovação, Ciência e Tecnologia do município também. Não foi criado ainda, serão definidos alguns nomes, né, que farão parte desse conselho, que vai ajudar a gerir esse processo todo aqui em Marau. Nós temos que ter um plano de inovação municipal. Tá bom, o que se quer fazer? E não vai ser o secretário que vai falar isso, que vai fazer isso, não vai ser a prefeita que vai falar isso, não vai ser a... Enfim, de certa forma é a comunidade, mas quem é da comunidade? Nós precisamos pensar numa comunidade científica, que nós temos em Marau muita gente com um bom preparo, né? Nós pensamos junto com a Sara, que é a gestora do Voa, né, do Centro de Inovação nosso, e junto com algumas pessoas a mais, em criar alguma coisa. Por enquanto nós batizamos de Café com os Doutores, né? Que é fazer uma reunião das pessoas de Marau, algumas pessoas que tenham feito doutorado, que estejam fazendo doutorado em qualquer área que seja. Daqui a pouco o Ronaldo está fazendo doutorado em comunicação, ótimo. O Volmir está fazendo doutorado em engenharia, ótimo. A Joana está fazendo doutorado em psicologia. Tem outra pessoa que está fazendo doutorado, já fez, em filosofia. Nós temos doutores em arquitetura, nós temos doutores em administração. Então, se nós conseguirmos reunir, se nós não conseguiremos, reuniremos algumas dessas pessoas para, como a gente fala, dar umas viajadas. Uhum. E a partir daí, a partir dessas cabeças, né, iniciar um processo de, talvez de pesquisa, talvez de sugestões, enfim, que a gente possa seguir no campo da inovação.
1: Porque nesse sentido o Marau tem muito desses profissionais que têm justamente doutorado,
4: tem,
1: né?
4: Tem.
1: Temos muitos aqui.
4: Temos muitos, inclusive, já que eu tenho esse espaço aqui, a gente abre para que façam contato conosco, para poderem participar. Se a gente tiver 5, tá ótimo. Se a gente tiver 40, tá excelente.
1: Melhor ainda.
4: Mas como é que a gente vai fazer gestão de 40 cabeças coroadas ali? Impossível. Mas dá para ter brainstorms, dá para ter ideias, dá para juntar algumas opiniões e a partir daí ter esse plano pela frente, né?
1: Então, nesse caso, então, secretário, aprovada a lei de inovação, agora tem todas as etapas da formação do conselho, tudo isso são etapas posteriores.
4: São etapas posteriores à lei, nós não tínhamos como ter isso antes, né? Então, houve algumas discussões interessantes na Câmara de Vereadores, não foi aprovado na primeira vez, foi aprovado na segunda vez que foi para a Câmara. Houve a participação do conselho do Voa Hub esclarecendo para os vereadores sobre o que era a lei, por que ela está sendo criada. Então foi bastante discutido, né, com a comunidade, enfim, para poder ter essa lei agora. E a partir de agora, então, é esse o trabalho que nós temos.
1: Claro. E quando você fala que inovação não é criar novamente a roda, mas é aperfeiçoar
4: né? Aperfeiçoar. Nós fomos alguns dias atrás com uma missão do preparada também pelo Voa Hub para o Parque Perini em Joinville. E a gente vai lá e fica. Quando você vai para um lugar desses, você fica. Putz, mas é impossível, né? Alguém ter pensado e ter construído isso, né? Um local magnífico lá, ele tá, se não me engano, são 350 hectares a área, né? Pense num distrito industrial, logístico e tecnológico com uma área desse tamanho, né? E onde tem nesse espaço passa 20% do PIB de Joinville, que é a maior cidade de Santa Catarina, né? Maior inclusive que Florianópolis. E só a parte da inovação que está lá dentro gera 2% do PIB do município, do estado. Então é algo que quando você vê que está funcionando, né, como é que alguém pensou em construir isso pensado lá 20 e poucos anos atrás? E nós estamos também aqui com o projeto Amaral 2050, uhum, né, pensando no Amaral para daqui a 20 e poucos anos. Alguém pensou isso 20 e poucos anos atrás lá em Joinville, está nesse estágio. Então a gente vê que são caminhos sem volta, né? Mas tudo passa por um começo, tudo passa por um plantio, tudo passa por um planejamento para que isso seja possível lá na frente.
1: E existem fases para isso também.
4: Existem fases para isso.
1: Para poder, né, chegar aí.
4: Se alguém pensa assim, bom, eu estou aqui, quero chegar na Lua, não vai chegar amanhã, uhum, né? Mas vai chegar.
1: Precisa, né, planejar, não vai chegar.
4: Tem,
1: né,
4: que planejar, então é isso.
1: Uhum. Vamos voltar na sequência, secretário, para falar aqui também sobre o trabalho e ainda sobre o desenvolvimento econômico. Claro, ainda sobre inovação, que é a sua pasta, o senhor responde por essas três áreas. Está aqui no nosso programa Carlos Tonial, nesta manhã de quinta-feira, 11 de junho. A gente já volta com o programa.
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7: Nove horas e 23 aqui na Vang tem o nosso espaço plural que segue nesta manhã e vai com você até às 10. Programa que tem aqui também o destaque para a Zaia Gastronomia, ainda a FAB Marau, Oral Unique Implantes, também tem Romani Construções e Incorporações, também no oferecimento de Sicoob, ainda o oferecimento de supermercado Passalá aqui em Marau. Hora certa agora, 9h23, informação Martini. Nós seguimos aqui com o nosso programa, conversando com o secretário de Inovação, Trabalho e Desenvolvimento Econômico, está aqui Carlos Tonial nesta manhã. Falava no bloco anterior também sobre esse processo, né, de criar um instrumento legal, ou seja, a legislação, que permite também a gente estabelecer políticas de inovação aqui no nosso município, né? E até mencionava agora, numa etapa posterior, a própria criação de um conselho municipal e, além de, claro, de esse grupo de estudos, né, ou seja, de profissionais. Sobre esse tema de inovação, algo mais, secretário?
8: Com certeza a gente vai ter muito trabalho pela frente, né? Mas eu acho que falando do que está andando é mais ou menos isso aqui.
7: Isso aqui. No trabalho, secretário, como é que tem sido o 2026 com relação a esta área de trabalho, de geração de emprego e renda? Praticamente hoje é dia 11, nós já concluímos um semestre nesse ano aqui já, né?
8: É, quase. É, 5 meses, né? O semestre daqui a pouquinho, né?
7: Daqui a pouco, é.
8: Eu tenho algumas informações atualizadas aqui do início desse mês, digamos assim, né? E outras do primeiro quadrimestre, né? Já tem os números dos 5 primeiros meses também, mas eu acabei não levantando. Mas foi lançado, né? É uma promessa ainda de campanha da gestão Naura e Vilmo, né? A criação de alguma forma de que as pessoas pudessem conectar aí quem quer trabalhar com quem quer contratar, que nós falávamos, até a gente comentou um tempo atrás aqui, né? E que nós chamamos isso da plataforma do Banco de Oportunidades. Então, o lançamento é novo, né? Começou a funcionar há poucos dias, então os números não são expressivos ainda, mas está começando e as empresas estão aprendendo a acessar e as pessoas também. Então, a gente tem que trabalhar um pouco mais na divulgação ainda, mas veja, nós já temos 45 candidatos a emprego nesse banco, né, de oportunidades. O primeiro candidato se inscreveu no dia 25 de maio, ou seja,
7: menos de um mês.
8: Menos de 15 dias, né? Em torno de 15 dias atrás. E já temos várias inscrições agora da semana passada, dessa semana, que são 45, poucas ainda, inscrições de candidatos. São 17 empresas que já se inscreveram também no banco de oportunidades. Essas 17 empresas ofertam lá no Banco de Oportunidades 20 vagas de emprego, né? E tem 35 candidaturas, ou seja, para essas 20 vagas desses 45 candidatos, 35 podem de alguma forma ser contratados para algumas dessas 20 vagas. Então, a partir daí as empresas têm o contato da pessoa, do candidato, conseguem agendar entrevistas, conseguem, e a gente consegue acompanhar o status de se o candidato foi contatado, se foi entrevistado, se foi aprovado, enfim, né? A gente consegue ter algum acompanhamento aí. Óbvio, sempre desde que isso seja atualizado, né?
7: Como é que chega esse banco de oportunidades, hein? De que forma chega?
8: É um aplicativo que a pessoa tem que entrar na rede ali e se inscrever, né? Uhum. Tanto a pessoa como o candidato, como a empresa como contratante. Ainda, como eu falo, como é muito novo, ainda há dúvidas, né? Apesar disso estar nas redes sociais, enfim, né? Mas tudo isso pode ser acessado facilmente nos procurando alguém lá da secretaria, procurando lá no Cine, porque nós temos a Maria lá, que é coordena lá o trabalho do Cine, e ela conhece bem esse processo todo, ela ajudou a implantar, enfim, ela auxilia inclusive na montagem do currículo das pessoas para colocar no banco, né? E da mesma forma, as empresas podem procurar por lá também.
7: Esse aplicativo se chama Banco de Oportunidades.
8: Banco de Oportunidades.
7: É um aplicativo que você baixa e faz o
8: ele
7: cadastro.
8: Ele pode ser acessado já no Maral Digital. Lá no Maral Digital.
7: No Maral Digital já tem lá.
8: Tem um link que leva para o Banco de Oportunidades também.
7: Para a gente colocar que o Maral Digital é um aplicativo do município de Maral, onde você caminha para vários serviços,
8: inclusive para esse serviço, né? Pode ser acessado por lá, inclusive esse serviço, né? Pode ser consultado também. Então, de novo, como tudo que começa dentro da parte de tecnologia, algumas pessoas têm uma facilidade absurda em acessar, outras é o contrário, uma dificuldade maior. Então a gente ajuda nisso também, se nos procurar, enfim, e aos poucos nós vamos divulgando cada vez mais para que isso possa andar.
7: Então quem tem dificuldade pode procurar a sua secretaria, ou até mesmo o Cine, que tem esse auxílio aí. Né?
8: As próprias agências de emprego podem usar, né? Podem usar, porque elas podem buscar candidatos lá, podem divulgar vagas lá também, enfim, né? É um local que isso pode ser acessado facilmente por toda a comunidade. Nós tivemos no primeiro quadrimestre um saldo de 353 empregos em Marau, ou seja, das pessoas que foram contratadas, menos as pessoas que foram demitidas, temos um saldo positivo de 353.
7: Então, mais contratou do que demitiu.
8: Foram geradas 353 novas vagas de emprego em Marau no período, aqui no primeiro quadrimestre de 2026. E interessante que em 5 categorias nós somos o primeiro município em número de saldo de geração de empregos no Rio Grande do Sul, né? A gente teve, por exemplo, em cooperativas de crédito mútuo, nós tivemos 24 admitidos, 6 desligados e um saldo de 18 empregos, né? Em Marau. Manutenção e reparação de máquinas, nós tivemos 38 contratações, 29 desligamentos, um saldo de 9. É o primeiro no estado também, esse número aqui. Em fabricação de máquinas e equipamentos para saneamento básico e ambiental, um saldo de 8. Em edição integrada, impressão de cadastros, enfim, listas e outras gráficas, nós tivemos um saldo de 3. Em aluguel de equipamentos,

0: Marcas, ficamos em segundo lugar no estado, um saldo de 24. Em comissaria e despachos, ficamos em segundo lugar, um saldo de 2. E assim segue, né? Aqui nós temos 45 em fabricação de máquinas e equipamentos para agricultura. Ficamos em terceiro lugar. Então, quando a gente olha esses números, nós temos... Estamos em destaque, né? Estamos em destaque a nível estadual. A gente vê um que mais gerou aqui, nós estamos em quarto lugar no estado, mas em número de geração foram 123 empregos a mais que os frigoríficos, né? Bate de aves. Aumentou em 123 vagas no quadrimestre. Então é um número bastante, bastante significativo, né?
1: Sim, quadrimestre vale destacar, janeiro, fevereiro, março e abril.
0: Janeiro, fevereiro, março e abril.
1: Né?
0: É. São os três. Não estão incluídos aqui números de maio ainda, que esse eu não atualizei no CAGED ainda.
1: Claro.
0: Já estão atualizados, eu é que não busquei.
1: Então esse primeiro momento do ano, esse primeiro um terço do ano foi positivo com relação à geração de empregos
0: positivo,
1: aqui, né?
0: Super positivo, 353 novas vagas geradas em março.
1: Que embora a secretaria ainda tem muito desafio com relação também a contar com mão de obra, né? Para todos os segmentos, né?
0: Sim, tem. Em vários segmentos, a gente tem bastante dificuldade. Tem-se aberto cursos no Senai, tem-se aberto cursos nas outras escolas particulares de ensino técnico, como Portal, como o Instituto Mix, enfim, tem, né? A gente tem auxiliado aí, mas realmente tem vagas que não são preenchidas.
1: O desafio é contar com essa mão de obra. Todos os setores têm essa queixa, né? De que não conta com profissional. Secretário, a sua pasta é muito dinâmica, né? Tem inovação, tem trabalho, tem o desenvolvimento econômico. Daí também olhar para o empresário, né?
0: Tem muito forte também. Quando fala em desenvolvimento econômico, o desafio é muito grande sempre devido ao limite de recursos, mas eu acho legal aquela historinha de que tem quem chora e tem quem vende lenço, né?
1: Tem oportunidades também.
0: E os vendedores de lenço em Marau, eles estão investindo mais ou menos 50 milhões de reais nesses dias, né? Lógico, não começaram a investir hoje. Mas nós temos 7 empresas em construção no Distrito Industrial. Algumas que estavam paradas retomaram o investimento, e elas têm até metade de agosto para iniciar a operação. Algumas estão iniciando, né? A terraplanagem, enfim, que irão construir e tem um prazo de um ano e pouco para começarem a operar. E algumas estão ampliando as instalações, né? Então, isso dá um valor lá aproximado de 25 milhões em investimento aí no Distrito Industrial. Fora que nós estamos trabalhando também aí serviço público, né, em parceria com algumas empresas, a pavimentação de algumas vias lá do distrito. Então, está evoluindo essa parte também. Nós temos 3 empresas em construção na zona mista. A gente fala zona mista, é onde pode se construir indústria, enfim, mas que não estão sendo construídas, não no Distrito Industrial. Aqui também é um investimento próximo a 20 milhões de reais que estão sendo investidos nessas 3 empresas. E tem 2 iniciando, né, que foram contempladas no último edital, também com terraplanagem, enfim, com trabalho iniciando agora fora do Distrito Industrial, não já em construção, mas iniciando, que são mais uns 3 milhões em investimento também. Então, a hora que a gente junta tudo isso, nós estamos falando de aproximadamente 50 milhões de reais em investimento. Isso vai gerar mais de 200 novos empregos tecnificados, todos, né, empregos especializados, o que é mais um desafio. Empresas com bastante automação, né, essas que estão sendo preparadas, construídas agora. E fora todas as outras que estão em andamento, nós não temos uma participação direta, né? Quando falo direto é com auxílio, com terraplanagem, com o terreno, com enfim, né? Mas tem muita coisa em andamento.
1: Secretário,
0: tem dificuldades?
1: Sim.
0: Mas quando a gente fala em 50 milhões de investimento nesse momento, só das empresas maiores, não falando das menores, é algo bastante significativo.
1: Claro. Secretário, com relação ao espaço da área industrial aqui de Marau hoje, é um espaço suficiente? Já se limita? Tem que pensar novas áreas? Qual é a situação?
0: Tem que pensar novas áreas. No projeto Marau 2050, certamente tem discussões sobre isso. Como a gente sempre fala, não dá para pensar isso em 2050, tem que pensar isso em 2026. Então, sim, devemos identificar algumas áreas.

0: mais distrito industrial, algumas áreas para parte ambiental, né? Sim, precisamos, e a gente tem estudos andando, iniciando nessa área também.
1: Com relação ao distrito, porque sempre tem essa discussão do pavimento do distrito, né? A gente sabe que o município concedeu as áreas para os empreendedores, né? Para poder fazer investimento, mas em contrapartida seria da parte dos empreendedores essa questão de infraestrutura do pavimento.
0: Sim.
1: Esse assunto tem avançado, secretário? Ainda avança pouco? O que dá para falar sobre isso?
0: Tem avançado, se pensar pela minha vontade, muito mais lento do que deveria, dentro das condições de orçamento, dentro do que é possível, tem avançado, né? Ano passado e esse ano foram feitas algumas pavimentações já lá no distrito, Rua José Dilda, uma parte da Isidoro, como é que é o sobrenome agora, não vou lembrar, enfim. Eu não vou lembrar o nome da rua agora, de uma outra parte. Nós devemos concluir não é mais uns 2 ou 3 meses, parte da Celso Segatti, parte da Idalino Poça, também pavimentação. E todas essas são sempre em parceria com o proprietário, né? A prefeitura faz toda a infraestrutura, ou seja, terraplanagem, tubulações de água, de esgoto pluvial, etc. A base, as britas, enfim, compactação, o proprietário contrata quem coloca o asfalto, né? Então, pensando assim em termos de custos, mais ou menos 2/3 é com o serviço público, 1/3 é com o proprietário. Segundo a lei de parcerias de pavimentação do município, mesmo assim funciona.
1: Que está na legislação do próprio distrito, é assim que funciona, né?
0: Sim. Tem a lei de parcerias do município e é a mesma que vale lá para o distrito.
1: Claro. Secretário, sobre a sua pasta ainda, sobre essas atividades, faltou algo que o senhor gostaria de acrescentar? Além, claro, que tem pela frente
0: nós temos o Festival do Salame, né? Que a gente está fazendo em parceria com a Rota Salamerias e com a Secretaria de Cultura e Turismo, né? O Degusta, que daqui uns dias nós vamos começar a falar sobre isso, Degusta Amaral, né? Passa o Festival do Salame, a gente já entra na fase do Degusta Amaral. Também junto com a Secretaria de Turismo e Cultura. E super importante, que eu vejo como que daí não é resultado imediato, é o projeto Amaral 2050, que nós temos em parceria com várias secretarias e principalmente com a Associação Comercial e Industrial de Amaral, né? Então, esse é um projeto que eu reputo como um dos mais importantes no momento para o futuro do município.
1: Que já teve um grande encontro para isso.
0: Já teve um grande encontro. Aí talvez as pessoas mas estamos sem notícias desde o dia 6 de maio, enfim, que foi o grande encontro. Como é que é agora? Justamente porque a empresa de consultoria está condensando todos os dados, já fez isso, né? E como junta o número de profissionais muito requisitados do Brasil afora e a agenda deles e a nossa é um pouquinho complicada, ficou para o dia 18 de junho. Agora nós teremos o próximo encontro em Amaral, onde mais um passo será dado
1: semana que
0: vem, dia 18. Terá esse encontro, né? Onde vai se trabalhar já alguns dados disso que já foi levantado.
1: Perfeito. Secretário Carlos Tonial esteve aqui no programa. Sei que a sua área é bastante grande, mas trouxe aqui um apanhado daquilo que passa por lá, né? Com relação a tudo isso, vai voltar mais vezes aqui, se for necessário, também para falar sobre esses assuntos. Mas essa notícia é que o primeiro quadrimestre do ano foi positivo em saldo de geração de emprego. E o Amaral se colocando em algumas áreas como primeiro lugar, né, em número de vagas que foram ofertadas. Secretário, obrigado pela vinda aqui, pelas informações. Um ótimo dia e um bom trabalho para o senhor.
0: Valeu, bom dia a todos. Muito obrigado.
1: Secretário Carlos Tonial, secretário de Inovação, também Trabalho e ainda secretário de Desenvolvimento Econômico. São as três áreas que ele atua aqui junto ao município de Amaral. Vamos voltar na sequência, agora faltando 21 para as 10, já no último bloco do programa desta manhã.
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1: 9:47, agora 13, faltando para as 10 da manhã, ela cerca 14 graus aqui em Marau é a temperatura. Nós estamos com o Espaço Plural. 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Hora certa agora faltando 11 para as 10. 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A gente falou sobre esse assunto, desses flagrantes ontem aqui no município de Marau com relação a crimes ambientais. A gente falou na primeira hora, né? Do desmatamento, porém aqui ainda não tem, eu não tenho aqui qual das áreas, mas foi em duas comunidades de Marau, tá? Uma delas foi lá em Posse Boa Vista e a outra foi em São José dos Tonhal, né? Foi nesses dois locais que teve o flagrante ontem, então, do batalhão ambiental de desmatamento aqui no nosso município. Então foram em duas áreas, porém aqui a gente não obteve informação. Em qual das áreas maiores, se é Posse Boa Vista ou se é no Tonhal, mas foram essas duas comunidades, né, que teve ontem flagrante de crimes ambientais aqui no nosso município, ou seja, de desmatamento. Então foram nessas duas comunidades que teve esse fato, então, ontem aqui no município de Marau. 9:50, Lacer.
2: Ronaldo, que eu trago como informação nessa manhã, um homem foi preso em flagrante por furto de energia elétrica durante a operação da Polícia Civil em Passo Fundo, aqui do Norte Gaúcho. A ação integra a polícia, a Operação Metal, que fiscaliza estabelecimentos de reciclagem. Entre terça e quarta, agentes da Delegacia de Repressão aos Crimes contra o Patrimônio das Concessionárias e dos Serviços Delegados vistoriaram 12 empresas do setor na cidade. Em um dos locais técnicos, identificaram uma ligação clandestina de energia. Popularmente, nós chamamos aqui de um gato. Alguns chamam até de mime. Conforme a polícia, a fraude era utilizada em um estabelecimento de processamento de metal. O proprietário foi preso em flagrante e encaminhado para os procedimentos legais. A operação contou com o apoio de equipes técnicas da Rio Grande Energia, RGE, e de representantes de empresas de telecomunicação Oi e Claro, que auxiliaram na identificação das irregularidades. A gente acha que é coisa só de lá longe, não, Passo Fundo também tem. Acredito que Marau também tenha, né? Não vamos pensar que é tudo muito longe. Alguns gatos na energia elétrica por aí. Só que nesse caso, prisão em flagrante.
1: Que coisa, né? Gostei dessa do mime.
2: Sabe que tem, né, gente?
1: Mas esse é pro mime, aquele animal que é todo ele meigo, né? Esses aí que tu falou, não tem nada de mim.
2: Não, esse
1: aí,
2: é um, né? Angorá.
1: Esse é falcatrua mesmo, viu?
2: Esse é um angorá, é bem grande.
1: É, mime é aquele, um gatinho da estimação. Isso. Né? Esse dá pra chamar de mime, mas agora esse aí não dá pra chamar, esse aí é falcatrua.
2: Esse é uma coisa
1: então
2: diferente.
1: Tem essa... essas coisas aí, ai meu Deus, olha assim. Vamos lá, 9h52, já na reta final aqui do nosso Espaço Plural desta manhã. Também destacando, teve um fato que chamou atenção, Alacir, em Passo Fundo, de um, deixa até encontrar essa matéria, de um condutor que acabou provocando uma ocorrência de trânsito, ele não estava habilitado. Deixa aqui, motorista sem habilitação fica em estado grave após bater em alta velocidade contra carros estacionados em Passo Fundo. Um homem ficou gravemente ferido ao bater o carro que dirigia em alta velocidade contra dois que estavam estacionados em Passo Fundo. Isso aconteceu no amanhecer da quarta-feira, lá no bairro Vila Operária. A cena foi registrada por uma câmera de vigilância no cruzamento das ruas Castanho da Rocha e Coronel Mosqueteiros. Segundo a Brigada Militar, após a primeira colisão, o carro ainda atingiu portões de casas próximas. O motorista foi encontrado inconsciente no local e levado para o Hospital São Vicente de Paulo. A instituição informou que não pode repassar detalhes sobre o estado de saúde do paciente. Conforme a polícia, o homem não tinha habilitação e apresentava sinais de embriaguez, ainda que o teste do bafômetro não tenha sido feito, pois motorista estava machucado. Foram encontradas garrafas de bebidas alcoólicas dentro do automóvel. E aí, com isso, foi levado para o hospital. O tema agora segue em investigação. Agora, as imagens aqui impressionam, né? Foi uma imagem de residência. Aliás, as cidades hoje, né? É muito fácil encontrar câmeras, né? Que registram tudo, né?
2: Uhum.
1: E aqui a imagem demonstra, né? Altíssima velocidade, né? Que provocou esse acidente. Ele não estava habilitado e ainda a suspeita que estava embriagado ao volante, né? Então, teve tudo isso. Tudo errado, né? Não estava habilitado, alta velocidade, ainda com bebida alcoólica e dirigiu depois, né? Então tava tudo para dar errado. E deu.
2: Ainda bem que não perdeu a vida esse motorista, né?
1: Tá no hospital, mas não foi informado aqui qual é a sua situação de saúde,
2: não,
1: né?
2: Não, poderia pelo episódio.
1: Pela circunstância, sim. 9h55.
2: A Câmara Municipal de Porto Alegre começou a discutir um projeto de lei que proíbe a comercialização e a intermediação e a reprodução com finalidade econômica de cães e gatos. Estamos falando apenas de uma discussão que está acontecendo na Câmara de Vereadores em Porto Alegre e é para a capital gaúcha. Conforme a proposta de autoria do vereador Roberto Rubaina, do PSOL, também fica proibido o funcionamento de canis e gatis comerciais. O projeto ainda disciplina as exigências estruturais e sanitárias para os canis e gatis não comerciais. O texto prevê ainda a ampliação de rol de sanções administrativas aplicáveis aos infratores, bem como institui o cadastro municipal de entidade de proteção animal. Os estabelecimentos comerciais teriam um período de 180 dias para se adequarem à nova legislação. A prefeitura, conforme a proposta, caberia incentivar políticas públicas permanentes de proteção animal, como campanhas de incentivo à doação responsável, programas de castração gratuita e subsidiada e a criação de um banco de animais disponíveis para doação. Palavras então do vereador que fez essa proposição: buscamos uma política pública moderna e ética, pois animais não são mercadorias, não podem ser reduzidos à condição de objetos de comércio. São seres vivos, dotados de sensibilidade, merecem proteção jurídica e consideração, afirmou então o vereador Ronaldo.
1: Para fechar o programa de hoje, ela será uma operação contra a organização criminosa investigada por tráfico de drogas e lavagem de dinheiro realizada em cidades do Rio Grande do Sul, Santa Catarina, Paraná e Mato Grosso do Sul, acontece nesta quinta-feira. Até agora, pela manhã, às 7h30, 27 pessoas tinham sido presas. A investigação teve início após uma apreensão de 1,3 tonelada de maconha em 2023 em Canoas, na região metropolitana de Porto Alegre. A apuração apontou que a organização criminosa distribuía cocaína e crack em larga escala em todo o estado. O grupo usava imóveis locados em áreas nobres de municípios gaúchos como depósito de drogas. Em um ano e meio, a quadrilha movimentou mais de 21 milhões de reais. Parte dos criminosos agia dentro da cadeia pública de Porto Alegre. E segundo a polícia, até carne para churrasco eles encomendavam.
2: Ah, tá.
1: É. Na sequência, eles indicam o local onde é para fazer a entrega. A gente tá preso, moça, aqui na frente do central. A polícia não sabe se a entrega chegou a ser feita. A investigação é da Delegacia de Polícia de Repressão ao Crime de Lavagem de Dinheiro, Divisão de Investigações do Narcotráfico e da Divisão de Inteligência da Polícia e Análise Criminal, ambas do Departamento Estadual de Investigações do Narcotráfico, DENARC. Então teve esta ação. A operação busca desarticular uma rede de lavagem de dinheiro vinculada ao tráfico de drogas. Nesta quinta-feira são cumpridos 28 mandados de prisão preventiva, 5 mandados de prisão temporária e 69 mandados de busca e apreensão, além de 59 bloqueios de contas bancárias de pessoas físicas e jurídicas e 14 sequestros de veículos. Então esse é o tamanho da operação. Aqui no estado, os mandados são cumpridos em Porto Alegre, Canoas, Cachoeirinha, Eldorado do Sul, Gravataí, Nova Santa Rita, Farroupilha na Serra, Gramado, Caxias do Sul e Santa Maria. E também estão sendo cumpridos mandados de busca e apreensão em presídios aqui do estado. Inclusive, na imagem aqui, diz o seguinte, né? Queremos picanha, criminosos pedem carne dentro do presídio. O que até hoje a gente não consegue entender, Alacir, é que o homem vai para a lua, mas não consegue bloquear celular em presídio. É estranho isso, né? Tem tecnologia para muita coisa, mas nos presídios o celular funciona e funciona muito bem, e que dá o quê? Faz com que esse pessoal que nós estamos pagando para estarem lá, né? Eles estão presos, já cometeram crimes, estão no presídio e utilizam o seu tempo ocioso de prisão para continuar fazendo crime, né? Para articular crime. E aí não dá para entender como é que os nossos presídios não conseguem privar o uso de celular. O homem vai para a lua, vai para ver as faces da lua dos mais diversos ângulos. Ou talvez tenha algum interesse por trás disso de não conseguir bloquear celulares em presídios. Cá entre nós, né? O pessoal tá fechadinho lá e tá ganhando dinheiro, né? Ou seja, ainda comandando o crime dentro do presídio e ganhando comida paga pelo povo brasileiro.
2: Picanha ainda, né?
1: Que barbaridade.
2: É só exigente.
1: É, não, é um bom gosto.
2: É verdade. É um picanha bom, lógico.
1: Vamos voltar amanhã?
2: Amanhã mais uma edição do Plural aqui na Vanga a partir das 8 horas da manhã.
1: Até lá, obrigado pela companhia. Tchau.
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9: Pelo gauchão de futsal, amanhã, sexta-feira, a MF volta a jogar. A equipe marauense vai até Horizontina enfrentar o Horizontina a partir das 7 horas da noite. As duas equipes que perderam na estreia. A MF perdeu para o Lagoa em casa por 6-0, enquanto o Horizontina perdeu por 3-1 em Ibiraiaras para o Ibira Futsal. Já o Cerca joga no sábado, dia 13, em Casca contra a equipe do Ibira Futsal. Na estreia, o Cerca empatou em 3-3 com o Guarani em Espumoso semana passada, enquanto o Ibira venceu por 3-1 o Horizontina.
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0: Começou aqui na Vanga Comunidade nesta manhã de quinta-feira, dia 11 de junho de 2026. Céu tá encoberto, tá com muita nebulosidade, o sol tá tímido por aqui nesta manhã de quinta-feira. E nós começamos aqui o nosso programa Comunidade, que vai com você até o meio-dia, com temperatura aqui na área central. Agora a temperatura é de 14 graus. A partir de agora comigo, Ronaldo, mas também com a Kelly Felipe, com o Guilherme na Unimóvel e ainda tem a Dini na produção. Começamos aqui o nosso Comunidade nesta manhã. Kelly Felipe, como vai você, Kelly? Bom
1: dia.
0: Eu
1: vou bem, obrigada, Ronaldo. E você, como está?
0: Estamos aqui no programa, mais uma vez, né?
1: Estamos aí para mais um dia. Bom dia para ti também, Jenny, Guilherme, a toda a equipe. Um bom dia especial para você que está na sintonia.
0: 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O sol tá tímido, embora ele até tá quebrando protocolos para hoje, porque tinha informação, viu, Guilherme, que não deveria aparecer o sol para hoje, tá aparecendo e não é a primeira vez, viu? Várias ocasiões já fez isso ao longo desta manhã, Guilherme, bom dia.
2: Pois é, bom dia para ti, Ronaldo, bom dia, Kelly, um bom dia especial para todo que nos acompanha agora na comunidade. Pois é, indicava tempo fechado e cinza o dia todo, né? O sol até, apesar de estar fraquinho, tá dando as caras, viu, nessa manhã.
0: Ah, pois é. E para hoje, viu, Guilherme, estava vindo aqui na previsão, a máxima para hoje é 16 graus, estamos com 14. Mudou pouco do começo da manhã para agora, né?
2: Pois é, começamos com 11 graus, né? Então não subiu muita coisa.
0: É. O que que tu conta na Unimóvel?
2: Eu conto, Ronaldo, que está aberto um período bem interessante, tá? Segue até segunda-feira, começou na segunda e segue até a próxima segunda-feira, que é o período de inscrições para alunos de terceiro ano, tá? Para quem quiser participar de um curso preparatório para o Enem que acontece lá no final do ano, tá? Um curso que é gratuito. Eu vou conversar com a Cíntia Vanin, que é coordenadora pedagógica dos anos finais, até para falar um pouco sobre esse curso, essa oportunidade. Cíntia, bem-vinda, bom dia.
3: Bom dia, Guilherme, bom dia aos ouvintes da Vang. A gente agradece a oportunidade de estar aqui dando informações, né, a respeito do curso preparatório para o Enem, que, como você falou, teve início as inscrições essa semana e vão até o dia 15, segunda-feira, aqui na Secretaria de Educação.
2: A gente sabe da importância do Enem, né, para o ensino superior. Muita gente também conquista vaga através do ProUni, né, então acaba passando pelo Enem. E esse curso tem justamente esse objetivo, né, de preparar os alunos para esse momento importante.
3: Isso, o principal objetivo do curso é preparar os alunos para as provas do Enem, né, e ele visa aqueles alunos que têm talvez uma renda mais baixa, né, que não tem possibilidade de pagar um cursinho particular. Então, ele é feito através da prefeitura, em parceria com a Portal, e ele é totalmente gratuito.
2: Perfeito. Podem participar alunos do terceiro ano. Esse é o requisito, na verdade.
3: Isso. As vagas, elas são disponibilizadas para os alunos de terceiro ano do ensino médio das escolas públicas aqui do município de Marau. Então, Escola Anchieta, Escola Iesta. Para esses alunos, são disponibilizadas 50 vagas.
2: Perfeito. Para fazer a inscrição, é aqui mesmo na secretaria, de forma online, como funciona?
3: As inscrições, elas acontecem aqui na secretaria, que fica no segundo piso da Prefeitura Municipal de Marau, né? E a gente tem uma documentação que é bem simples também do pessoal juntar para fazer a mesma. Nós precisamos que os inscritos tenham a ficha de inscrição, que ela está disponibilizada no portal da prefeitura, ou aqui mesmo na secretaria a gente disponibiliza. E precisamos de um comprovante de matrícula da escola na qual estão estudando, comprovante de renda familiar. Quem é beneficiário do Bolsa Família também precisa trazer um comprovante. E aí, documento de identificação do candidato, né? Um documento, o RG, o CPF, enfim. Precisamos também de uma declaração dos pais dizendo que o aluno mora, reside aqui no município de Marau, um endereço e um comprovante de água, luz, telefone, enfim, no nome dos pais.
2: Perfeito. E como que a rotina das aulas começa quando, termina quando? É aula semanal? Explica o funcionamento do curso em si.
3: O curso vai começar, assim que a gente tiver as inscrições feitas, nos próximos dias as aulas já terão início, ainda no mês de junho. Normalmente elas acontecem duas noites por semana, provavelmente vai ser nas terças e sextas-feiras. Também existe a possibilidade de quem estuda à noite e que queira ter uma possibilidade, né, de um reforço aí nos estudos, a Portal também disponibiliza uma plataforma que as pessoas podem fazer no horário que tem disponibilidade.
2: Perfeito, são 50 vagas, todas preenchidas, automaticamente termina o período de inscrições.
3: Isso, são 50 vagas. Se as vagas forem preenchidas por alunos do terceiro ano do ensino médio, a gente encerra as inscrições. Se a gente tiver algumas vagas sobrando, aí também são disponibilizadas a alunos do segundo ano do ensino médio.
2: Perfeito, então. Cíntia, obrigado pela atenção e um ótimo dia.
3: A gente que agradece, Guilherme. E qualquer dúvida também a gente está à disposição aqui para sanar.
2: Perfeito, curso gratuito, né? Importante colocar. 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
0: Ok, Guilherme, agora são 10:13. 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O que a gente tem para recordar no calendário para hoje, hein, Kelly?
1: Então, temos hoje a abertura da Copa do Mundo 2026. Tem também dia da Marinha Brasileira, dia do Educador Sanitário e dia de São Barnabé.
0: Vou voltar na sequência, trazer também aqui o destaque para o nosso Vida Saudável e o tema desta quinta-feira, daqui a pouco no programa.
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14: Olá a todos que nos acompanham na Rádio Vang. Quinta-feira de variação de nuvens, tempo úmido, a previsão é de temperatura variando de 14 a 19 graus em toda a região de Marau. Pancadas de chuva voltam a ocorrer por conta de um segundo ciclone que vai se formar no Oceano Atlântico Sul, na altura do estado. E algum evento de chuva forte, até mesmo alguns temporais, podem ocorrer entre a tarde e a noite desta quinta-feira. Sexta-feira de muitas nuvens, chove a qualquer hora e a temperatura despenca à noite, então durante o dia 13 a 15 graus, à noite a temperatura cai para 11. Fim de semana tem o avanço de uma massa de ar frio, previsão de um sábado com 10 a 17 graus e variação de nuvens. O domingo tem a temperatura baixa com 6 a 16 graus. E se nada mudar, na semana que vem, entre a segunda e a terça-feira, haverá um reforço do ar gelado, do ar frio, e a temperatura despenca, com marcas que em partes do território gaúcho até podem ficar perto de zero e negativas. Mas na região de Marau, a tendência é de frio intenso, mas a temperatura fica entre 2 e 4 graus positivos na terça-feira. Da Metsul Meteorologia, Estael Suas.
4: Previsão do tempo.
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0: 10h21 aqui na Vag, tem o nosso Comunidade que vai com você até o meio-dia nesta manhã de quinta-feira, véspera, viu? Que é o dia dos namorados amanhã, dia 12, né?
1: Isso aí, Ronaldo. O pessoal já no clima aí do dia dos namorados.
0: A gente vai fazer um programa especial, né? Amanhã.
1: Vamos fazer.
0: Vamos combinar ainda aqui. Agora 10h22, para trazer também aqui o destaque pro Vida Saudável, tem o oferecimento do Exatos Laboratórios, 56 anos. 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Proteja você e sua família com vacinação. 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O WhatsApp é o 984382976.
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0: O programa traz aqui um assunto que é referente também a esse mês de junho e que tem uma data especial, que é o 7 de junho, quando lembramos o Dia Mundial de Segurança dos Alimentos. A gente traz hoje aqui a nossa convidada, ela tem na sua formação, ela é engenheira de alimentos, Cristine Escandolara, que está aqui no nosso programa, para falarmos sobre esse assunto. E até mesmo tem campanhas, né, de entidades, de órgãos que chamam atenção para esses cuidados com relação à segurança dos alimentos. Seja bem-vinda aqui no programa, Cristine. Bom dia.
3: Bom dia, Ronaldo. Bom dia, ouvintes. Obrigada pelo convite para a gente falar um pouquinho sobre segurança de alimentos, que é um tema bem importante.
0: É importante e é amplo, inclusive, né?
3: Muito amplo. O dia 7 de junho, né, que foi domingo passado, ele é um dia instituído pela Organização Mundial da Saúde, a OMS, para e a FAO junto, para a gente conscientizar, né, de toda a cadeia de produção de alimentos sobre a segurança alimentar, para a gente principalmente evitar a questão de doenças, melhorar a questão de saúde pública e doenças vinculadas por alimentos.
0: A partir do alimento, né?
3: A partir do alimento.
0: Então, você fala aqui em segurança dos alimentos, o que significa isso na prática, hein, Cristina?
3: Na prática, a gente ter produções tanto a campo, né, quanto dentro das indústrias, na preparação dos alimentos também, nas nossas casas, seguros, alimentos que não gerem contaminação e que venham a causar problemas de saúde para nós.
0: Ou seja, então, quando se fala nesse assunto aqui, todos nós temos responsabilidade a partir da produção do campo, da indústria e nós consumidores.
3: Todos nós. Essa campanha esse ano da OMS, né, fortalecida por outros órgãos aí mundiais, ela baseia-se bastante em três pilares: governo, empresas, produtores e consumidores. Então, a pegar toda a nossa cadeia, né, a responsabilidade por termos alimentos seguros, por não gerarmos doenças, não irmos parar no hospital, né, com questão de vômitos, diarreia, enfim, é do governo, sim, através das regulamentações e das fiscalizações, mas também das empresas produtoras, que precisam ter, né, dentro do seu processo produtivo, as boas práticas de fabricação, cuidar dos seus fornecedores, dos seus manipuladores, para que a gente não leve contaminação para esses alimentos. Mas nós também, como consumidores, me incluo, né? Eu também.
0: Todos nós, né?
3: Todos nós, né? Como consumidores, a gente desenvolveu o hábito de comprar em locais que a gente sabe que há uma segurança, né, desse alimento, tanto em supermercados, restaurantes, mas também na hora que eu levar esse alimento para minha casa, eu também cuidar a forma como eu vou conservar e manipular dentro da minha casa, para que eu não gere também uma contaminação.
0: Quando tu falas aqui, Cristina, esse fato do manipular, até mesmo estabelecimento comercial, seja supermercado, até saber como é que ele é armazenado, né? Se está no ambiente correto, especialmente aquele que tem necessidade de refrigeração, como é condicionado, aí vem a questão das embalagens, se estão amassadas, se estão danificadas, tudo isso é o olhar para a segurança alimentar.
3: Tudo isso é o olhar da segurança alimentar. Então, no momento, né, observar principalmente a conservação que está na embalagem dos alimentos, se é resfriado, se é congelado, qual é a temperatura, às vezes é 4 graus, às vezes é menos 12. Então, ter essa ciência de observar e conservar corretamente, manter também no supermercado, né, freezers adequados, com controle de temperatura, e isso quando a gente comprar, levar para casa e manter isso também dentro da nossa casa no local adequado.
0: É porque,
3: né,
0: lá em casa precisa continuar com
3: precisa
0: o processo,
3: continuar,
0: né?
3: Precisa continuar a conservação correta para que esse alimento também fique apto para a gente consumir. Procurar fornecedores de qualidade que mantenham esses controles, né, de temperatura. Embalagens amassadas, rasgadas, podem gerar uma contaminação também, porque no momento do transporte pode haver essa contaminação cruzada do ambiente para uma embalagem rasgada, você vai contaminar um alimento por ela estar danificada. Então a gente precisa observar tudo isso quando compra o alimento.
0: Tem que ser criterioso então na hora da compra, ou seja, observar qual o estado, por exemplo, da embalagem. Com amassados, com algum dano, melhor não.
3: Não se compra, né? A gente precisa cuidar para ver a exposição do alimento, né? O freezer, se está aberto, se não está aberto no supermercado. Se tu vê um excesso de formação de gelo num freezer no supermercado, pode ter alguma questão aí de conservação do equipamento, para que ele possa manter a temperatura do alimento que está lá dentro. Tudo a gente precisa observar. E aqui nessa campanha ela fala muito em questão de informação. Quanto mais informação nós tivermos sobre a produção de alimentos e sobre a conservação de alimentos, mais nós vamos tomar decisões assertivas na hora da compra, né?
0: E quando se fala aqui em segurança alimentar, tem uma informação que é tão básica e óbvia, que tem nas embalagens todas: data de validade.
3: Data,
0: né,
3: de validade.
0: Isso é importante observar.
3: Importantíssimo. Além da data de validade, existe uma outra informação que fica pertinho ali, que é a forma de conservação.
0: Ah, perfeito.
3: Do alimento, tanto durante a embalagem, enquanto a embalagem estiver fechada, como quando nós abrirmos a embalagem na nossa
0: depois.
3: Casa. O que fazer depois? Todas as indústrias precisam colocar isso nos seus rótulos, justamente, pois que eu abri, quantos dias até eu posso consumir esse alimento, que ele é seguro para mim, e em que tipo de conservação? Às vezes eu compro um alimento que não precisa refrigeração, mas após a abertura da embalagem, o produtor recomenda a refrigeração. E isso é muito importante a gente observar quando compra o alimento.
0: Ou seja, então, costumar ler rótulos.
3: Ler rótulos. E não existe, as pessoas às vezes falam muito e brincam muito: ah, mas a validade dá para consumir 2 dias depois, as empresas dão um prazo.
0: Tolerância.
3: Não existe tolerância, gente. A empresa desenvolve os produtos, tem todo um trabalho em cima, né, desenvolver os produtos e garante a qualidade desse produto naquela data de validade que está estipulada na embalagem. Não existe essa tolerância que às vezes os consumidores, né, pensam quando vão comprar ou vão consumir.
0: Então, nesse caso aqui, tomar por hábito, na hora de comprar o produto, olhar a data de validade é fundamental.
3: Fundamental, né? Eu acho que olhar, observar como que o estabelecimento no seu todo conserva, guarda os seus alimentos no supermercado, nos freezers, limpeza, higiene. Se observa tudo isso quando a gente vai num estabelecimento, tanto supermercado quanto restaurante. E além disso, né, ler os rótulos. Observar os rótulos e ler a rotulagem e avaliar as datas de fabricação,
0: claro,
3: e validade.
0: E até pode ter uma prática daqui a pouco.

0: observar essa forma de conservação dele após a abertura em casa também.
1: Que é o que tu falas aqui, todo mundo tem responsabilidade quanto a isso, né?
0: Exato. E desenvolver essa capacidade, né, essa observação, né, e essa autorresponsabilidade dentro de toda a cadeia. Uhum. Cada área, né, cada pessoa na sua responsabilidade de ter a ciência de que alimentos transmitem doenças, mas se a gente tiver os cuidados e as observações, é mais tranquilo.
1: Porque pode acontecer justamente de contrair uma doença, a gente nunca vai atribuir seu alimento, e às vezes tem tudo a ver com o alimento.
0: Tem tudo a ver.
1: Pela má forma de manejar ele, né?
0: Exatamente. Então, muitas vezes a gente tem ali questões de vômito, diarreia, mas muitas vezes não faz o link a um consumo de um alimento que fez naquela semana ou há dois dias atrás. Porque às vezes o vômito e a diarreia de uma infecção, né? Intoxinfecção alimentar, ela vai até 48 horas depois que a gente consumiu o alimento para se manifestar.
1: E que é comum de acontecer isso, né?
0: Muito comum. Se a gente comprar de locais que não tenham higiene adequada, que não tenham fiscalização adequada, pode acontecer. Então a gente precisa ter essa ciência e se informar. Eu sempre falo que a gente precisa ter informação, ter o conhecimento para fazer as coisas de forma mais assertiva.
1: Claro, justamente. E ter essa consciência justamente de cuidar, porque a gente é o que a gente come, né?
0: A gente é o que a gente come, exatamente.
1: Se a gente não cuidar do que está comendo, possivelmente você vai ter uma boa saúde, né?
0: Possivelmente não vamos ter uma boa saúde, exato.
1: É, talvez até para resumir o que significa segurança alimentar, tem essa linha, né?
0: Precisamos, né, ver o que nós estamos comendo, aonde nós estamos comprando e como estamos cuidando desse alimento na nossa casa para refletir na nossa saúde.
1: Porque tem essa questão, né? Me recordo aqui, né, Cristina, já esteve em outras ocasiões aqui, a própria forma de a gente preparar o alimento e depois de até de sobras, de como lidar, exato, com essa sobra, né? Também é uma forma de garantir segurança alimentar. Como é que eu estou aguardando aquele alimento que sobrou do almoço, que talvez eu vou utilizar na janta, ou eu fiz a janta para o almoço? Como armazenar tudo isso, né?
0: Como armazenar na geladeira, manter refrigerado, fazer o reaquecimento correto desses alimentos quando eu for, né? O sobrou do almoço na janta, como que eu vou? Ah, vamos lembrar que a gente comentava, vou deixar o meu alimento do almoço na panela. E botar dentro do forninho, ao invés de retirar da panela, guardar, né, num vasilhame adequado e botar na refrigeração, na geladeira. Isso é um ponto crucial. Já teve casos de desenvolver bactérias dentro de um feijão que foi guardado numa panela embaixo de um fogão e consumir depois na janta e uma família inteira ter passado mal.
1: Por essa prática.
0: Por essa prática, porque existem bactérias específicas para cada tipo de alimento e se desenvolvem em temperaturas diferentes. Então, conforme a gente faz a conservação e a manipulação, elas podem se desenvolver ou não.
1: Como tem aquelas práticas do descongelamento de carne fora da geladeira, exato, né? De lavar a carne de frango.
0: De lavar a carne de frango, não lavem carne de frango.
1: Não tem por que lavar, né?
0: Não tem por que lavar, a gente só vai espalhar salmonela dentro da cozinha, não é necessário.
1: Que são práticas que infelizmente acontecem.
0: Ainda
1: pode
0: acontece.
1: Parecer absurdo, mas tem acontecendo.
0: Tem, ainda acontecem. As pessoas acreditam que aquele sangue que fica por fora ali, quando pega o frango e descongela, precisa lavar para limpar. Não se faz isso. O frango pode ter salmonela, que é uma bactéria que causa, né, as questões, né, de vômito e diarreia. Então a gente usa o cozimento e o aquecimento para eliminar a salmonela.
1: E quando se fala aqui da carne, descongela ela, tia do congelador, né, da geladeira, e coloca na parte de baixo, né, que ela,
0: exato,
1: vai fazer o processo de descongelamento por si só, né? Claro, com antecedência, obviamente, né?
0: Com antecedência. Claro que o descongelamento é mais lento, mas ele vai garantir que a gente não desenvolva bactérias de forma desnecessária, deixando no sol, deixando em cima da pia, enfim, que às vezes a gente acontece em casa de deixar.
1: É. Oi, Kelly, vamos lá.
2: Só uma pergunta aqui, bom dia, Cristine.
0: Bom dia.
2: Em relação ao descongelamento através do micro-ondas, uma prática até um pouco comum, né, que as pessoas utilizam. É permitido, é indicado, não é?
0: Em casa, sim, é indicado. No caso de indústrias, não, né? Na produção industrial, isso não é possível, né? Mas em casa, sim, pode se usar. Mas avaliar também o tamanho, né, da peça que você vai descongelar, enfim, e os tempos. Cada micro-ondas tem uma indicação de tempo. Então, é possível, sim, mas muitas vezes, conforme o tempo que a gente coloca no micro-ondas, ele já acaba cozinhando por fora a peça e no meio ela ainda está congelada. Então, tem que observar.

0: Eu manteria, né, dentro da geladeira por um tempo, com antecedência, porque você tem um descongelamento mais uniforme e mais adequado.
1: E até mantém o sabor, né?
0: Mantém o sabor. Às vezes o micro-ondas dá uma alterada.
1: É. E tem um fator também, micro-ondas, é saber qual a embalagem que você armazenou o produto, né? Porque às vezes também tem esse fator também, né? Que tem que ser observado. Em que embalagem eu congelei, né?
0: Exato.
1: Tem que cuidar também.
0: É. Algumas empresas recomendam descongelamento ou não, em micro-ondas ou não, mas isso depende muito de cada empresa, como ela define, né? Para o pro produto específico.
1: Para você planejar e poder recusar.
0: Exato, é melhor.
1: É mais recomendado.
0: É mais recomendado.
1: Diga, Kelly.
2: Tem aqui a nossa ouvinte, a Lígia Marques, mandando um abraço aqui para a Cristina, diz que está na escuta sobre esse assunto muito bacana.
1: Tá bom. Obrigada. A Lígia Marques. Sobre esse tema, faltou dizer o que, hein, Cristina?
0: Eu acho que a gente precisa nos ajudar como um todo, em todas as instâncias, né? Eu trabalho há muitos anos com segurança alimentar e acredito em alguns pilares. O primeiro é a educação e o conhecimento. Quando os estabelecimentos conhecem melhor o que são as bactérias, as contaminações e as legislações, eles vão entender como cuidar melhor do seu processo e cumprir as boas práticas de fabricação. Então, acho que a educação sanitária, para mim, ela é fundamental. E trabalhar junto. Ah, porque a fiscalização é ruim. Não acredito nisso. Eu acredito que fiscalização fortalece as empresas e a segurança de alimentos.
1: Assegura o consumo com qualidade.
0: Com qualidade. As empresas assumirem o seu papel e a sua responsabilidade dentro dos seus processos de garantir a informação, o treinamento, a capacitação e o cumprimento das legislações. E os consumidores estarem mais informados, buscar informação e comprar de locais que tenham essa garantia de uma qualidade melhor.
1: E como consumidor, não se achar que é chato na hora de fazer a compra,
0: exatamente,
1: né?
0: Exatamente.
1: Porque tem aquela pensão, mas vão achar que eu sou um chato, que eu sou isso, que sou... Não te preocupa com isso, né? Priorize a tua saúde, né?
0: Exato.
1: Que a gente já falou, que somos o que comemos, né?
0: Somos o que comemos e quando nós compramos o alimento ou vamos consumir em algum lugar, nós temos que pensar na nossa saúde em primeiro lugar.
1: Exatamente isso. Foi bom te receber aqui, Cristine Scandolara, que é engenheira de alimentos. Obrigado pela contribuição aqui com o nosso programa, por essas informações tão valiosas pra gente tomar o hábito, né? De também priorizar nossa saúde por meio do alimento. Tanto é que tem o Dia Mundial da Segurança dos Alimentos, que a gente lembrou no dia 7 de junho. Obrigado pela vinda aqui, pelas informações e um ótimo dia.
0: Eu que agradeço, obrigada a todos.
1: Te trouxe esse assunto aqui no Vida Saudável hoje, para termos muito mais saúde. A gente trouxe aqui a Cristine Scandolara, engenheira de alimentos aqui no nosso comunidade, no nosso quadro o Vida Saudável, no oferecimento da Companhia da Vacina, com Guilherme Zanella, fisioterapia e palmilhas ortopédicas, Manfrão Oftalmologia, Dr. Jefferson Cunha e com Exatos Laboratórios.
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1: Agora faltando 21 para as 11. Na sequência, aqui na Funk tem mais comunidade, a gente vai até o meio-dia, nesta manhã de quinta-feira, 11 de junho de 2026. Tempo encoberto, né? O sol que está encoberto, porque tá tímido, né? Mas tá dessa forma. E a temperatura aqui na área central agora é de 15 graus.
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1: Uma super quinta para todos e nós continuamos aqui no Patrulha do Consumidor com o nosso especial sobre o direito dos namorados consumidores. Se para presentear seu amor a escolha for por aparelhos eletroeletrônicos, solicite sempre que possível o teste no aparelho escolhido e a demonstração de funcionamento. Este teste é muito importante, pois se ao chegar em casa o aparelho não funcionar, o fornecedor terá 30 dias para reparar o produto e devolver ao consumidor. Algumas lojas fazem a troca nos primeiros dias da compra do produto que apresente vícios. Este procedimento é uma liberalidade da empresa, portanto, deve-se exigir que esta oferta seja feita por escrito. Excelente quinta e até o nosso próximo Patrulha do Consumidor.
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0: Agora 10 horas e 46, faltando 14 para as 11, temperatura de 15 graus aqui em Marau. Nós seguimos com o nosso programa. 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A gente retoma aqui o nosso programa que vai até o meio-dia. E tem agora a participação da Unimóvel. Quem volta é o Guilherme. Para contar o que agora, Guilherme?
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0: Ok, Guilherme, agora são 10 horas e 51, faltando 9 para as 11 da manhã, destacando o nosso quadro Valores da Vida para Comercial Ferlin, a loja do Jefferson. 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

0: Destacando hoje o nosso quadro Valores da Vida, que traz hoje aqui: não estrague o seu dia. E aí começa com uma pergunta: você já experimentou alguma vez aquele amanhecer sombrio em que tudo parece amargo? Já teve isso? Esses dias aparentemente têm os mesmos aspectos para todos nós, mas são vividos de maneira diferente para cada um de nós. Alguns ficam sim tristes e calados, buscam isolar-se para evitar qualquer contato com alguém que lhes faça perguntas sobre o que está acontecendo, por exemplo, por que você está assim, etc. Preferem se isolar. Outros deixam o mau humor dirigir seus passos e em poucos minutos azedam todo o ambiente em que se encontram. Distribuem gestos bruscos, falas com irritação, respondem com um azedume, culpam os outros por tudo de errado que acontece. E a resposta para comportamentos desse tipo logo se faz sentir no organismo. Aí vem a azia, vem a enxaqueca, vem dores musculares e vem outros males. E o pior de tudo é que nem sabemos por que tanta irritação. Não paramos um pouco para meditar sobre a situação em que nos encontramos, nem para mudar o curso dos acontecimentos. Apenas vivemos desta forma. E de maneira irrefletida, estragamos o nosso dia movidos por um estado d'alma que nos torna ou nos toma de assalto e no qual nos deixa mergulhar sem refletir. Passados esses momentos amargos, fica uma desagradável sensação de mal-estar, de indisposição, de sentimentos feridos e relacionamentos comprometidos. Assim, se você sentir que está diante de uma manhã sombria, de um momento amargo, vale a pena tomar medidas urgentes para não se deixar cair nas armadilhas. Se ainda está em casa, faça uma prece antes de sair. Se estiver no trabalho, busque um local que lhe permita ficar só por um instante respirando fundo e eleve seus pensamentos à sua divindade, rogando forças e discernimento para que não se deixe levar por circunstâncias desagradáveis. Lembre-se sempre que todos temos momentos difíceis e não só depende de nós complicá-los ainda mais ou sair deles com sabedoria e bom senso. Lembre-se ainda que, por mais difícil que esteja a situação, ela será tragada pelas horas e substituída por momentos mais leves e mais felizes, ou seja, tudo passa. Por essa razão, nunca valerá a pena estragar o seu dia. Não estrague seu dia, a sua irritação não vai solucionar problema algum. Pelo contrário, poderá piorar. As suas contrariedades não alteram a natureza das coisas. Pelo contrário, poderá piorar. Os seus desapontamentos não fazem o trabalho que só o tempo conseguirá realizar. O seu mau humor não modifica a vida. A sua dor não impedirá que o sol brilhe amanhã sobre os bons e os maus. A sua tristeza não vai iluminar os caminhos. O seu desânimo não vai edificar ninguém. As suas lágrimas não substituem o suor que você deve verter em benefício da sua própria felicidade. As suas reclamações, ainda mais afetivas, jamais acrescentarão nos outros um só grama de simpatia por você. Não estrague o seu dia. Aprenda com a sabedoria divina a desculpar de forma infinita, construindo, reconstruindo sempre para o infinito do bem. Por isso, não estrague o seu dia. 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Agora faltando 3 para as 11, aqui na Vang, temperatura de 15 graus, tempo está encoberto, fechando aqui esta hora para Atitudes Educação. 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
11: Uma super quinta para todos e nós continuamos aqui no Patrulha do Consumidor com o nosso especial sobre o direito dos namorados consumidores. Se para presentear seu amor a escolha for por aparelhos eletroeletrônicos, solicite sempre que possível o teste no aparelho escolhido e a demonstração de funcionamento. Este teste é muito importante, pois se ao chegar em casa o aparelho não funcionar, o fornecedor terá 30 dias para reparar o produto e devolvê-lo ao consumidor. Algumas lojas fazem a troca nos primeiros dias da compra do produto que apresente vícios. Este procedimento é uma liberalidade da empresa, portanto, deve-se exigir que esta oferta seja feita por escrito. Excelente quinta e até o nosso próximo Patrulha do Consumidor.
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0: Agora é 11:06 aqui na Vang, tem a comunidade que segue. Nesta manhã, temperatura 16 graus, agora com o sol mais presente aqui na área central da cidade. Para hoje, ainda segundo o clima tempo, tem previsão de chuva e a chuva chegaria no final da tarde e começo da noite. Segundo o que informa aqui a meteorologia. E para amanhã, sexta-feira, também ainda condição de chuva. 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Lancaster Forest, bom dia.
1: Muito bom dia, Ronaldo, bom dia, Kelly, bom dia, ouvintes da Bank. Se tu não fez ainda, Ronaldo, ou se aquele que tá me ouvindo ainda não fez, é hora de chegar em casa, conversar com a patroa e dizer para ela que a partir de hoje, 16 horas, com transmissão das solenidades a partir das 14:30, dizer para ela que por 34 dias, 104 partidas de futebol, que você vai ter que dar um stop em seriados, em filmes, principalmente aqueles que são apaixonados por futebol. Não vai ter mais tempo e intervalo para praticamente nada, praticamente. E aí você vai ter que ficar com a televisão lá ligada. Quem gosta, a esposa que gosta de futebol, filhos, enfim, tá ok. Mas aquelas que não gostam e ficar sem ter 34 dias, 104 partidas, realmente é bem espichado. Mas enfim, eu já fiz a minha lição de casa, viu, Ronaldo? Já tá tudo acertadinho, com algumas restrições, mas vamos lá. Eu falei durante a semana, Ronaldo, e quero só dar um toquezinho, porque tem uma página inteira de Zero Hora hoje que diz assim: carência. Onde estão os laterais do Brasil? Eu fiz aqui na semana que, acho que foi essa semana aqui, falando da preocupação com a falta de laterais na seleção brasileira. E não temos, né? Principalmente na lateral direita. Mas isso é assunto para o decorrer da competição. Hoje nós temos que lembrar que o México é o primeiro país do mundo a sediar 3 copas de futebol. Está dividido, é verdade, com os Estados Unidos e com o México, mas enfim, é o primeiro país a sediar. É um formato diferente, totalmente diferente dos outros campeonatos. Tem 48 seleções, é a 23ª Copa do Mundo, que é o maior espetáculo de futebol do mundo. Tem lá seus problemas de segurança, de limitações, tem tudo isso. Mas eu fiquei muito preocupado ontem, Ronaldo, quando ouvia a participação do Luiz e do Carlito, que estavam falando lá, eu acho que era da Cidade do México, aonde vai ser feita a abertura hoje, de que a compra de ingressos está muito limitada. Inclusive, eles estavam com uma previsão, eles, claro, apenas a previsão pelas conversas que ele tem lá, pelos contatos que ele tem lá com as outras pessoas que estão lá na Cidade do México, que o estádio não ia lotar hoje. Eu até acho difícil não lotar, mas eles que estão lá, pelos contatos que eles têm, eles devem estar certo, né? Por que que eu acho que é difícil não lotar? Porque, primeiro, porque é a abertura de Copa do Mundo, desperta a atenção de todo mundo, das seleções, das torcidas que estão lá, que querem ver a abertura da Copa do Mundo. Segundo, porque na Cidade do México joga a seleção de casa, seleção do México é que faz a abertura. A gente sabe e a gente vê nos noticiários lá, problemas de educação, acampamentos, a gente vê tudo isso, inclusive ameaças de não deixarem sair. Claro que isso não vai acontecer, mas tem essa preocupação, né? Os preços parece que são muito caros. Eu tinha ouvido aqui antes de sair mesmo do Carleto e do Luiz saindo aqui, que tinha jogos da seleção brasileira que custavam R$5.000 para assistir. É um absurdo. Evidentemente que é um absurdo. Mas tomara que a coisa comece a funcionar, que comece a dar certo. A gente vai acompanhar a abertura hoje às 16 horas, mas com todas as nossas atenção para a abertura, sim. Mas claro que as nossas atenções e preocupações estão para o jogo de sábado às 19 horas. A estreia da seleção brasileira.
0: Lencastre.
1: Provavelmente quase certo sem o Neymar. Pois não.
0: Lencastre, para concluir aqui, tu falas do ingresso, né? De R$5.000, né? São R$1.000 o ingresso para a Copa do Mundo. Talvez o presidente da FIFA vai estar barato, porque o salário dele do ano passado foi de R$25 milhões. Então, para ele tá barato o ingresso, né? Então, talvez seja o critério que a FIFA utiliza, conforme o salário do presidente da FIFA estabelece o valor do ingresso, né?
1: É fim do mundo, né? R$5.000 para assistir uma partida de futebol, não. É um absurdo, é uma coisa assim, impensável de pagar.
0: Nada, né? Popular, né?
1: Nada, absolutamente nada. E o México com os seus problemas, né? Por isso que, de repente, aquilo que o Carlito e o Luigi disseram ontem, de que não vá lotar o estádio, mas como é que vai lotar também com ingressos nesses valores? Então, essa observação que tu fez é realmente válida. Como é que se vai fazer um jogo de Copa do Mundo? Se falava antigamente, né, Ronaldo? Antigamente se falava que futebol era o esporte do povo, que o povo ia pro estádio. Tá se tornando esporte da elite. Porque R$5.000, você vê lá, só nos três primeiros jogos do Brasil, que tem três partidas já confirmadas, não se sabe, as próximas seria R$15.000, né? Por favor, pouquíssima gente teria condições de pagar, quem sabe o presidente da FIFA teria essa condição de fazer o pagamento. Mas eu espero, Luigi, tem algumas modificações nas regras, que vão ser aplicadas lá, que são interessantes e que tomara que sejam aplicados depois aqui. Por exemplo, a bola tem um chip dentro, né? Eu até vi ontem lá nas redes sociais, eu não sei se comentei ontem ou não, que a bola, antes de ir pro jogo, vão carregar ela, tipo carrega um telefone celular. Claro que não tem um furo, mas ela tem um chip dentro da bola para que a bola na linha do gol ela acione. Já acontece isso no relógio do árbitro, acionando se a bola ultrapassou ou não ultrapassou a linha. Já vai ter isso. Vai ter a questão da cera, vai ter a questão do VAR poder ver se dois cartões amarelos, se foi bem aplicado ou não. A substituição também tem tempo limitado para fazer, para repor a bola em jogo tem limitado. Tem a linha do impedimento, que vai ser uma coisa diferenciada também, essa que nós fazemos hoje aqui no Brasil é ainda muito arcaica, que você tem que traçar a linha, essa que vão fazer é diferente. Enfim, algumas modificações que a gente vai aprender a partir dos jogos de hoje. Primeiro jogo às 16 horas, México e África do Sul, e outro nem um pouco atraente, às 23 horas, Coreia do Sul e República Tcheca. Enfim, começa, Ronaldo, a Copa do Mundo, primeiro jogo, então, a partir das 16 horas. Era isso, Ronaldo, bom dia, voltamos amanhã.
0: Até amanhã, Lencastre, com o comentário em nome de Lojas Teva, com a coleção Outono e Inverno Teva para homens que valorizam a moda. De fato, viu, Kelly, hoje teve essa publicação da FIFA, né? O salário bruto do presidente da FIFA, o Gianni Infantino, foi de US$4.8 milhões, cerca de R$25 milhões em 2025, de acordo com o relatório de transparência divulgado pela entidade em seu site oficial. O valor, esses 25 milhões serão pagos em 2026, o presidente. Então ele vai poder ir para a Copa, né? Pagar esse ingresso todo,
2: sim, né?
0: O Infantino, que está no comando da FIFA desde 2016, e recebeu um salário bruto base de 2,6 milhões de dólares, aproximadamente 13,5 milhões, além de bônus de 2,2 milhões de dólares, ou seja, de 11,5 milhões. Bônus varia a cada ano. Então tá aí, né? Esse salário dele de 2025 foi de 25 milhões, né? Vai receber agora.
2: É muito dinheiro. E aí muito se fala, né, que essa Copa 2026, Ronaldo, é uma Copa um tanto
0: bem elitizada.
2: Elitizada, né? E excludente.
0: 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O destaque para a agenda da quinta-feira.
2: Então, hoje, dia 11, é o último dia para você que quer acompanhar, né, quer participar do Café Colonial do CTG Felipe Portinho. Faz parte da 37ª Festa Italiana e abre as portas a partir das 6 horas da tarde e fica aberto até as 10 horas da noite. Também hoje acontece a Festa Junina nos três turnos lá na Escola Anchieta. Então, tem várias atrações gastronômicas, pastéis, doce de chocolate com amendoim, doce de leite ninho, e a comercialização é tanto para alunos, familiares, como também para a comunidade em geral. Para o sábado, dia 13, então, a partir das 5 horas da tarde, tem o quinto encontro de corais na Casa da Cultura de Marau, e às 8:30 da noite, jantar dos corais também no CTG Sentinelas do Pago. Já adiantando a programação da próxima segunda, dia 15, a partir das 7 horas da noite, tem solenidade de abertura do 10º Ecofab, né? Aliás, a 10ª Ecofab, que é a semana do meio ambiente da FAB, acontece lá no saguão da faculdade, Ronaldo.
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0: Voltar na sequência agora, 11:20. A gente já retomou o programa, 15 graus aqui em Marau a temperatura.
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0: Agora 11 horas e 29 aqui na Vang, 17 graus e a temperatura. Subiu a temperatura, agora o sol desapareceu mais uma vez. Segue a condição de tempo encoberto aqui na região nesse finalzinho de manhã de quinta-feira, dia 11 de junho de 2026. Chegou o dia, né, Kelly?
1: Chegou o grande dia, tão aguardado, né, para muitos.
0: Chegou o dia. Chegou o dia da abertura da Copa do Mundo. Aliás, vou fazer contato com a cidade que vai receber o primeiro jogo e a abertura da Copa hoje,
1: já,
0: né?
1: Já estão em contato conosco aqui em condições de informar.
0: O Luigi e o Carlito, é isso?
1: Isso mesmo.
0: E aí, Luigi, bom dia. Carlito, bom dia.
2: E aí, gente, bom dia. Chegou a hora, chegou o dia. Não tem mais volta. Estamos aqui na área central, no centro da Cidade do México. Já dá pra ver a movimentação de fundo aí. Ônibus e mais ônibus e torcida e um mar verde da torcida do México. Aqui os mexicanos passando, boa sorte, Carlito, bom dia.
3: Bom dia, também meio indeciso o tempo, né? Mas não sei se vai chover, mas também aqui temos a presença então desse grande público e esses veículos aí que vão levar o pessoal então para esse encontro com o futebol. Hoje é a abertura da Copa do Mundo aqui exatamente nessa cidade no México, que já é tradição.
2: Tem uma curiosidade que acerca aí o jogo de abertura da Copa envolvendo o México. O México já fez 6 jogos. 6 jogos de abertura de Copa. Nunca ganhou. Hoje é o 7º. Vamos torcer muito pela vitória do México em casa para embalar de vez. E aí esse país, esse sim também é um país do futebol, que eles vivem o futebol, né? Vivem sua seleção. Nós estamos nitidamente na torcida para que hoje faça-se a história e que vença pela primeira vez a sua 7ª participação de abertura de Copa.
3: Exatamente. E outro detalhe também importante para o dia de hoje, que é feriado, né? Você já mencionou, é feriado nacional. E aí esse público extraordinário que vai chegando aqui para pegar os ônibus com destino ao local do jogo, né? Também um estádio que nós já apresentamos aí para os nossos ouvintes, foi melhorado, modernizado e se caracteriza como um grande destaque também como atração para essa abertura da Copa aqui. Terá outro jogo ainda aqui no México, né? No dia de hoje.

0: se traz agora aqui esse movimento todo, significa então que possivelmente encha o estádio. A gente falava ontem, não, talvez não vai encher o estádio. Dá para dizer que vai encher o estádio, hein, Luiz de Carlito?
1: Olha,
2: e alguns torcendo para que não encha o estádio.
1: Eu sou um deles. Eu acho que todo brasileiro está torcendo que não encha.
2: Pelo absurdo, né, do preço dos ingressos. Com quem você fala, com quem você pergunta alguma coisa, todo mundo está falando a mesma língua. O exagero, a dificuldade para as pessoas conseguirem ingresso, além do que um ingresso muitíssimo caro para a realidade, especialmente para o povo aqui mexicano,
0: Carlito,
2: que vive momentos...
0: Carlito e Luigi, será que o parâmetro para escolher o valor dos ingressos da Copa do Mundo é em cima do parâmetro do salário do presidente da FIFA? Porque saiu hoje um dado aqui que 2025 o salário do presidente da FIFA está na transparência do site oficial da FIFA, não estou criando essa informação, tá? Ele, no ano passado, o salário dele foi de 4,8 milhões de dólares. Isso equivale a 25 milhões de reais. Será que esse é o parâmetro para estabelecer o valor do ingresso da Copa do Mundo, hein?
1: É, mas ele deu uma entrevista aqui justificando que todo dólar investido em ingresso será revertido ao futebol. É brincadeira. É. Eu vou te dizer uma coisa, a métrica escolhida foi uma métrica americana, né? Que é aquela métrica do seguinte: quanto há mais procura, mais valor ganha, né? Mais preço ganha o valor do ativo. É um exagero, um absurdo. É, muita gente vai morrer com esse ingresso na mão. Cambistas vão morrer com esse ingresso na mão. E eu gostaria muito de ver, e vamos ver, estádios vazios. Eu apostava que hoje sim, tô vendo uma boa movimentação. O que a gente não entende é se não conseguimos ver com todo mundo, se eles vão ao estádio ou não vão ao estádio. Porque tem as fanfests espalhadas aqui, né?
0: É, também tem.
1: São
0: isso.
1: São quatro, cinco áreas. Então eu vou tentar até saber depois, porque tem um detalhe. Algumas fanfests aqui, a informação do início da manhã, é que o governo tá receoso se vai abrir ou não. Devido às manifestações, ontem na minha rede social, Ronaldo, eu fiz uma postagem de uma marcha que teve aqui com milhares de pessoas. Eles estão reivindicando bons salários para os maestros, os professores, as classes industriais, então as mulheres também buscando sua colocação ainda mais, ativos do feminismo a gente viu por aqui, muitos cartazes, então o país hoje está em ebulição. E é um dos motivos que nós escolhemos, né, Carlito, de não ir ao estádio agora, porque está uma loucura, a gente não sabe o que vai acontecer, se tem ameaças aqui a noite inteira de gritaria, bombas, ameaça de que pode acontecer muitas manifestações.
2: E tem um outro detalhe, né, Luiz, de ontem fizemos até entrevista com o pessoal que fazia todos os cidadãos mais maduros, né? E o que aconteceu, senhores de idade, né? Que estavam fazendo filas quilométricas aqui e era exatamente para buscar o quê? Um auxílio do governo pelas dificuldades financeiras. Então, alguns diziam para nós, não, é para dar uma atenção para as crianças do país, mas a gente sabe que aqueles adultos aí estavam desempregados. E aí, perguntando para um, perguntando para outros, e eles disseram, é mais ou menos a Bolsa Família do Brasil, né? Foi isso que aconteceu. E que está acontecendo por aqui, porque economicamente o país está muito mal.
1: Ronaldo, tem um grupo muito grande aqui ao meu lado também de mexicanos. Eu fiz uma pergunta fora do ar, tá aqui, a dúvida nossa tá resolvida. Ninguém vai ao estádio. Eles vão se reunir e vão assistir em fanfest, em casa de amigos, em bares. Então, quer dizer, esses que estão aqui, pelo menos, que é uma grande movimentação, porque pois estamos na área central da Cidade do México, literalmente no coração, em frente ao Palácio das Belas Artes, que é a grande concentração. É um parque enorme aqui, né?
2: Não seria interessante ouvir algum
1: deles? Vamos tentar ouvir. Amigo!
2: Amigo!
1: Uma palavrinha pro Brasil aqui.
2: Para...
1: Uma palavrinha pro Brasil. Faz favor. Aqui na câmera. Por favor, vem cá. Tudo bem? Qual o seu nome?
3: Ernesto.
1: Ernesto, vocês vão assistir o jogo do México aonde hoje? Que local? Estádio não. Vocês vão ao estádio?
3: Não vamos ir ao estádio, vamos ir ao FanFest em el Zócalo de la ciudad.
1: Vocês estão achando ingressos muito caros pro jogo? Muito.
3: Está caro, el estadio está caro. Ríos, acabo de ir a Brasil hace dos semanas, a Río de Janeiro.
1: Gostou do Brasil?
3: Encantó, amo Brasil, Río de Janeiro.
1: Bacana. Aí, vocês estão animados pro jogo de hoje?
3: Muito
1: estão confiantes pro jogo de hoje do México?
3: Vamos a ganar los tres partidos y vamos a llegar al sexto juego, pero Brasil puede ganar la Copa del Mundo.
1: Nós estamos torcendo para vocês também. Brasil e México, muito próximo, muito amigos.
3: Sim, sí, claro. Somos hermanos.
1: Gracias. Boa sorte.
3: Olé, olé, olé.

0: Aí, Ronaldo, o clima tá tomando. Quem estava receoso de que não ia ter clima de Copa aqui?
1: Maravilha,
0: aqui, né? Isso aqui já vale, né?
1: Isso é bacana, né? Isso que vale a pena, né, Ronaldo?
2: É, bacana, bacana. A imagem foi impressionante, né? A alegria deles, né? E dá pra ver, vocês até falavam isso no decorrer da semana aqui, né, Luiz, também, Carlito, desse acolhimento com os brasileiros, né? Então, realmente, eles demonstram todo esse carinho com o brasileiro. Aqui deu a demonstração do que vocês comentavam, né?
3: Maria de Los Ángeles Sánchez Carmona.
1: A senhora vai al juego ou não?
3: Sim. Sí. Ahorita vamos a verlo. Irnos para allá. ¿Ustedes de dónde son?
1: Do Brasil.
3: Ah, arriba Brasil.
1: Brasil, Brasil, México, sí, hermanos. Sí,
3: así es, sí. Todos somos hermanos.
1: Su nombre, su nombre.
3: María de los Ángeles.
1: Ah, María Sánchez. De los Ángeles.
3: Sí.
1: Muy gracias.
3: Sí, bueno.
1: Muita. Viva México.
4: Viva México.
1: Viva Brasil.
3: También, también.
0: Quando eles sabem que somos brasileiros, vira uma festa, literalmente.
3: Hermanos, hermanos.
0: Buena suerte.
1: Buena suerte.
5: Se gusta mandar um saludo.
0: Só um pouquinho, também estamos ao vivo aqui.
5: Se gusta mandar um saludo ao Senado.
0: Tá chegando aí, Ronaldo.
2: Tá chegando.
0: Perdi o contato.
2: Tô te ouvindo. Tô te ouvindo bem.
1: Vamos ver. Da Califórnia para uma mensagem de um dono da Califórnia. Como é o seu nome?
5: Sergio Castillo.
1: Para onde vai essas imagens?
5: Para Ensenada, Baja California.
1: Na Califórnia.
5: Ensenada, Baja California.
1: Vai o jogo?
5: Vou aqui ao fan. Al fan. Vai ganhar campeão em Brasil.
1: Valeu. Gracias. Gracias.
0: Aí, esse é o clima. O pessoal está chegando, é o ponto de encontro deles. Os ônibus aqui ao fundo, dá para perceber também. Muitos ônibus. E tem, eu estou vendo colombianos. Muitos colombianos também, alguns brasileiros cruzaram por aqui, ontem conversamos com brasileiros também, Ronaldo, e a impressão que a gente tem é de que muitos estão meio perdidos, assim, por questão de transporte, para saber, um ontem deu entrevista aqui e disse, tá na rede social da Vang aí, deu entrevista dizendo, olha, eu tenho dois ingressos procurando o terceiro, mas não sei nem como é que eu vou a Nova York. Então é uma situação bem delicada em termos de logística deles, né? Porque realmente o que a FIFA fez é uma grande, uma tremenda sacanagem.
1: Ok. Você está vendo então, quando a gente pensava que esses ônibus eram para fretados aí, certamente pelo governo estadual, ou aqui da cidade do México, para levar até o estádio. E a maioria deles estão dizendo o seguinte: nós vamos para a FanFest. FanFest, para quem não entende, é um local público onde tem as grandes.
0: Da FIFA, que é a FIFA.
1: E exatamente ali o pessoal se reúne para fazer as suas festas. E evidentemente também é uma prova do protesto, que está muito caro o ingresso e é difícil conseguir isso.
0: Bom, deixa eu fazer aqui o nosso serviço, Ronaldo. A gente está ao vivo na Cidade do México, para quem está entrando agora, logo mais no horário da 1 da tarde aqui, 4 da tarde, horário do Brasil, terá a abertura da Copa. Todos os países terão sua abertura oficial. Hoje é a abertura da Copa e a abertura do México, com México e África do Sul. 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
1: Vai um abraço aqui para todos os nossos anunciantes e que fazem questão, estão orgulhosos também de participar desse evento em que a Vang vem se destacando no Rio Grande do Sul e até com destaque no país. Temos que agradecer a estes que incentivam a nossa atividade profissional, e o nosso compromisso é levar a verdade, às vezes com críticas, às vezes com falando das coisas muito boas que também tem aqui no país, mas vivendo, sem dúvida nenhuma, momentos difíceis para os cidadãos aqui. É só falar com eles, eles se queixam da vida que estão levando, esperando mudanças para o futuro.
0: Ronaldo, vamos aos destaques finais aí, alguma dúvida?
2: Não, a princípio, da minha parte, tá tudo ok, vai por vocês aí. Foi legal essa interação com os mexicanos, né? Comprovou que vocês falavam aqui do quanto eles gostam do Brasil, e eles gostaram muito do Rio de Janeiro, e até algum se arriscou até num sambinha aí, viu, Luigi? Bacana, viu?
0: É o segundo mexicano que se arrisca num sambinha. O primeiro foi meu amigo lá, o Brandinho, tava com a camisa do Ronaldinho, que acha que joga que nem o Ronaldinho. É. E aí, mas eles são uma simpatia, é um povo realmente muito amável. Eles estão com uma dificuldade social muito grande, uma disparidade muito grande aqui. É. Buscam seus direitos. Um dos gritos de guerra ontem da marcha era: não queríamos protestar, mas somos obrigados a protestar. É. Luigi, nós não queríamos reivindicar, mas estamos sendo obrigados a isso. Luigi,
2: deixa eu colocar aqui na conversa, o Guilherme chegou por aqui, tem pergunta para fazer para vocês aí, Guilherme?
4: Não, só falar que eu gostei do espanhol fluente do Carlito, do Luigi, viu?
2: Ah, foi bom, né?
4: Gostei.
0: Ó, nós estamos, Guilherme, no terceiro, do quarto dia de Copa, ainda estamos soltando a musculatura, calma.
2: Vai devagar, né?
0: Vamos devagar.
1: Eu sei que você falou, fez um comentário para mim, já me mandou, Guilherme, a respeito do meu comportamento por aqui e dando sugestões de como eu devo me comportar por aqui. Grande abraço para todos vocês. Aí,
2: tá? Tá bom.
1: Grande abraço.
2: Valeu.
1: Eu sonho alto, mas eu espero que na próxima Copa vocês dois estão no páreo aí para viajar conosco.
2: Tá bom, então. Vamos fazer uma disputa.
0: Deixa eu fazer
2: aqui
0: uma colocação importante, Ronaldo. Ontem também no deslocamento nosso ao Azteca, que misteriosamente a FIFA não deixou chamar de Azteca nessa Copa, estádio Cidade de México, no deslocamento pelo metrô, inacreditavelmente, os trabalhadores, tinha 200 trabalhadores em todas as estações trabalhando, ajustando mármore. Então, todo mundo, imagina um horário de pico numa cidade como São Paulo, que aqui se equipara a São Paulo, e os trabalhadores com aquelas maquitas, uhum, nos granitos, dos mármores. Cara, uma fumaça, um troço inacreditável dentro dos metrôs, um caos total. Deixaram simplesmente para a última hora, né? Certamente não terminaram, não tem como terminar o que eles estavam fazendo ontem. Hoje vai ser um pouco mais tranquilo, porque as repartições públicas, as escolas, né? Nada funciona no dia de hoje. E eu também estou reparando aqui, em frente ao Museu das Belas Artes, tem estátuas enormes e uns andaimes. Nós estávamos achando que eles estariam dando até uma manutenção. O que eles estão fazendo, eles estão cobrindo as estátuas, que são, na verdade, monumentos, né? Então, não sei se tem receio de alguma depredação, algum tipo de coisa, mas enfim.
1: É, porque houve ameaças, né? É. E nós, de noite, aqui, percebemos, inclusive, alguns foguetes, e não sabíamos exatamente o que eram, né? Mas é isso, né, Luigi? Nossa participação de agora, desse momento, então, aqui diretamente do coração dessa cidade maravilhosa.
0: Deixa eu fazer a logística aqui, Ronaldo, porque é o seguinte: o jogo do México é 1:00 PM, nosso voo está marcado para as 4:00 PM aqui, como é um voo internacional, nós vamos da Cidade do México a Nova York. Então, em seguida, a gente passa agora no hotel, pega nossas malas e vamos tranquilamente de metrô, porque o pessoal que tinha que ir para o estádio já foi. Nós vamos estar acompanhando essa partida, certamente, do aeroporto, porque vamos estar aguardando o nosso voo, né? 4:00 PM, são cerca de 5 horas da Cidade do México a Nova York. Então, esse é o nosso roteiro. Deixamos o México hoje com um sentimento de gratidão, um povo maravilhoso, onde o brasileiro é extremamente valorizado. É impressionante o carinho que se tem pelos brasileiros. Vamos.
1: E
0: a gente deixa aqui com certa gratidão, tanto Guadalajara quanto Cidade do México.
1: Perfeito. Ok, muita gente gostaria de chegar e falar conosco, a gente gostaria de abraçar todo mundo, esse pessoal sensacional que nos acolheu bem. E juntamente com o Roberto, Luiz, de você está na sexta Copa do Mundo, Roberto e eu estivemos aqui há 40 anos, né? Quando o Brasil jogou a Copa do Mundo, que foi exatamente em Guadalajara, lá terminou a sua história. Mas Guadalajara ficou no nosso coração também, né? Porque foi espetacular o carinho e a recepção que a gente teve. E então fica aqui o nosso agradecimento e na nossa despedida também, um abraço aos brasileiros, gaúchos, marauenses do meu país, que é Marau.
0: 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É com a Beluno, a gente se despede aqui do México e amanhã já falamos com vocês dos Estados Unidos aí sim chegou a hora da criança chorar e a mamãe não ouvir, né?
2: Tá bom.
0: Que lá então. É dólares. Ah. É cinco por um.
2: Então se prepare. Prepare o bolso aí. Fechou.
0: Tá bom, um grande abraço.
2: Valeu,
0: bom
2: trabalho. Até okay. mais. Agora, até mais. Agora faltando 13 para o meio-dia, a gente volta na sequência, tem um intervalo, a gente já retoma o nosso programa com as informações finais desta manhã.
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0: 11h53, faltando 7 para o meio-dia. Guilherme, eu tenho certeza que essa não foi você que procurou.
1: Não sei, acho que foi o pessoal ali de baixo, gente, que passou, pessoal, por aqui.
0: Tu deixou o assento aí, o pessoal se aproveitou, viu?
1: Foi o Matheus Turmina.
0: Sobe o som aí, vamos ouvir.
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0: Vamos lá, seguindo com a nossa comunidade aqui na Vang, que vai com você até meio-dia com o Bel-Estar, Conte Hotel, tem o Hospital Cristo Redentor, com a Clínica de Ortopedia Ionte Maral, também a 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a Raquel Ultramari, em direção ao HCR. 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E o destaque para hoje, hein, Guilherme? Quem está aniversariando hoje, hein?
1: Parabéns para Letícia de Abreu Rodrigues, José Maculan, Daniel Lucas, Sérgio Lúcia Vans, Vera Vettorazzi, também parabéns para Andriele Rodrigues, Henrique dos Santos, Tamara Cristina Leitarte, Sabrina Tomasi, e também tem um parabéns especial aqui para nossa ouvinte que nos acompanha todo dia desde o comecinho da manhã, fica o dia todo na Vang, a dona Nair Catânio.
0: Opa.
1: Nair Catânio, que está de aniversário hoje, comemorando aí mais um ano de vida, ela que nos acompanha todo dia aqui na Vang.
0: Maravilha, parabéns a ela. Parabéns também para Pamela Sela, pro colega de rádio, né, o José Salvador Maculan, que está aniversariando hoje, Daniele Vanin e Ivanor Boscardinha, que é um perfil em conjunto, Henrique dos Santos, Arlete Dupont, e também para Sabrina Tomasi, que hoje está aniversariando. E ainda parabéns para a Jéssica Lusa. Também são aniversariantes desta data do dia 11 de junho de 2026. Parabéns a todos e a todas. É a nossa homenagem especial aqui do Comunidade, sempre em nome de Exatos Laboratórios. Queria, para fechar o programa, Guilherme, não mencionei aqui, mas só para trazer os dados da economia e do mercado agrícola. A gente ficou devendo essa informação, mas para trazer aqui que hoje tem milho R$58 a saca, trigo R$69 e o soja R$115. E no mercado econômico tem a Ibovespa operando em alta de 0,26%, euro 5,93, queda de 0,63%, e o dólar 5,14, com queda de 0,48%. Com esta informação, terminamos aqui o nosso comunidade. Obrigado pela companhia, pela audiência. Vem na sequência o arquivo da Vang.
1: Pois é, hoje tem presente, viu? Vou fazer alguns sorteios hoje durante o programa, tá? Então, pra comemorar a quinta.
0: É isso aí, né? Comemorar quinta-feira é boa, né?
1: Isso aí.
0: Boa. Tá bom. Bom programa, Guilherme.
1: Pra todos nós.
0: A gente volta amanhã às 10. Até lá, tchau.
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1: Vamos lá, meio-dia e ponto. Esse é o nosso arquivo da Vang dessa quinta-feira, 11 de junho de 2026. Muito prazer, Guilherme de Abreu por aqui, te fazendo companhia até uma hora com bastante música boa. Anos 60, 70, 80, 90, anos 2000, muita música boa passando aqui pelo teu rádio no canal 93.7 FM e também sempre pelas plataformas digitais. Temperatura de 18 graus, tá? 18 graus aqui no centro, a previsão de máxima seria aí na casa dos 19, 20 graus. Tá por aí, viu? E tem bastante nuvens. Condição para chuva, principalmente durante a noite, tá? E aí o começo da sexta-feira também deve ser chuvoso, mas o volume não é aquele tão alto como indicado ontem. 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Eu ia fazer alguma coisa da seleção, mas o jogo é sábado, né? Vamos se perder tudo. Só manda teu nome completo, tá? Nome, sobrenome, tudo em uma única mensagem, tá? E aí fica salvo aqui mais fácil, tá? 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E na sequência eu volto, porque eu vou ter uma participação também aqui no programa, tá?

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1: Vamos lá, e assim abrindo o nosso arquivo da Vang. Meu Deus do céu, quanta mensagem. Tá sendo fumaça aqui do computador de tanta mensagem que tá chegando aqui pelo WhatsApp, tá? O nosso 3342-1522. É por escrito, tá? O nome, não me mandem áudio, né? Já recebi uns quantos áudios aqui, áudio não concorre, tá? Tem que mandar o nome completo por escrito pra concorrer, então, a esse rodízio de pizzas lá do Ad Pizzas e também essa garrafa térmica aí de 5 litros da Cotrijal. Mas tem que escutar o programa até o final, né? Tá? Não adianta só mandar o nome agora e depois fazer outra coisa. Tem que escutar até o final porque eu vou anunciar só o telefone final, o número, os números finais ali do telefone. E aí tu vai ter que me ligar de volta, tá? Vai ter que me mandar o recado de volta pra confirmar que tu tá ouvindo. Ou senão sorteio pra outra pessoa, tá? Vai ser assim hoje, vai ter que escutar mesmo o programa até o final. Mas deixa eu dar uma pausa aqui nas músicas, deixa eu vou conversar, tô com uma participante aqui já, viu? Não é da promoção, mas é pra falar de uma coisa bem interessante. Tô em contato com a Ana Paula Ruhr, da Atitus, né? Da Atitus Educação de Passo Fundo, porque vem aí o Atitus Day e a Ana vai contar pra nós um pouco aí dessa atividade. Ana, bem-vinda, bom dia.
2: Bom dia, Guilherme, bom dia a todos os ouvintes. E isso mesmo, ó, a Atitus está preparando um dia muito bacana, o Atitus Day, que vai acontecer já na próxima semana.
1: Perfeito, conta para nós o que é o Atitus Day.
2: Então, o Atitus Day é um dia voltado especialmente para quem está pensando em trocar de instituição de ensino superior, né? Então, daqui a pouco a pessoa não está contente com como é a sua instituição, ou também apenas gostaria de conhecer a Atitus. Então é um dia assim muito bacana, pensado, voltado especialmente para transferências. Então nesse dia os candidatos eles vão poder conversar com os coordenadores, conhecer a estrutura dos nossos campos. Importante a gente também dizer que não é apenas no campus Santa Terezinha, né? A Atitus tem dois campos em Passo Fundo, então o campus Santa Terezinha ali na região mais central, também o campus do agronegócio, então aqui na entrada de Passo Fundo, pertinho da Polícia Rodoviária Estadual, né? Então nós aqui de Marau conhecemos bem o caminho. E então nesses dois campos vão estar acontecendo as atividades do Atitus Day. O campus do agro, então, para os cursos de agronomia e medicina veterinária, e no campus Santa Terezinha para todos os outros demais cursos que a nossa instituição oferece: administração, arquitetura e urbanismo, biomedicina, ciências da computação, ciências contábeis, direito, enfermagem, engenharia civil, mecânica de produção, a farmácia, a física, odonto e a psicologia. Então, todos os nossos coordenadores, toda a nossa equipe vai estar esperando todos os nossos candidatos.
1: E Ana, como que funciona? Tem que agendar a visita ou é só chegar lá mesmo na hora?
2: Não tem a necessidade de agendamento, né? Nós vamos estar aguardando a todos das 9 da manhã até as 8 da noite, até as 20 horas. Mas se a pessoa quiser nos chamar, fazer algum contato prévio, tirar alguma dúvida também, posso passar o contato?
1: Claro, fica à vontade.
2: O 5499-386-4306. Então, nesse contato, o pessoal pode nos chamar, conversar um pouquinho conosco, tirar qualquer eventual dúvida, mas vamos estar aguardando a todos ali no dia 17, na próxima quarta-feira.
1: Perfeito, o momento é para isso então, né? Fazer um bom bate-papo, tirar todas as dúvidas, conversas e quem sabe encaminhar essa mudança.
2: Isso, é um momento assim bacana para conhecer a nossa instituição, conhecer quem são as nossas empresas parceiras, conhecer a nossa conexão assim, que é bem radical com o mercado de trabalho. Nós temos empresas parceiras que assinam as nossas disciplinas, por exemplo, aqui de Marau nós temos a Metasa, temos a GSI. Isso quer dizer que são CEOs, enfim, diretores dessas empresas que são os nossos professores. Eles vão levar o conteúdo real, o dia a dia, né, dessas empresas para a sala de aula. E são muitas outras empresas, né, SLC Máquinas, Bruni, Prati, da área ali da saúde, né? Então, tem umas empresas bem grandes, bem bacanas, que levam os seus cases para dentro da sala de aula, que é para que o aluno ele se forme realmente conectado com o mercado de trabalho, né? Que ele tenha essa vivência de mercado ainda em sala de aula.
1: Perfeito, tá aí o momento para tudo isso então. Ana, obrigado pela participação e tá todo mundo convidado então para semana que vem.
2: Isso, fica o convite aqui para todo mundo estar presente. Então, reforçando, dia 17 de junho, próxima quarta-feira, das 9 da manhã até as 8 da noite, sem fechar ao meio-dia. Então, esperamos todos lá, estaremos com toda a nossa estrutura pensada, né, para esse momento, para esse dia. E quem tem alguma dúvida sobre a sua instituição, venha conhecer a Atitus para ver, conhecer os nossos diferenciais. E quem, mesmo estando muito contente com a sua instituição atual, que também venha nos fazer uma visita, conhecer a nossa instituição, ver quais que são os nossos diferenciais, né? E por que não, quem sabe, pensar mais para frente numa transferência também.
1: Valeu então, conversei com a Ana Paula, lá da Atitus Educação, falando sobre o Atitus Day no próximo dia 17, quarta-feira, né? Quarta-feira da semana que vem, evento bem bacana lá em Passo Fundo, na Atitus. Vamos lá, meio-dia e 11, manda teu nome completo no 3342-1522, que tá valendo hoje um rodízio de pizzas, lá no AD Pizzas, e também uma garrafa térmica de 5 litros da Cotrijal.

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14: Olá a todos que nos acompanham na Rádio Vang. Quinta-feira de variação de nuvens, tempo úmido. A previsão é de temperatura variando de 14 a 19 graus em toda a região de Marau. Pancadas de chuva voltam a ocorrer por conta de um segundo ciclone que vai se formar no Oceano Atlântico Sul, na altura do estado. E algum evento de chuva forte, até mesmo alguns temporais, podem ocorrer entre a tarde e a noite desta quinta-feira. Sexta-feira de muitas nuvens, chove a qualquer hora e a temperatura despenca à noite. Então, durante o dia 13 a 15 graus, à noite a temperatura cai para 11. Fim de semana tem o avanço de uma massa de ar frio, previsão de um sábado com 10 a 17 graus e variação de nuvens. O domingo tem a temperatura baixa com 6 a 16 graus. E se nada mudar, na semana que vem, entre a segunda e a terça-feira, haverá um reforço do ar gelado, do ar frio, e a temperatura despenca, com marcas que em partes do território gaúcho até podem ficar perto de zero negativos. Mas na região de Marau, a tendência é de frio intenso, mas a temperatura fica entre 2 e 4 graus positivos na terça-feira. Da Metsul Meteorologia, está El Suas.
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Vamos lá, meio-dia 25, quinta-feira, dia 11. 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E lembrando, tá? Lembrando, tá valendo dois prêmios, hein? Dois prêmios aqui nessa quinta-feira de arquivo da Vang. Sorteio vai ser no final, mas é só pra quem escutar o programa até o final, tá? Porque eu vou anunciar só o finalzinho ali do telefone. Vai ter que me mostrar que tá ouvindo e aí o prêmio vai ser teu. Senão eu vou sortear pro próximo, tá? Tá valendo um rodízio de pizza, lá do A de Pizzas, tá? E também uma garrafa térmica, lá da Cotrijal. Então tem um tempinho ainda pra tu fazer a tua participação, tá? Daqui a pouco encerra. E aí, depois, já sabe, né? Tem que ficar atento, tá? Tu pode ganhar uma garrafa térmica ou também um rodízio de pizzas. Vamos lá, temperatura de 18 graus em Marau nesse momento, tá? 18 graus. 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
5: Pelo gauchão de futsal, amanhã sexta-feira a MF volta a jogar. A equipe marauense vai até Horizontina enfrentar o Horizontina a partir das 7 horas da noite. As duas equipes que perderam na estreia. A MF perdeu para o Lagoa em casa por 6-0, enquanto o Horizontina perdeu por 3-1 em Ibiraiaras para o Ibira Futsal. Já o Cerca joga no sábado, dia 13, em Casca contra a equipe do Ibira Futsal. Na estreia, o Cerca empatou em 3-3 com o Guarani em Espumoso semana passada, enquanto o Ibira venceu por 3-1 o Horizontina.
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5: Sempre por aqui na Vang, nosso arquivo musical, quinta-feira, dia 11. Vamos lá. Vamos lá, dia de número 162 no ano, faltando 203 para fecharmos essa temporada. Vamos lá, temperatura em Marau agora de 18 graus, tá? Tá encerrada a promoção, já fiz o primeiro sorteio, vou falar o final, tá? O número final do telefone, e se tiver me ouvindo, vai ter que ligar de volta, tá? Primeiro prêmio tá valendo a garrafa térmica, tá? Uma garrafa térmica de 5 litros da Cotrijal. Então, tu que participou do programa, tem o telefone final, atenção, 2778. Me liga pelo WhatsApp, tá? Agora. Tem que ligar agora, tá? 2778. Participou da promoção? Mandou o nome completo bem certinho? O número é teu? Me liga agora pelo WhatsApp, tá? Telefone final 2778.

0: Ah, já ligou. Alô?
1: Alô.
0: Oi, quem fala?
1: É a Sandra.
0: Tudo bem, Sandra?
1: Tudo.
0: Tava ouvindo então, né?
1: Sim.
0: Sandra, como que tá o nome completo?
1: É Sandra Capelli Lopes.
0: Deixa eu escrever aqui. Sandra Capelli...
1: Copelli.
0: Copelli.
1: Isso.
0: Tu mora onde, Sandra?
1: Eu moro no bairro Alberto Morella.
0: Opa, tá em casa agora? Tá no trabalho? Tá onde?
1: Tô no trabalho.
0: Tá certo. Pode falar onde que é?
1: É na Metalúrgica Nova JVA.
0: Tá certo. Sempre acompanha o programa por aí nesse horário?
1: Sim.
0: Manda um abraço pra turma toda aí, então. Oi?
1: Sim.
0: Oi, tá me ouvindo?
1: Tô.
0: Não, falei pra tu mandar um abraço pros colegas aí que estão te ouvindo, então.
1: Ai, eu vou mandar um abraço pra todos. Pra Janira, pra Daniela Rigo, pra Karine e pra Camila.
0: Tá certo, então. Tu ganhou a garrafa térmica de 5 litros da Cotrijal, tá? Só passar lá e buscar o prêmio, tá bom?
1: É lá na Cotrijal?
0: Lá na Cotrijal, exatamente.
1: Tá bom, então.
0: Valeu, bom almoço aí pra vocês, tá?
1: Obrigado pra vocês também.
0: Até mais, tchau, tchau.
1: Tchau, tchau.

Meio-dia 46, a garrafa térmica então vai pra Sandra, né? Sandra Copelli Lopes. Agora é sorteio do rodízio de pizza, tá? Lá do AD Pizzas. Então, atenção, tu que participou, né? Mandou o nome completo bem certinho. E tem o telefone final, atenção, 8956. Telefone final 8956. Tem que ligar agora pra ganhar o rodízio de pizza.

0: Estava com o telefone na mão, pelo jeito. Tudo certo?
1: Tudo certo.
0: Quem que tá falando?
1: É o Henrique.
0: Como é que tá, Henrique?
1: Tudo certo.
0: Deu sorte hoje, né?
1: Opa!
0: Como que é teu nome completo? Hoje,
1: Henrique Siqueira.
0: Henrique Siqueira. Tomara onde, Henrique?
1: Aqui no Nova Alternativa.
0: Nova Alternativa. Tá em casa agora?
1: É, agora eu tô em casa. Trabalho de madrugada, né?
0: Ah, tá certo. Tu gosta de pizza pelo jeito, né?
1: Opa!
0: Se for um rodízio, nossa, melhor ainda.
1: Meu Deus.
0: Tu falou que tu trabalha de madrugada, né?
1: Uhum.
0: Aí aproveita e dorme de dia.
1: É, agora eu tô dando uma ajudada na mulher aqui pra limpar a casa.
0: Tá certo, tem que ajudar, né? Como que é o nome da patroa aí?
1: Camille.
0: Tá certo. Tu ganhou o rodízio então, tá? Só passar no ar de pizzas quando quiser, tá bom?
1: Beleza então, obrigadão aí.
0: Valeu, abraço, parabéns.
1: Abraço, valeu.
0: Tá certo, Henrique Siqueira, né? Do Nova Alternativa. Fatura então esse rodízio de pizza lá do Ad Pizzas.

É, e faltando 8 minutinhos para uma, ficando por aqui, fechando o nosso arquivo da Vang dessa quinta-feira, que teve bastante coisa boa, né? Teve 2 prêmios bons aí, uma garrafa térmica de 5 litros, então, que vai para a Sandra Copelli Lopes, isso, né? E ainda um rodízio de pizza, lá do Ad Pizzas, que vai pro Henrique Siqueira, coisa boa, né? E olha, amanhã tem mais, o pessoal tá generoso, amanhã vai ter mais sorteio por aqui, viu? Amanhã tem a tradicional pizza e também tem mais coisas, viu? Tem mais coisas pra sexta-feira, então fica sempre ligado aqui no nosso arquivo da Vang, tá bom? Agradecendo aos parceiros do horário, abraço lá pra turma do Posto Cavalinho, vai pegar a estrada ou tá no corre do dia a dia, passa no Cavalinho. 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Na sequência tem Espaço Livre aqui na Vang. Ótima tarde pra você, até amanhã, tchau!

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0: Está chegando aqui na Vang o nosso espaço livre desta quinta-feira, 11 de junho de 2026. A partir de agora até as 2, nós ficamos na sua companhia com o nosso programa. O Espaço Livre você pode também acessar através do canal do YouTube no rádio Vang FM Marau. Lá você acompanha o nosso Espaço Livre também através do rádio, né? Através do aplicativo ou do site. São várias formas de você acessar a nossa programação. Claro que no YouTube, né? Você pode olhar no seu smartphone, pode acessar também na sua Smart TV ou também no seu computador. Então são várias maneiras de você acessar aqui o nosso Espaço Livre, que começou a partir de agora 18 graus e a temperatura aqui na área central. Para hoje a máxima prevista era 17, até ultrapassou um pouco, mas para hoje tem previsão, é claro, também de condição de chuva aqui para nossa região, isso especialmente da tarde para a noite. 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Com a participação sempre da psicóloga Sabina Mosqueta, que em seguida também deve chegar aqui no nosso programa nessa tarde para participar e trazer o assunto desta quinta-feira. Enquanto ela chega no programa, só destacando, né, de que nesta quinta, previsão, né, do tempo, especialmente para você que não acompanhou, Para hoje, né, a promessa era de 17 graus de máxima. Estamos com 18 agora aqui em Marau. E a previsão para hoje é que no final do dia, né, possivelmente, e aumenta justamente a nebulosidade, a gente tem a presença de chuva aqui na região. Isso também para amanhã, sexta-feira, e ainda para o sábado, melhor do tempo. As temperaturas que, pelo menos até o sábado, a mínima para amanhã de 13 e a máxima de 15. E no sábado, a mínima de 10 e máxima 17. No domingo, condição de sol com pancadas de chuva, principalmente à noite do domingo, mínima de 10 e máxima 16. E, por fim, ainda tem a condição de começar a semana que vem. Aliás, na segunda-feira, a mínima é de 5 graus e a máxima é de 9. E para segunda-feira, então, sol com variação de nuvens. Não tem chuva prevista para segunda-feira, mas sim tem previsto o frio, segundo o que informa também a meteorologia. E depois o frio persiste na terça, também na quarta, todos os dias aí com temperaturas bem próximas de 0 grau, né, na semana que vem, nos últimos dias do outono. Então essa é a condição que nós temos de temperaturas caírem na última semana de outono, que é na semana que vem. 1:07, programa Espaço Livre vai com você até as 2:00. E claro que a gente também traz aqui sempre os assuntos, os mais assuntos curiosos que a gente traz aqui no nosso programa nessa tarde de quinta-feira. Agora é 1:08, o pessoal tá chegando já aqui no programa nessa tarde para participar no nosso Espaço Livre. Tem nas quintas-feiras a psicóloga Sabrina Mosqueta. E aí, Sabrina, tudo bem contigo?
1: Boa tarde. Bem no horário, como sempre, né? Pontualíssima, né, Ronaldo?
0: Muito britânica.
1: Britânica. Deus que me perdoe. Ó, chegamos.
0: Então faz o seguinte, tu respira aqui, eu vou apresentar que tens hoje um outro convidado.
1: Tem um parceiro aí, tem um parceiro.
0: Enquanto respira, ele já respirou, então vamos lá. Tem aqui também o Paulo César Mosqueta. E aí, Paulo, seja bem-vindo, boa tarde.
2: Tudo bem? Sabrina trouxe um namorado hoje.
1: Trouxe meu namorado.
0: Ah, pois é, o mentir dos namorados, né?
1: Então,
0: tá aí o assunto.
1: Tá aí, descobri.
2: Como eu vi hoje, não sei se eu acho que foi até aqui que eu vi, Dias Namorados, São João e Copa do Mundo. Tá concorrida sexta-feira.
0: Né? E tem o Santo Antônio também no sábado, né? Santo Antônio é sábado, né?
2: Sábado,
1: né? Olha, menino. É. Tu viu só?
2: É. Que agito, hein?
1: Vamos rezar, né, Ronaldo? Pra ver se...
0: Fazer o quê?
1: Todo mundo aí, né? Que
0: rezar?
1: Pretende encontrar alguém.
0: Ah.
1: Cara dele.
2: Hoje nós vamos dar a forma pra acabar com o namoro.
0: Pra acabar com o namoro e casar?
1: Ai, por que que eu convidei? Não era pra... Desculpa, pessoal, esse convidado, ele...
2: Tu entendeu?
1: A gente vai cancelar ele.
0: Ele quer acabar na hora pra casar.
1: Isso! Bom!
2: Óbvio, né?
1: Não é que o Paulo brinca que a gente não... Nós dois não comemoramos o Dia dos Namorados. Porque a gente comemora a data do nosso casamento, né? A gente brinca que depois que casa não é mais namorado, é casado, né? Então você comemora a data do casado, não mais do namorado.
2: Namoro é um teste, né?
1: E aí ele diz...
2: Espero que o comércio não fique bravo comigo hoje.
1: É, pois é.
0: Bom, mas se criou outra data, se é por isso.
1: Não, troca a data. É só uma visão.
2: As pessoas, eu vejo casais, amigos nossos que são casados... Na igreja, assim, com sacramento e ainda comemorando os namorados. Eu recebo vários whats de pessoas vendendo produtos, kits e não sei o quê. Eu falei, mas eu sou casado, moça. Casamento é outro nível. Namoro é um teste. Acho que namoro é importante, namoro é um teste.
1: É, o presente de casado também tem que ser de outro nível, né? Vamos dar dica aí pro pessoal.
0: Não dá ideia. Não dá ideia.
1: Namoro é um tipo de presente. Casado já eleva o nível.
0: Mas namoro é uma fase da vida.
1: Namoro é uma fase da vida, com certeza. Importantíssima. Eu acho que é uma delícia isso, assim, né? Eu vejo pelas minhas filhas que estão nesse começo, assim, né? De descobertas e tudo mais. Eu me divirto horrores com elas. Curto um monte os namoricos, os flertes.
0: Como é que fica o pai?
1: O pai, sabe que, olha, eu acho tão fofinho, calma. Que elas... É, claro, não temos nenhum genro oficial, assim, apresentado e tudo, né? A gente sabe que tem os genrinhos aí na volta. Mas assim, eu acho uma graça que eu falo para as pessoas que eu dou graças a Deus, assim, que eu e o Paulo a gente conseguiu criar com elas uma relação tão boa, tão amigável, né? Tão, elas confiam tanto na gente, assim, né? E nós nelas, que elas nos contam tudo e compartilham. E, meu Deus, é muito legal, assim. E a gente curte um monte. Mas eu acho fofinho, assim. Primeiro elas contam pra mim, né? Daí elas me dizem, mãe, e o pai? Eu digo, conta pro pai, o pai vai gostar de saber. Aí eu sempre falo pro Paulo, Paulo, cara de paisagem. Segura.
2: Não, vamos acho trocar. Engraçado que, como é que tá o pai? O pai, não sei como é que tá o pai. O pai, nós vamos saber um dia que realmente.
1: Que apresentar o genro oficial.
2: Aí nós vamos saber o que o pai vai fazer. Por enquanto, tá de paisagem.
0: Por enquanto, não tem ameaças maiores.
1: Coitado dos genros. Mas assim, é muito legal, é uma fase muito bonita de descoberta, né? E acho isso muito bacana. E acho muito bacana, assim, a gente poder trazer um pouco, claro que hoje a gente tá aqui falando como um casal responsável pela catequese matrimonial, né? Uhum. E o namoro faz parte desse momento, né? O namoro faz parte dos assuntos que a gente aborda na catequese matrimonial como um período, assim, muito importante da relação. Né? Você não pode casar com uma pessoa que você não conhece. E o namoro é esse período de conhecimento, né? Eu contei aqui numa das quintas-feiras que eu tava assistindo um psicólogo contando que ele tem uma paciente, eu achei isso sensacional e agora eu tô aconselhando todas as minhas pacientes solteiras a fazer isso, né? Que ele disse que tem uma paciente que disse assim, ah, eu tenho vários encontros. E aí ele disse assim, como assim? Como vários encontros, né? Ele é um psicólogo católico, cristão, assim, então ele tem uma visão da vida, né? E assim como eu. E aí ele disse assim, como assim vários encontros? E ela assim, não, deixa eu te explicar, são só encontros. Eu marco pra tomar café ou pra almoçar. Porque se tu marca um café ou um almoço, não tem o vinhozinho, o vamos lá pra casa, não tem o depois. É aquilo ali. É se conhecer mesmo.
0: Conversar.
1: E aí ela disse que ela vai marcando os encontros, assim, de acordo com aqueles perfis que ela acha que são o que ela tá buscando. E ela tá, assim, fazendo um... Como é que chama? Passando um filtro, né? No tipo de pessoa que está se aproximando dela. Então, o namoro, ele inicia dessa maneira. Você primeiro tem que conhecer. E a gente está vivendo uma sociedade que está muito invertido.
0: Tudo imediato.
1: As pessoas vão primeiro para a cama, uma das outras, para depois saber quem a pessoa é. Né? Então, a gente está vivendo um momento muito caótico em relação a isso, ao que é intimidade, ao que é conhecimento, ao que é, né, o que eu realmente quero dessa pessoa.
0: Da onde vem o que faz?
1: Da onde vem o que faz. Daqui a pouco você está ali num, né, você conheceu a pessoa, já foi para a cama com ela. Pode acontecer de você engravidar, pode acontecer de você não saber quem a pessoa é e se colocar numa situação de perigo, né? Então, assim, quantas coisas podem acontecer pós um ato sexual, né? Então, a gente, quanto catequista, tenta trazer esse valor para as pessoas, né? Que você sim se conheçam muito, conversem muito, né? Não só se conhecer na intimidade física do corpo, mas na intimidade da alma. Então, o namoro é isso, é aquele momento de conhecimento. Quem que é você? Às vezes as pessoas não sabem de onde vem, não sabem de quem que é filho, não sabem quanto que ganha, não sabem se trabalha, se estuda, onde mora, não sabe nada. E ai, tô apaixonada, ai, ela é linda, ele é lindo, daqui a pouco você tá se metendo numa baita, numa confusão.
0: Se aventura, então.
1: Exatamente, né? Então a gente traz muito essa questão do valor do ser humano, né? E a questão, assim, desse período, né, que é um período de erotização, né, que é um período onde você tá apaixonado pela melhor versão da pessoa, né, ninguém que tá conquistando alguém vai mostrar já de cara a sua pior versão, vai sempre mostrar o lado bom, né, tu não vai vender um produto e vai dizer, ah, esse celular aqui é maravilhoso, mas, não, tu não vai fazer isso, né, tu vai mostrar o lado bom. Né?
0: Isso é uma
1: então,
0: coisa boa.
1: É isso. Então, o início do relacionamento é isso, né? É só o lado, o lado bonito, né? Então, o namoro é esse período. E eu acho que tem que ser um período, assim, longo o suficiente pra você poder avaliar se aquela pessoa é realmente a pessoa que você quer construir aqui, alguma coisa.
0: Longo o suficiente, significa quanto isso?
2: Pra mim, seria meses, mas a Sabrina... A Sabrina me enrolou...
1: 8 meses eu te enrolei.
2: Não.
1: Pra casar, 2 anos. 2 anos
2: dois,
1: e meio.
2: Já se viu isso.
0: 24 meses.
2: Pra casar, depois que a gente se...
1: Ai, o Paulo era muito emocionado. Ele
2: depois
1: é muito
2: emocionado. Hiperfoco. Meu hiperfoco é a Sabrina.
1: Há 25 anos já.
2: Mas a gente ficou junto, a gente ficou a primeira vez 25 de março de 2001.
0: Olha, ele sabe até a data.
1: Ah, ele sabe, ele é bom com datas. Ele é bom com números.
0: 25 de maio de 2001.
2: Março.
1: Março de 2001.
2: Era o Oscar que o melhor filme foi O Gladiador. Só
1: putz,
2: deixar,
1: sério, tá? Isso eu não lembrava disso.
2: E depois a gente casou 24 de maio de 2013. Então, 2 anos e 2 meses.
1: Ah.
2: A gente noivou naquele mesmo ano, em dezembro, né? Porque eu me formei e aí a gente aproveitou que a minha família foi toda pro sul lá e fizemos uma janta tal pra noivar. É que assim, o que acontece? Eu ouvi a Sabrina falar, eu concordo com tudo que ela falou.
1: Acha, cara esperto.
2: Mas eu tive uma adolescência, eu também tive uma adolescência agitada, assim, no sentido...
1: Filtra, amorzinho, filtra essa parte.
2: Tá. E aí...
1: Só mostra o lado bom da coisa.
2: Sim.
0: Vamos lavar.
1: Aí... É a parte pula.
2: Sim, tá, enfim. Aí quando eu já tava mais maduro, também tem isso, né? A idade conta muito. Já tava
0: maturidade,
2: com...
0: né?
2: Sim, eu tava com 20 já. Não.
1: Mais, meu amor.
2: Que 20? 25?
1: 25.
2: Quando eu conheci a Sabrina, eu tava com 25. E eu já tava pensando em sossegar o facho e achar
1: um ponto fixo.
2: Uma pessoa que fosse... Enfim, né? A gente sempre busca alguém que seja parecido, que a gente seja um equilíbrio e tal. A gente teve sorte até. A gente pode contar rapidamente aqui como a gente se conheceu até.
0: Vamos fazer, vocês vão contar na sequência. Agora 1h19. Como é que foi esse encontro de namoro?
1: Eu levo o relógio pra esse
0: mistério. Vamos voltar já com o nosso programa aqui com o Espaço Livre.
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0: Vamos voltando com o nosso programa agora, 1h24 aqui na Vang, tem espaço livre, 18 graus e a temperatura. Nós seguimos com você até as 2. Hoje tem aqui o assunto sobre Dia dos Namorados, que é amanhã. Tem a psicóloga Sabrina Mosqueta e também tem o Paulo César Mosqueta, né? Eles são casados, não namorados, o Paulo aqui, né? O Paulo ficou pra contar como é que foi o namoro aí, Paulo.
1: Não, é interessante, a gente tava conversando em off aqui, né? Não vou contar tudo, obviamente, vou contar só a parte boa, que nem a propaganda da Sabrina.
2: Resume.
1: Não, a história é que eu tive uma fase bem agitada no penúltimo ano de faculdade, né?
2: E aí que eu tava... é necessária, né?
1: Sim, sim.
2: Diga-se de passagem.
1: Inclusive, eu tava ouvindo você falar e eu acho assim, ó, namorar muito cedo, vou fazer uma janela aqui rápida. Namorar muito cedo, eu acho, hoje a gente, né? Com 50, uhum. A gente olha que não é legal. Vai aproveitar, entre aspas, as coisas que tu vai fazer pra depois tu namorar, realmente namorar. É que nem casar, é a mesma coisa. Casamento, depois a gente pode falar sobre a catequese matrimonial, o casamento é uma escolha, né?
0: Pode uma decisão,
1: que você,
0: né?
1: Que você escolhe aquilo, é aquilo e acabou. Não tem que ficar imaginando outras coisas. Bom, mas enfim, eu vim do ano agitado, que foi... Hoje eu olho pra trás e eu agradeço que eu tive aquele ano agitado. Porque talvez eu... Se eu não tivesse anos agitados, que tenho amigos meus que namoraram desde a adolescência e casaram... Sabe? Depois acabando o casamento, porque queria aventuras, que não teve, aquela coisa toda.
0: Queria,
1: né?
0: Compensar alguma coisa.
1: Então, são fases que são necessárias passar, né? E aí eu tava com uma amiga minha e a gente tava procurando uma pretendente pra mim, né? E aí não encontramos. Não encontramos. Lá em 2001. Aí um dia eu tava em casa, a gente era vizinho de porta. Eu acordei e a gente saía junto. Ela era da minha turma da balada, vamos dizer assim, não da faculdade. E a Sabrina era amiga dela do Emaús, aquele movimento da igreja lá que a Sabrina fez quando a Sabrina era adolescente. Então.
0: Ambientes sempre, bem diferentes,
2: porque,
0: né?
2: Porque eu sempre fui uma menina de Deus, tá? Vamos deixar isso registrado aqui, que é importante falar. Sim.
1: Graças a Deus,
2: menina,
1: né?
2: Direita.
1: Graças a Deus.
2: Menina direita.
1: E aí eu bati na porta dessa minha amiga, eu saí de casa, bati na porta pra ver o que nós ia fazer. Era uma quinta-feira. E aí dentro da casa estava a Sabrina visitando ela. Enfim, uma visita papiando, sei lá.
2: Tomando chá.
1: E ela falou pra Sabrina.
2: Não era nem
1: assim,
2: álcool, era chá.
1: E eu nunca tinha. Eu já conhecia a Sabrina de vista, a gente tinha conversado uma vez. Ela com o namorado dela, a gente se encontrou num esquenta de uma formatura uma vez e só. Nunca mais tinha conversado com ela. E bati na porta e a Juliana falou assim: essa minha amiga, chegou quem vai alegrar a tua vida.
0: Pra Sabrina, falou isso.
1: Falou pra Sabrina. Ela imaginava que era eu, porque eu sempre batia, né? Mas não tinha olho mágico, nada. Chegou quem vai alegrar. Olha, foi uma premonição.
2: Essa frase aí, chegou quem vai alegrar a tua vida.
1: Isso aí.
2: Porque eu tava meio. Eu tava meia jururu, assim, porque eu tava de término de namoro, sabe? E daí eu tava meia chateada. É. Aí eu fui lá desabafar com a minha amiga. E aí ela disse isso: chegou quem vai alegrar a tua vida. Aí entrou um ser. Super bem vestido.
1: Camiseta do PDS.
2: Chinelo Raider rasgado.
0: Meu Deus.
2: Não, pós-guerra.
1: Cabelado.
2: E eu olhei e pensei, assim,
1: olha que interessante, a Sabrina é filha de um professor meu. O pai da Sabrina foi meu professor de urologia, do ambulatório de cirurgia. E aí, só que ele é uma fera, né? Uma fera assim, ó. Tipo, ela tava nos top 5 mais.
2: Que temidos.
1: Que dava mais
2: professor
1: medo.
2: Temidos da faculdade.
1: E aí nós começamos a conversar. E ali eu descobri que ela era filha do pai dela. Eu não sabia até então.
0: Do professor.
1: É, bah, daí professor. Deu.
2: Ele ficou acho que um ano chamando meu pai de professor lá em casa.
1: Deu um medinho. Professor. Deu um medinho. E depois depois eu conheci o Ecar com o tempo e vi que o cara é uma moça, né?
2: Ele é uma florzinha, uma borboleta. Meu gente, pai é um fofo.
1: É gente boníssima.
2: É querido.
1: Mas daí então, o que acontece? Resumindo, daí eu. Depois se desenrolou, a gente acabou ficando no domingo, depois de uma série de situações. E aí.
2: Tu não vai contar a parte que eu coloquei as regras?
1: Depois tu conta.
2: Ah, tá.
1: Já conta. E aí eu descobri ano passado que eu tenho hiperfoco, né?
2: Só ano passado?
1: Não, essa palavra hiperfoco. Tá. O que eu tenho faz anos, mas o que eu descobri que é
2: hiperfoco. Desde que nasceu.
1: E aí o meu hiperfoco, a partir do momento, foi a Sabrina, porque eu pensei assim, cara. Eu quero casar com essa mulher, eu quero. Eu nem pensei em namorar, porque já tinha 25 anos. Entendeu? Não, imagina com 17, eles vamos namorar. Não, que namorar? Depois ela conta aqui. Eu fui na. Isso foi no domingo, na segunda eu mandei flor, na quarta eu fui lá, na quinta eu fui almoçar na casa dela e almocei até nós vir embora pra Amaral. Todo dia. É mentira?
2: Ai, Jesus! Não.
1: É mentira?
2: Não, é verdade, é verdade. A mãe dele ligava meio-dia: filho querido, amado, de novo na casa da sogra. E a minha mãe dizia: né. Começa a vir almoçar em casa, começa a colaborar. Aí um dia ele chegava com um saco de tomate. Um dia ele chegava com um pé de alface.
1: Cara, não tem problema.
2: Um dia ele chegava com uma Coca-Cola. Todo dia ele colaborava.
1: É isso aí. É. E foi isso. E aí?
0: Sabrina, o que foi essas regras, hein? Porque é uma questão do namoro também, estabelecer.
2: Ficou interessado.
0: Não, não vamos deixar passar isso, né?
2: Pobre da próxima namorada do Ronaldo, que ele vai meter as regras que eu fiz. Não, é que assim, né, Ronaldo? Eu acho que é importante falar isso, assim, né? Eu tinha vindo de um namoro de 5 anos, né?
1: Ah, só um pouquinho. Eu tava. Há 1 ano e 5 meses sem namorar.
2: Só metendo festa.
1: Só.
2: E daí eu tinha tido um namoro de 5 anos. E eu tava com 21 anos, né? E eu tava naquela fase assim que. Ah, o que que eu faço, né? Tô indo pro final da faculdade. Onde é que eu vou morar? O que que eu vou fazer? Onde é que eu vou estudar, né? Eu tava na dúvida do que eu ia me especializar. E só que eu tava numa fase assim que eu não queria essa coisa do ai, fica, não fica, vai na balada, aí o cara não liga no outro dia, aí tu fica naquela expectativa se o cara vai ligar. Eu nunca, como eu brinquei antes que eu sou uma mina de Deus, eu nunca fui aquela guria de correr atrás do cara. Eu acho que o homem tem que fazer o papel dele, né? Eu sou bem conservadora nisso e inclusive falo pras minhas filhas que pra mim isso que é o certo, né? Acho que cada um de nós tem um papel a desempenhar na relação, na sociedade, né? E daí eu lembro que... Tá, e aí quando surgiu o Paulo na minha vida... Cara, as pessoas me disseram, tu é louca ficar com esse cara é horror, é podre, esse cara é podre. Elas diziam bem assim, tá? E eu dizia, mas será... Meu Deus, Sabrina, ele passa o rodo, ele fica com todo mundo. Porque ele tava enlouquecido aquele ano, acho que eles abriram as portas da esperança e ele se jogou, né? E eu pensava, mas será que o cara é tão ruim assim? Mas ele é tão querido, né? E tal, enfim. Aí fiquei naquilo. Tá. Daí, isso foi na quinta, aí passou a sexta, passou o sábado, tinha uma festa. E as gurias, olha, tu tem que ir na festa, porque tem alguém aqui que quer que tu vá na festa. E eu digo, haha. Então ele vai esperar. Aí eu falei, Juliana, fala que eu vou, mas eu não vou. Só pra ver se ele realmente quer ficar comigo. Porque se ele ficar com outra nessa festa, tchau, né? Bailou.
0: Primeira regra já tá...
2: Primeira regra já acabou.
0: Ele não sabe da regra, mas
2: não,
0: eu sei.
2: Não, ele não sabia, ele não sabia, mas eu sei. Daí, segundo ele, segundo Juliana, ele disse que ele ficou comportado me esperando a noite inteira, eu não apareci. No domingo, pode tinha isso, né? O almoço da paróquia, da minha paróquia.
0: Que crueldade.
2: É, digo, ah, vamos lá, se ele quer mesmo, ele vai demonstrar o que quer, porque ações falam, né?
0: Sim, com
2: muito
0: certeza.
2: Mais que palavras.
0: É, com certeza.
2: Daí eu tô lá, no almoço da paróquia, lá ajudando meu grupo a servir o almoço, olho pra porta do salão paroquial, ele. Pensei, opa, pra ter vindo até na igreja, o cara tá focado. Tá, chegou, tava meu pai, minha mãe, toda a minha família lá e tal, o professor, né, dele, da faculdade.

0: assisti o Oscar aqui em casa. E eu, o quê? O Oscar? Mas que convite atravessado isso. Quem que convida pra assistir o Oscar? Aí eu, aí eu falei, Juliana, eu fiz aquele, né, famoso charminho. Eu disse, Juliana, mas aí eu não quero ir de carro até aí, né, porque era do outro lado da cidade. Alguém tem que vir me buscar. E a Juliana, entendi, tá bom, alguém ou alguém vai te buscar. Beleza. Daí eu me arrumei toda linda, maravilhosa. E aí ele chegou lá em casa pra me pegar. Aí conta a minha mãe que ele estacionou na frente do prédio, do lado do prédio, na frente do prédio, do lado do prédio. Eu acho que ele tava nervoso que ele ia me buscar, né? Enfim. E daí fomos pra casa da Juliana assistir o tal do Oscar. E obviamente que antes de subirmos pra casa da Juliana, vamos conversar um pouco, né? E sei lá, eu, se me baixou o Espírito Santo, eu acho que foi. Eu me virei pra ele e falei, bom, é o seguinte... Vai funcionar assim. E botei as regras. nem me lembro.
1: Jogo limpo.
0: Eu falei, eu tô cansada de cara babaca. Eu tô cansada de cara que promete as coisas e não cumpre. Que fala que vai ligar e não liga. Que diz que vai chegar às 9, chega meia-noite. Olha, eu não quero isso aí pra mim. Ou o negócio funciona como tem que ser, ou não, ou nem beija, nem abraça, vamos ficar amigo.
2: E fechou.
0: E tá tudo certo. Bom, nem sei, acho que eu botei umas 35 regras diferentes. E ele parado com o braço na direção, assim, nunca me esqueço que ele me olhou assim. Tá bom, gostei. Aí eu, então tá. Aí me deu um beijão, coisa mais boa do mundo até hoje, né, amor? Coisa mais querida. E aí foi super legal, assim, porque desde o início a gente tem uma relação aonde a gente fala o que a gente gosta, o que a gente não gosta, o que tá certo, o que tá errado.
2: Que o namoro, né? É pra isso, inclusive, né?
0: Exato. E eu acho, assim, que isso nos tornou, assim, muito amigos desde então, né? Porque depois, durante o nosso namoro, a gente foi fazendo, a gente criou uma brincadeira entre nós, que hoje eu falo pros meus pacientes fazerem, a gente fala pros nossos alunos de catequese fazer, que é a gente se dar notas, né? Como é que eu tô esse mês? Como é que tá o meu desempenho? O que que você acha que eu preciso melhorar? O que que você não gostou? Né? E todo mês a gente saía para comemorar o nosso mêsversário de namoro. E era um jantar, assim, pra gente conversar sobre a nossa relação. A gente teve, desde o início do nosso namoro, a gente teve esse hábito de conversar sobre nós. Não só falar dos outros, de coisas burocráticas e informais da vida, mas de nós dois. Olha, eu não tô legal, o que que você tem? Por que tá com essa cara? Por que tá brabo? Então a gente passou, assim, por uma fase do namoro, assim, muito importante pro nosso casamento, que foi esse desenvolver do diálogo. Então a gente foi desenvolvendo ao longo do nosso namoro muito, muito, muito diálogo. E acho que é importante salientar que nós namoramos, Ronaldo, somente... Quanto tempo, amor? 9 meses, né?
3: Até o noivado?
0: Não, até você ir embora de Pelotas.
3: Sim, março, dezembro.
0: Isso aí. A gente namorou de março a dezembro, morando na mesma cidade. Nove meses, mais ou menos. Aí nós noivamos... E o Paulo foi embora de Pelotas, porque ele tinha que estudar para residência,
3: foi trabalhar.
0: Ele voltou para a cidade dele de origem, né, que é Xanxerê. E nós namoramos mais um ano e pouco longe um do outro, né? Então, até o fato do nosso namoro, não era virtual na época, mas era, sim, por telefone, o nosso namoro acabou virando um namoro de telefone. Então, o que a gente teve que desenvolver? A conversa.
3: Conversa.
0: A gente tinha que conversar. E claro que, obviamente, a gente se esforçava um monte para se ver, né? Eu ainda estava no final da faculdade, estava fazendo meus estágios.
2: Mas
0: então,
2: a distância era enorme.
0: Era uma distância,
2: né,
0: grande, era uma distância muito grande. Então, e como o Paulo trabalhava, acabava que eu conseguia me organizar melhor com a faculdade para poder
2: ir até lá.
0: Então, eu combinava com os meus professores meus horários, né? Aí eles me davam folga, às vezes, tipo quinta e sexta. Então, eu conseguia me organizar para visitar. Mas nós não nos vimos muito aquele ano, a gente se viu pouco até, sabe? E, então, assim, eu digo que essa experiência de ter morado longe e ter sido obrigado a desenvolver um diálogo em função de um namoro por telefone, eu acho que fez com que a gente criasse mais ainda a capacidade de se conhecer e conversar.
2: Deixa eu pegar do Paulo aqui, Paulo, que muito se fala, o homem não gosta de conversar, também as DRs, né? O homem não gosta. Vamos

0: dizer que homem gosta de conversar também, né?
1: Eu acho que gosta. Eu acho que o que acontece é homem e mulher funcionam de maneiras diferentes, né?
0: Com certeza.
1: No sentido até da importância que dá a certas coisas, né? A mulher é mais sentimental, o homem é mais prático, isso é óbvio, né? Então, às vezes, o homem não quer conversar porque ele acha que aquilo foi uma bobagem, a mulher quer fazer uma DR por causa de uma bobagem. Não, então, acho que talvez é por aí que tem essa fama do homem não quer conversar. Isso. Mas não, eu acho que quer sim. Tudo depende do que você quer com o namoro, entendeu? Eu tava ouvindo a Sabrina falar e tava pensando aqui. Amizade, talvez o namoro seja a parte mais importante para você plantar uma sementinha de amizade, que se não tiver amizade, o casamento não vai durar.
0: Não sustenta.
1: Não, o casamento tu tem que ser amigo, senão ele não dura. E se você tá namorando pensando em casar, aí tem que fazer uma coisa chamada catequese matrimonial, que vai ser do próximo bloco.
0: Na sequência, agora faltando 22 para as duas, a gente já volta com o nosso Espaço Livre.
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11: Agora é 1h45, 15 para as duas. 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Nesta quinta-feira tem a psicóloga Sabrina Mosqueta, mas também tem aqui o médico, né? O Paulo César Mosqueta. O assunto tem a ver com namoro. Claro que eles também trazem da experiência deles aqui no programa. Óbvio que são casados, mas viveram também essa fase do namoro, então também trazem essa experiência aqui. A experiência que talvez fica aqui é justamente a do diálogo, de conversar. Porque já trouxe esse assunto aqui, né, Sabrina, muitas vezes, de que existem namoros que não tem conversa, né? Ou seja, para onde vai? O que faz o namoro, né?
12: Eu vindo tu falar aqui, pensei numa coisa assim, se pudesse deixar uma frase hoje, é o seguinte: não adianta sacanear a namorada o ano inteiro e não conversar e querer dar um presente de dia dos namorados depois.
11: Compensar.
12: É. Entendeu? Não tem sentido. Por isso que o presente de dia dos namorados é como se fosse a cereja do bolo. Tu tem que tratar bem ela todo dia. Não só no dia dos namorados dar um presentinho, tem que dar de vez em quando um presente, você levar a jantar, tem que tratar com carinho, entendeu? Eu enxergo dessa forma. Eu acho que talvez eu não dou presente dos namorados pra ti faz muito tempo, sei lá, uma época.
13: Desde o namoro,
12: porque, sei lá, pra mim isso já passou.
13: Não, uma vez tu trouxe uma coisa muito engraçada.
12: Eu dava flor toda sexta-feira pra ti, lembra?
13: Lembra a vez que tu me trouxe uma coisa engraçadíssima?
12: Como tocar?
13: Era a véspera do dia dos namorados, mas foi sem, claro, não foi sacanagem, foi sem querer, mas a gente se estourou de dar risada, que eu disse pra ele um dia: amor, tem que comprar uma panela de pressão nova aqui pra casa, que a nossa estragou. Ele: ah, tá, pode deixar que eu vou comprar, beleza. Véspera do dia dos namorados, me aparece ele com a panela de pressão. Cara, mas a gente deu tanta risada, porque a gente nem se deu conta que era véspera do dia dos namorados.
11: Como seria hoje,
13: então? E aí eu dizia: gente, eu ganhei um presentão de dia dos namorados, a panela de pressão. E aquilo virou a gozação só, né? Que a gente dá aquilo que o outro não, tá precisando.
12: Eu dava ganhar flores pra Sabrina toda sexta-feira, durante anos. Tem um pessoal que vende umas rosas aqui na praça, que elas são enroladas num papel, assim.
11: Sim,
12: já deve ter visto, né?
11: Sim.
12: Alguma vez era R$10, né?
11: Agora não é mais.
13: O pessoal das rosas tá escutando, ele sempre faz esse protesto. E eu parei de ganhar rosas.
11: Sabrina, esse gesto de pequenos presentes, de forma, não tendo uma data específica, o que representa isso para fortalecer a relação?
13: Então, eu tava até procurando aqui um dizer que eu recebi hoje de manhã de uma amiga minha, que ela me mandou assim, ó, só pra reforçar essa questão, namoro e casamento, né, a diferença, enfim. E ela mandou assim: porque namorado é quem se apaixona pela sua melhor versão. Marido é quem permanece quando você já não consegue encontrá-la. Namorado conhece os seus sonhos. Marido conhece os seus medos. Namorado vê a mulher que você mostra ao mundo. Marido vê a mulher que você esconde dele, de si mesma e de todo mundo. Né? Eu achei isso muito legal, porque eu entendo essa fala como intimidade, né? Eu entendo essa fala como aquele verdadeiro conhecimento que a gente estava dizendo que precisa ter. né? Então, o marido é aquele que tu chora com ele e mostra toda a tua fragilidade. Então, se você não puder, a gente costuma dizer que o melhor, onde é que é o melhor lugar do mundo, né? O melhor lugar do mundo tem que ser dentro do abraço do teu marido, né? Ou no colo da tua esposa, né? Tu tem que ter esse lugar no mundo para te aconchegar. E tu só pode fazer isso no colo e no abraço de uma pessoa que tu confia 100%. Né? Então, como é que você confia 100% num amigo e não vai confiar 100% naquela pessoa que tu divide o dinheiro, que tu divide a mesma cama, que tu divide a mesma casa, que tu divide tudo da tua vida, né?
12: É que às vezes não divide, é isso.
13: E aí que tá o grande erro, e é o que a gente aborda na catequese matrimonial. E a questão dos presentinhos, né? Quando você tá encantado com alguém, quando você ama alguém, você quer nutrir aquela relação. E você precisa nutrir essa relação também, muitas vezes, com agrados.
11: Pequenos gestos.
13: Você não precisa dar... Até vou contar essa história aqui, que é engraçada. Você não precisa dar grandes coisas. Você pode dar qualquer coisa que você lembrar. Passou na padaria. Bah, minha mulher adora essa empadinha. Vou levar 3 empadinhas pra ela. É uma bobagem.
11: Mas é um grande feito.
13: Toda a diferença. Eu lembrei agora de uma coisa engraçadíssima, que quando a gente estava no início do casamento, assim, nós fazíamos parte de um grupo de oração chamado Sementes do Amor, que era do Emaús. Daí então eu trouxe o Paulo para Emaús, né? Carreguei o Paulo junto comigo para dentro da igreja. Hoje ele tá até mais na igreja do que eu, né? E eu sinto muito orgulho disso. E daí eu lembro que a Mariola Lee, que era nossa coordenadora, ela disse assim: homens, vocês têm que dar pequenos agrados para as mulheres, um sabonete, um cheirinho, uma coisa assim. Quem que não gosta da esposa cheirosa e tal? Beleza. Chegamos em casa, esse aqui, né? Italiano não é fácil. Ele me olha assim: oh, vou comprar sabonete. Aí eu falei: Paulo, não é isso, não é um sabonete. Mas que coisa! É um agradinho, assim, tu foi na farmácia. Tá. Tá, então dá umas ideias aí, né? Aí eu disse: olha, eu compro umas coisas da Natura, tão gostoso, Natura é tão bom e tal. Tá, passou. Aí um dia ele me chega assim: tá, mas acha Natura? Eu já devia ter ido na farmácia procurar, não achou, né? Aí chegou em casa e disse assim: tá, e onde é que acha essas coisas de Natura aí? Não acha em lugar nenhum as coisas de Natura. Paulo, chega no hospital, vai lá no posto das enfermeiras e pergunta pra elas: alguém vende Natura? Tenho certeza que entre elas alguém deve vender. Tá bom. Lá foi ele pro hospital, no plantão dele, pediu, trouxeram a revista da Natura. Beleza, eu não fiquei sabendo de nada. Um dia eu tô chegando em casa, abro a porta assim: por Deus, Ronaldo, uma sacola da Natura desse tamanho, assim, ó. Eu olhei um monte de coisa dentro daquela sacola. Pensei, na hora eu pensei: ah, vai ver que ele trouxe pra eu escolher o que eu quero. Tá? Deixei quieto, não mexi. Dali um pouco chega ele em casa. E aí, viu ali, ó, comprei Natura pra ti. E eu: mas tudo isso? E ele: sim, né? Agora fica um ano sem me pedir a Natura. Eu acho que até hoje eu tô usando as coisas que tinha no...
12: Adiantei?
11: Adiantou, vou fazer isso aqui.
12: Eu sou muito prático.
13: Ai, meu Deus, era uma... Até batom ele comprou, assim, tinha tudo que tu puder. Acho que em cada página ele comprou um produto, assim, ó. Então, assim, não é que tem que dar tudo de uma vez só, né? Dá um de cada vez, poxa. Mas a gente brinca, dá risada dessa história, né? Esse é o meu marido, né? Ele é assim, intenso, né? Mas é que isso alimenta, né, Ronaldo? Essas pequenas coisas alimentam. E na catequese matrimonial, a gente fala muito disso com os casais, assim, de você fazer pelo outro, né?
11: Pequenos agrados, né?
13: Isso, fazer pelo outro aquilo que você gostaria que o outro fizesse pra ti, né? Por exemplo, eu e o Paulo, a gente tem uma característica, que é um defeito meu, que eu controlo muito e que eu faço um exercício. Porque que acontecia? Por muito tempo, só o Paulo me elogiava. Eu não me dava conta que eu não elogiava ele. Eu achava que eu elogiava, mas eu não elogiava. Aí um dia ele me disse assim: só eu te elogio. Cadê o meu elogio? E eu parei pra pensar: poxa, mas eu não elogio? E ele: não. Aí eu, opa, então tá na hora de eu parar pra pensar, que ele, dizer que ele tá bonito, que essa roupa ficou legal, né? Hoje eu faço, né, amor? Hoje é mais natural.
11: Mas por isso o que ele expressou tem que dar valor, né?
13: Mas isso...
11: O descontentamento que ele tinha.
13: Isso. O que acontece? Muitas vezes você tá ali no casal e o outro faz um apelo e o outro se irrita. Encara como uma crítica. Isso não é amizade. Isso não é um amor conjugal. Se o meu marido diz, se o meu marido solicita algo, né, o meu namorado, enfim, solicita algo a mim que ele tá chateado, que tá faltando pra ele, eu preciso me esmerar pra fazer, pra que aquilo seja algo, porque aquilo é algo pra nós. Nós somos uma só carne depois que a gente casa.
12: Mas Sabrina, né? Tu sabe que depende da fase que tu tá no relacionamento.
13: Assim,
12: né?
13: Com certeza.
12: Se você trouxesse aqui um casal de um ano de namoro, a conversa ia ser totalmente outra.
11: Com certeza.
12: Porque a gente encara o namoro como uma fase necessária, né, de conhecimento, amadurecimento, de se conhecer, porque às vezes tu começa na paixão, naquele, né, naquele amor eros, e você não, passa um ano, você começa a ver que os defeitos da pessoa são maiores que as qualidades, quando tu vê, não é uma pessoa que tu se sente bem, acaba o namoro, né? Então acho que é importante o namoro no sentido de, hoje a gente enxerga o namoro como uma fase necessária, fundamental, e quanto mais tempo se conhecer, amadurecer essa amizade, melhor. Claro, não fica enrolando aí a tua namorada aí 10 anos, né?
13: Pelo amor de Deus,
12: né? Mas assim, tem um limite isso, sim, entendeu? Sim.
13: A minha irmã namorou 11 anos, vou contar essa. Só que, claro, querida, ela entrou na faculdade, conheceu meu cunhado que estava no último ano. Aí ela disse, não, então eu tenho que fazer minha faculdade. Aí ele foi embora de Pelotas fazer residência, não, foi trabalhar, né? Daí depois ele voltou, fez a residência. Aí ela se formou, ela foi fazer a residência. Então eles tiveram toda a formação acadêmica deles, tudo nesse meio tempo, né?
11: 11 anos.
13: 11 anos durou tudo isso. Noivaram e tal, na formatura dele também, noivaram, como noivamos nós na formatura do Paulo, tá? Beleza. Aí quando eles foram casar, o padre era muito engraçado, ele disse, Eduardo e Marina, 11 anos de namoro, tem certeza que vocês ainda querem casar?
12: Não, porque,
13: foi uma gargalhada só.
12: Porque tu sabe, se tu tem um namoro como
13: é
12: uma fase,
13: tempo, tá louco.
12: Uma fase pra criar um vínculo de amizade, não tem uma forma de quanto tempo vai demorar isso, né? Eu e a Sabrina, a gente se via todo dia no namoro, então foi rápido essa
11: conexão,
12: esse vínculo. Agora, tem gente que se vê nos fins de semana, tem gente que ela sai com as amigas, ele sai com os amigos, em vez de sair juntos, aí vai demorar muito tempo pra criar um vínculo. Né? Daqui a pouco surge uma outra pessoa mais interessante, ele larga e pega outra. O mundo coisa, é assim hoje em dia.
13: E outra coisa que eu acho muito preocupante no mundo hoje e os namoros de hoje, né, Ronaldo? A gente vê às vezes os jovens, muito jovens, né, já tendo uma vida de casado. Ah, porque o namorado tem que dormir na casa da namorada, a namorada tem que dormir na casa do namorado. Às vezes são crianças de, cá entre nós, menores de idade, né? A gente sabe o quanto isso é proibido, né? É contra a lei fazer isso, enfim, mas enfim, acontece, né? Então, assim, isso é muito preocupante. Porque não se tem maturidade para se ter esse tipo de relacionamento tão cedo, né? Isso é uma coisa também, falta conscientização por parte das famílias de orientar os filhos, né? Que o namoro, ele precisa ter regras. O namoro precisa ter uma caminhada, um andar, né?
11: É uma construção.
13: Uma construção. E cada fase, cada idade é um tipo de namoro, né? Então, assim, a gente também tem que ter essa consciência. Claro, nós começamos a namorar, eu já tinha 21, o Paulo tinha 25, era uma outra fase da vida. Mas às vezes você vê namoros de criança aí, né? De 15, 16, 17, 18 anos, que já estão tendo uma vida. Eu fico apavorada. Esses dias eu escutei um paciente meu, ele tem 19 anos, a namorada tem 18. Eles já estão programando em morar juntos, porque aí a avó vai ceder a casa. E aí, por quê? Porque eles têm que dormir juntos todos os dias, porque senão eles ficam muito aflitos que não estão juntos todos os dias. Gente, oi? Não. Espera um pouco, né? Dá pra esperar aí 5, 6 anos tranquilo pra poder fazer isso. Só que é tudo um atropelamento, uma ansiedade, um desespero, né? E aí o que eu me preocupa, né? Me preocupa assim, isso vai dar certo? Como é que isso vai estar daqui a 15 anos?
12: A chance de dar errado é grande, né?
13: Porque não se tem a maturidade, e como disse o Paulo, né, brincando que ele meteu festa quando ele era adolescente, mas você tem que ter o teu período de fazer festa, de sair, de conhecer outras pessoas, de, hoje nós falávamos sobre sofrer por amor, né? Uhum. Você tem que sofrer por amor, você tem que ter aquela decepção da primeira paixão, descobrir que aquele cara não é o cara que você vai ficar pra sempre, né? Meu Deus, o mundo vai acabar. Você tem que viver tudo isso pra poder chegar no matrimônio sabendo o que você quer, né? Então também me preocupa muito isso, assim, o pular as fases.
11: É que casar é uma decisão pra vida, né? E mas vocês traziam agora aqui no intervalo, até pra nós encaminhar o fim do programa, faltando agora um para as duas, a questão da catequese matrimonial, que não é só pra quem tá planejando o casamento, mas talvez muito mais do que isso, né? Que possa ser também um instrumento para ajudar nessa decisão, né?
12: Então, o ideal, o correto, na verdade, a indicação da igreja é que a catequese foi feita para namorados, pessoas que estão namorando, sem casamento marcado, que estão pensando, quem sabe, no futuro em casar, tá? Esse é o ideal do perfil ideal para fazer catequese matrimonial. Claro que se tu tá com casamento marcado, tem que fazer, vai ter que fazer igual.
11: Sim.
12: Mas se tá namorando, não tá com casamento marcado ainda. Não, isso é uma coisa que é interessante deixar claro. Não precisa ter o casamento marcado para fazer catequese matrimonial. Às vezes as pessoas acham que tem que estar marcado o casamento.
13: Não.
12: Pelo contrário, eu prefiro inclusive que não tenha o casamento marcado. Porque a catequese matrimonial, a gente esclarece muitas coisas e às vezes até a pessoa desiste. É claro. O Ronaldo, as pessoas não conversam sobre dinheiro, não conversam sobre filhos, não conversam sobre sexualidade, sobre a família do outro, não conversam sobre nada. E a gente mostra isso na catequese matrimonial. Tem que conversar. Casar é uma decisão, é uma escolha. É quase como nascer de novo.
11: Sim.
12: É um sacramento que é antes do casamento e depois do casamento. Acabou aquela vida antes do casamento. E isso não dá pro cara decidir como é hoje em dia, né? Se encontra no sábado, dorme na segunda, na quarta, já tá marcando casamento. Não dá. Só para encerrar minha participação, eu quero assim dizer que quem tiver interesse em fazer catequese matrimonial, procura a secretaria paroquial, tá? Não precisa estar com o casamento marcado. É uma catequese para casais jovens, namorados, tá? Pode estar com o casamento marcado, mas não precisa. Ah, vou casar daqui 2 anos, ótimo, faz já a catequese, não tem limite, não tem validade o curso, é para sempre o curso. Entendeu? Se inscreve, não tem custo, são 12 encontros, é muito legal, tá?
11: Possivelmente também auxilia, né? Porque quem não consegue conversar, vai pra catequese,
13: bah,
11: né?
13: Muito, muito. Sabe que é muito interessante, assim, claro, a gente agora tá passando por uma experiência, a gente teve uma experiência, a Michelle e o Joda tiveram outra experiência no grupo, a Nívia e o Luciano estão tendo outra, né? Mas foi muito interessante, assim, os nossos casais que fizeram catequese conosco, nenhum tinha filho, mas todos já moravam juntos, todos tinham se conhecido pela internet, né?
12: Pelo Instagram
13: todos. Pelo Instagram. Então, assim, cada grupo vai ter um perfil. O grupo da Michelle e do Jode, vários já tinham filhos, um casal tava junto há 26 anos, eu acho, se não me engano, resolveu casar, ter o sacramento do matrimônio. Então, cada casal, no grupo da Nívia e do Luciano também é misturado, também tem casais que já têm filhos e que agora descobriram a importância do matrimônio, né? Do sacramento do matrimônio. Então, a gente vai tendo, assim, também esse perfil de pessoas diferentes, né? E a gente gostaria muito que as pessoas que não têm data, que estão namorando e que estão começando a falar em casar, que elas também venham para o encontro.
12: Principalmente.
13: Né? Para que a gente possa, também nós, como catequista, termos essa experiência também, sim, né? De poder dizer assim, ó, vocês realmente querem isso para vocês? Porque pode ser, sim, que durante o processo da catequese matrimonial, esse casal se olhe e diga assim, não estamos preparados.
11: Não chegou o momento ainda.
13: É, eu não tô dizendo que eles vão acabar o namoro, sim, né? É. Mas eu tô dizendo assim, que pode ser que eles se deem conta de, não, ainda não estamos preparados para casar, para morar junto,
11: para tomar essa decisão.
13: É.
12: E se não casarem, saem mais fortalecidos da catequese.
13: Isso,
12: né?
13: Aí, sabendo o que quer. né? Perfeito. Porque nem todo mundo tem essa orientação para a vida da família, né? Às vezes as pessoas vêm de famílias de lares muito confusos e atrapalhados e despedaçados, né? Às vezes não, às vezes
11: com você, referências muito ruins,
13: às
11: né?
13: vezes com referências muito ruins, enfim, e chegam ali. E outra coisa bem legal da catequese matrimonial não é só as orientações que a gente dá, mas é a própria troca entre eles. Eles se tornam amigos, né, os casais acabam trocando experiências entre eles, assim. Então é muito bacana mesmo. Assim. A gente tá amando esse desafio aí, essa missão. Muito legal.
11: Paulo, obrigado pela vinda aqui nesta quinta-feira, Paulo.
12: Foi um prazer. Foi um prazer. É sempre um prazer vir aqui, Ana.
11: Volte mais vezes. Sabrina, você volta na semana que vem.
13: Semana que vem estamos aí.
11: Com outros assuntos. O assunto de hoje foi referente a namoro, a mãe dos namorados. Obrigado pela vinda aqui do Paulo César Mosqueta, também da Sabrina Mosqueta, que estiveram aqui no nosso programa, que volta amanhã, sexta-feira. E você sabe que na sexta-feira, os assuntos, a conversa aqui é diferente. A gente conta a história de vida, né? Então, nós estamos sempre aqui convidados e convidadas. Amanhã, a gente vai contar mais uma história no programa a partir de uma hora. Até lá, boa tarde.
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3: 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É, meu amor, é você sintonizado em Marau, no Rio Grande do Sul, tchê. Salve, salve, gente linda! Seja bem-vindo! Alô, você que tá no carro, você que tá em casa. Que maravilha ter a sua companhia, hein? Muito bom! O seu fim de tarde perfeito é aqui, ó, no pré-show do Talk Show Vang. Diretamente dos estúdios dela, claro, a mais ouvida Vang FM. Esse é o ponto alto da cidade. Aqui, meu amor, a felicidade tem nome. Vang FM. Essa é a vibe que você precisa para tornar o seu dia produtivo, tornar o seu dia feliz, alegre e você fazer esse dia render muito, não é verdade? Seja no trabalho, seja em casa, seja no trânsito, o importante é que você esteja com o rádio ligado e sempre, sempre sintonizado aqui, ó, celebrando com a 93.7. Eu sou Josi Melegari, a sua companhia na tarde, coisa linda! E a minha missão aqui, ó, já tá definida, fazer você sorrir. Nosso WhatsApp já tá bombando e se você não participou, já vai deixando sua mensagem, já vai me ajudando a programar através do 54-3342-1522. Vai ser uma honra fazer parte da sua tarde, deixar você mais feliz e a gente cantar muito ao som da Poderosa. Começar a tarde com energia total, meu bem, você não tá entendendo o que tá chegando por aí. Aumente o som porque vem sucesso, embarque comigo nessa.
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passam por aqui, Vang FM. E é por isso que a sua quinta-feira será lá em cima. Continuamos nesse clima maravilhoso, trazendo mais uma seleção especial pra marcar o seu dia de maneira perfeita. Continue ligado. Nós vamos tocar ainda muita música boa, músicas excelentes pra deixar sua quinta-feira ainda mais especial.

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6: Olá a todos que nos acompanham na Rádio Vang. Quinta-feira de variação de nuvens, tempo úmido, a previsão é de temperatura variando de 14 a 19 graus em toda a região de Marau. Pancadas de chuva voltam a ocorrer por conta de um segundo ciclone que vai se formar no Oceano Atlântico Sul, na altura do estado. E algum evento de chuva forte, até mesmo alguns temporais, podem ocorrer entre a tarde e a noite desta quinta-feira. Sexta-feira de muitas nuvens, chove a qualquer hora e a temperatura despenca à noite, então durante o dia 13 a 15 graus, à noite a temperatura cai para 11. Fim de semana tem o avanço de uma massa de ar frio, previsão de um sábado com 10 a 17 graus e variação de nuvens. O domingo tem a temperatura baixa com 6 a 16 graus. E se nada mudar, na semana que vem, entre a segunda e a terça-feira, haverá um reforço do ar gelado, do ar frio, e a temperatura despenca, com marcas que em partes do território gaúcho até podem ficar perto de zero e negativas. Mas na região de Marau, a tendência é de frio intenso, mas a temperatura fica entre 2 e 4 graus positivos na terça-feira. Da Metsul Meteorologia, Stael Sias.
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13: Oi, gente, tudo bem? Uma boa quinta-feira para vocês. O Sinal Verde tá no ar com uma dica simples que pode fazer toda a diferença no conforto e na segurança ao dirigir. Vamos conferir a dica de hoje. Lembrança das aulas de autoescola. O ajuste do banco é o primeiro passo antes de arrancar. Sua coluna deve ficar totalmente apoiada no encosto para evitar dores e desgaste. Ajuste a altura de forma que os braços e pernas fiquem ligeiramente dobrados ao dirigir. Membros muito esticados causam desconforto e aumentam o risco em caso de acidentes. Dirija com postura correta, ganhe mais conforto e garanta o controle total do trânsito.

estamos novamente no ar com o Talk Show Vang. Estamos ao vivo na 93,7. O nome que fica na cabeça. E a sua tarde segue em boa companhia aqui. Prepare-se, porque logo mais nós teremos atualizações importantes. Diretamente da redação, Vang FM, a referência mais lembrada em rádio. Prossigamos com mais.

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0: silenciar as caixinhas de som brevemente com as nossas músicas, porque agora no intervalo entra em cena o direto da redação com as principais notícias, sem rodeios, diretamente pra você. Continua aqui com a gente, ok? Essa é a Vang FM e você está conectado, ouvindo, apreciando o Talk Show Vang.
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2: Olá, uma boa quinta-feira para você. Eu chego com novas informações. Integrando a programação da 37ª Festa Italiana de Marau, a Câmara de Vereadores promove, na próxima quarta-feira, dia 17, a Sessão Solene Italiana. O evento acontece no Salão da Comunidade de Santo Antônio dos Triquês, com início às 7 horas da noite. A solenidade celebra a cultura, a história e o legado da imigração italiana no município, reunindo autoridades, lideranças e representantes da comunidade. Após a sessão, será servido um jantar italiano aos convidados. A noite também contará com apresentações artísticas, proporcionando ao público uma experiência cultural que remete às tradições dos imigrantes italianos. A comunidade poderá acompanhar a sessão solene italiana por meio de transmissão ao vivo na página oficial da Câmara de Vereadores de Marau no Facebook. Esse conteúdo completo está disponível no vangfm.com.br. Direto da redação, Kelly Filipe.
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O retorno do Talk Show Vang. Logo mais a gente tem sucesso escolhido especialmente pra você.

Sério, fala que me ama, que me acompanha, mas ainda não tá seguindo a gente no Instagram? Não é possível, não? Segue a gente aí, @vanguimaral no Instagram. Eu quero te conhecer também. Você pensa que é só você que quer me conhecer? Eu também quero te conhecer. Então corre lá, siga nossa página, curta, comenta, chama todo mundo pra seguir também. E vamos juntos, meu amor. Você me segue, eu sigo você de volta. Combinado assim? 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We'll be right back.

Intervalo breve chegando aqui na Vanga FM, mas você continua ligado. Nosso diálogo continua em instantes com mais som naturalmente. Que delícia de momento com você aqui na 93.7, hein? A marca mais lembrada, a mais amada também e a mais ouvida.

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3: Uma super quinta para todos e nós continuamos aqui no Patrulha do Consumidor com o nosso especial sobre o direito dos namorados consumidores. Se para presentear seu amor a escolha for por aparelhos eletroeletrônicos, solicite sempre que possível o teste no aparelho escolhido e a demonstração de funcionamento. Este teste é muito importante, pois se ao chegar em casa o aparelho não funcionar, o fornecedor terá 30 dias para reparar o produto e devolvê-lo ao consumidor. Algumas lojas fazem a troca nos primeiros dias da compra do produto que apresente vícios. Este procedimento é uma liberalidade da empresa, portanto, deve-se exigir que esta oferta seja feita por escrito. Excelente quinta e até o nosso próximo Patrulha do Consumidor.
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4: Sabe aquele papo de bar? Dois amigos falando sobre amores mal resolvidos. Aquela pessoa que tá sofrendo, deprimida. Vem cá, meu amigo. Meu caso é diferente. Eu até tô sofrendo, mas eu tô vivendo.

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2: Estamos de volta e você ligado durante toda a tarde ao som da Vang FM. E o nosso canal de comunicação é claro que tá liberado. Manda a sua mensagem pra cá, deixa seu recado. 54-3342-1522. Mantenha-se conectado ao nosso Talk Show Vang. A gente dá continuidade à nossa programação e eu quero te convidar para dar aquela espiada básica no Instagram. Pode ir lá que você vai gostar, hein? Arroba Vang Maral. Acompanhe-nos nas redes sociais. Me conta, como é que vai essa tarde pra você, hein? E a trilha sonora fica por nossa conta agora.

grande beijo assim, ó, com muito carinho. Alô, pessoal de Vila Maria, Camargo, Casca Gentil e também Nicolau Vergueiro. Beijo, beijo, beijo. Que privilégio contar com vocês mais uma vez aqui no Talk Show Vang, na marca mais lembrada em rádio. Valeu por tornarem o nosso dia ainda mais especial com a sua audiência.

O intervalo tá quase aí. Mas a Vang FM 93.7 segue a todo vapor. A nossa tarde segue por aqui com as trilhas sonoras incríveis pra você, é, meu amor. A trilha sonora da sua vida você encontra aqui. Mantenham-se sintonizados.

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0: cheguei.
1: Oi, gente, tudo bem? Piscou, é quinta-feira. Eu sou a Kelly Gomes e falando em piscar, você sabia que piscamos 40% menos quando olhamos para as telas? Essa imersão digital prejudica a lubrificação natural e deixa os olhos dos pequenos secos. A exposição prolongada a celulares e tablets exige um esforço visual cansativo para eles. Então, que tal desconectar um pouquinho, propor uma brincadeira longe do mundo virtual? É bem bacana, viu? Reduz o tempo de tela e proteja a saúde visual e o desenvolvimento do seu filho. O contato pessoal sempre vai ser melhor. Interaja. E amanhã tem mais Mamãe Cheguei com dicas maravilhosas para esse mundo materno aqui na nossa programação. Tchau, tchau. Mamãe.

0: 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Estamos aqui novamente com mais pra você de quê? De Talk Show Bang. Em seguida a gente vai curtir outro grande hit que você adora.
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0: E é dessa forma, embalados pelas ótimas canções que você indica aqui, ó, que a gente faz uma pausa rápida. Mas atenção, você continua por aí, tá? Porque no intervalo vai rolar novidade. Sim, sim, sim. A gente traz pra você o Direto da Redação com as notícias mais recentes, mais quentinhas do momento, aquelas que você precisa saber, entregue pra você de maneira clara, direta, eficaz. Então não mude de estação, tá? Essa é a Vang FM e você está conferindo o Talk Show Vang.
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2: Olá, eu vou te contar sobre economia. O sistema de pagamentos PIX recebeu do Instituto Nacional da Propriedade Industrial, o INPI, o reconhecimento de marca de alto renome. Na prática, isso garante uma proteção jurídica maior contra o uso indevido do nome em qualquer área de atuação, não apenas no setor financeiro. Segundo o governo federal, essa é a primeira vez que a marca ligada a um órgão público recebe essa classificação no Brasil. A formalização da decisão deve ser publicada nos próximos dias. Criado pelo Banco Central, o PIX se tornou o principal meio de transferência instantânea de dinheiro do país e é utilizado diariamente por milhões de brasileiros. Direto da redação, Kelly Felipe.
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5: Chegando nessa quinta-feira maravilhosa com mais uma edição do Meu Amigo Pet. E se você quer mimar o seu cachorro com petiscos naturais, anote aí 3 ótimas opções. A couve-flor traz cálcio e fósforo. O pepino é leve, rico em água e pouquíssimo calórico. E a mandioquinha é uma excelente fonte de energia com vitaminas do complexo B. Alimentos fáceis de encontrar que dão um show de nutrição no potinho do seu pet. Inove no cardápio com saúde e veja o seu melhor amigo lamber os beiços.
4: Esse foi o Meu Amigo Pet. 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

Estamos de volta e você ligado durante toda a tarde ao som da Vang FM. É claro que eu tô aguardando a sua mensagem ansiosamente no WhatsApp. 54-3342-1522. É hora de você mandar o seu oi. Continue acompanhando o nosso Talk Show Vang. Retornando por aqui, eu peço a você para nos seguir no Instagram, meu bem. É, quero você bem de pertinho. @VangMaral. Vem com a gente nas redes. Conta pra mim como é que tá sendo a sua tarde. Seguimos com mais músicas.

claro que a gente sempre lembra de quem nos faz companhia todos os dias. Não tem como esquecer. E aqui no Talk Show Vang é assim, a gente manda beijo também. Aliás, eu quero aproveitar o ensejo e mandar um forte abraço pra essa audiência querida. Alô, Passo Fundo, tchê! Pessoal de Carazinho, sempre na companhia. Beijo grande, alô, Santo Antônio do Palma, Nova Alvorada, Montauri, toda essa galera linda que faz a diferença aqui na Vang FM, a marca mais lembrada em rádio. Valeu demais por nos acolherem sempre aí nas suas casas, nos trabalhos, a você que tá viajando, levar a gente de carona no carro, no caminhão, valeu demais a presença. 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

intervalinho chegando aqui na Vang, mas você continua conosco. Logo mais a gente continua com mais conversa boa e música, é claro. A sua presença é fundamental aqui na 93.7, afinal de contas, meu amor, você não sai não só do nosso coração, como da nossa

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4: Pelo gauchão de futsal, amanhã sexta-feira a MF volta a jogar. A equipe marauense vai até Horizontina enfrentar o Horizontina a partir das 7 horas da noite. As duas equipes que perderam na estreia. A MF perdeu para o Lagoa em casa por 6-0, enquanto o Horizontina perdeu por 3-1 em Ibiraiaras para o Ibira Futsal. Já o Cerca joga no sábado, dia 13, em Casca contra a equipe do Ibira Futsal. Na estreia, o Cerca empatou em 3-3 com o Guarani em Espumoso semana passada, enquanto o Ibira venceu por 3-1 o Horizontina.
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O Talk Show Vang tá de volta. A seguir você vai curtir muito mais. Sabe aquele hit que você pediu? Aham, aqueles seus preferidos.

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Meu amor, aumenta o volume porque a gente segue com mais música em breve.

0: ligado, nós estamos quase no intervalo. Mas a Vang FM 93.7 tá sempre em movimento. Não mude de estação, nós temos muito mais músicas incríveis pra deixar sua tarde bem gostosa, bem alto astral, bem colorida. Então, ó, já já a gente volta logo depois da pausa.
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4: Olá a todos que nos acompanham na Rádio Vang. A previsão é de um cenário aí de nebulosidade, reforço da instabilidade por conta de uma área de baixa pressão que vai produzir chuva, muitas nuvens e até mesmo alguns temporais esparsos. A previsão é dessa instabilidade predominar durante a sexta-feira, especialmente durante o dia, com pouca variação de temperatura em Marau, 13 a 16 graus. O sábado e o domingo terão aí o reforço do ar frio. Um sábado úmido, de nuvens, de cerração, com 9 a 15 graus. O domingo, por outro lado, tem maiores aberturas de sol e maior amplitude térmica, com 7 a 18. E na segunda, terça e quarta-feira, haverá um reforço do ar polar e aí sim a temperatura despenca, com céu claro, com tempo mais aberto e potencial até mesmo de ocorrência de geada em alguns trechos da região. A previsão é desta janela de tempo seco se estender até a quarta-feira da semana que vem. Entre a quinta e a sexta, volta a chover. Da Metsu Meteorologia, está El Sul.
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com muito mais. Permaneça conosco aqui nas ondas da Vang FM pra gente fazer uma tarde bem especial. É claro que eu tô aguardando a sua mensagem ansiosamente no WhatsApp. 54-3342-1522. É hora de você mandar o seu oi. Permaneça sintonizado no nosso Talk Show Vang. Voltando, meu amor, eu quero te dizer o seguinte. Você já nos segue no Instagram? Ainda não? Então vai lá, hein? @vangmaral. Acompanhe-nos nas redes sociais. Meu bem, você me conta, como é que anda a sua tarde hoje? Partiu para mais uma seleção de músicas!

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0: de silenciar aqui brevemente as nossas ondas sonoras, né, com músicas, mas é só por um instante. Agora, durante o intervalo, você vai acompanhar o Direto da Redação. As notícias atualizadas e precisas, você confere aqui, ó, direto ao ponto. Fica com a gente, combinado? Essa é a Vang FM, a poderosa, e você está curtindo comigo o Talk Show Vang. 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
2: Nesta quarta-feira, dia 10, o Tribunal do Júri de Marau condenou 3 réus pelo homicídio de Silvio Calix, cidadão de origem haitiana, morto no dia 15 de setembro de 2024, no bairro São José Operário, em Marau. Conforme apurado durante a investigação, a vítima foi atacada por 3 indivíduos com a participação de um adolescente e morta mediante golpes de arma branca. O crime teria ocorrido após uma discussão relacionada a questões de aluguel. Os réus, que tinham antecedentes relacionados ao tráfico de drogas e homicídios, foram condenados pelo Conselho de Sentença. 2 deles receberam pena de 17 anos de prisão, enquanto o terceiro foi condenado a 19 anos de prisão. A condenação foi resultado de um trabalho investigativo desenvolvido pela Delegacia de Polícia de Marau. No plenário do júri, o Ministério Público foi representado pelo promotor de justiça Bruno Bonamente. Direto da redação, Diene Gasola.
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3: Oi, gente, tudo bem? Uma boa quinta-feira para vocês. O Sinal Verde tá no ar com uma dica simples que pode fazer toda a diferença no conforto e na segurança ao dirigir. Vamos conferir a dica de hoje. Lembrança das aulas de autoescola. O ajuste do banco é o primeiro passo antes de arrancar. Sua coluna deve ficar totalmente apoiada no encosto para evitar dores e desgaste. Ajuste a altura de forma que os braços e pernas fiquem ligeiramente dobrados ao dirigir. Membros muito esticados causam desconforto e aumentam o risco em caso de acidentes. Dirija com postura correta, ganhe mais conforto e garanta o controle total do trânsito.
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gente conclui mais uma edição do Talk Show Vang aqui nas ondas da Vang FM. É incrível como o tempo passa rápido quando a gente tá se divertindo, não é? Obrigada demais, meus amores. Valeu cada mensagem, cada participação e essa energia contagiante que a gente só tem aqui na 93.7. O nosso carinho e agradecimento a toda a equipe aqui da Vang FM, trabalhando sempre na produção desse programa. É, meu amor, continua ligado aí, porque vem mais por aí, hein? Alô, você de Marau, não esqueça de nos seguir nas redes sociais, você de toda a região, vai ser um prazer ter sua amizade virtual também. Josi Melegari se despede com muita alegria por compartilhar dessa programação maravilhosa contigo. Talk Show Vang volta amanhã, se Deus quiser, hein? Fica com Deus que eu também vou com ele amanhã, tem mais emoção, tem mais diálogo, tem mais conversa boa, aqui ó, na Vang FM, o ponto alto da cidade. Até o nosso próximo encontro.

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4: Oi, gente, tudo bem? Piscou, é quinta-feira. Eu sou a Kelly Gomes e falando em piscar, você sabia que piscamos 40% menos quando olhamos para as telas? Essa imersão digital prejudica a lubrificação natural e deixa os olhos dos pequenos secos. A exposição prolongada a celulares e tablets exige um esforço visual cansativo para eles. Então, que tal desconectar um pouquinho, propor uma brincadeira longe do mundo virtual? É bem bacana, viu? Reduz o tempo de tela e proteja a saúde visual e o desenvolvimento do seu filho. O contato pessoal sempre vai ser melhor. Interaja. E amanhã tem mais Mamãe Cheguei com dicas maravilhosas para esse mundo materno aqui na nossa programação. Tchau, tchau.
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10: Chegando nessa quinta-feira maravilhosa com mais uma edição do Meu Amigo Pet, e se você quer mimar o seu cachorro com petiscos naturais, anote aí 3 ótimas opções. A couve-flor traz cálcio e fósforo. O pepino é leve e rico em água e pouquíssimo calórico. E a mandioquinha é uma excelente fonte de energia com vitaminas do complexo B. Alimentos fáceis de encontrar que dão um show de nutrição no potinho do seu pet. Inove no cardápio com saúde e veja o seu melhor amigo lamber os beiços.
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0: Olá, muito boa tarde para você que está acompanhando o Talk Show, interrompendo um pouquinho aqui a programação da Josi, mas é por um motivo excelente. 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
0: 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Então, fica a dica, tá? Então, agora, 17 graus em Marau e 20 para 6.
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3: A Brigada Militar flagrou nesta quarta-feira, dia 10, ocorrências de desmatamento em Marau. A partir de denúncias, policiais militares realizaram a fiscalização de dois locais distintos. Na primeira área, foram identificados dois pontos de intervenção em vegetação nativa. Foi constatada a supressão de 14.800 metros quadrados de vegetação pertencente ao bioma Mata Atlântica. O responsável não apresentou licença ou autorização ambiental que respaldasse a supressão. Já na segunda propriedade, os policiais verificaram a destruição de uma área de 1.700 metros quadrados. Em ambos os casos, foram lavrados os respectivos boletins de ocorrência policial. Direto da redação, Diene Gazola.
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8: Uma super quinta para todos e nós continuamos aqui no Patrulha do Consumidor com o nosso especial sobre o direito dos namorados consumidores. Se para presentear seu amor a escolha for por aparelhos eletroeletrônicos, solicite sempre que possível o teste no aparelho escolhido e a demonstração de funcionamento. Este teste é muito importante, pois se ao chegar em casa o aparelho não funcionar, o fornecedor terá 30 dias para reparar o produto e devolver ao consumidor. Algumas lojas fazem a troca nos primeiros dias da compra do produto que apresente vícios. Este procedimento é uma liberalidade da empresa, portanto, deve-se exigir que esta oferta seja feita por escrito. Excelente quinta e até o nosso próximo Patrulha do Consumidor.
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0: 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Sempre trabalhamos para sermos lembrados pela emoção que fomos capazes de transmitir. Não importa quantas vezes estivemos em primeiro lugar em qualquer ranking, basta alguém em algum lugar ouvir uma canção de João Neto e Frederico e nós estaremos lá.
1: É pensando assim que preparamos essa homenagem para o maior fenômeno que a nossa música já viu. Uma menina, uma rainha, uma estrela que passou e realizou os desejos de milhões de fãs e o nosso, de poder gravar a sua primeira canção. Senhoras e senhores, essa é a minha herança de Marília Mendonça. 6 horas da manhã.

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16: Olá a todos que nos acompanham na Rádio Vang. A previsão é de um cenário aí de nebulosidade, reforço da instabilidade por conta de uma área de baixa pressão que vai produzir chuva, muitas nuvens e até mesmo alguns temporais esparsos. A previsão é dessa instabilidade predominar durante a sexta-feira, especialmente durante o dia, com pouca variação de temperatura em Marau, 13 a 16 graus. O sábado e o domingo terão aí o reforço do ar frio. Um sábado úmido, de nuvens, de cerração, com 9 a 15 graus. O domingo, por outro lado, tem maiores aberturas de sol e maior amplitude térmica, com 7 a 18. E na segunda, terça e quarta-feira haverá um reforço do ar polar e aí sim a temperatura despenca, com céu claro, com tempo mais aberto e potencial até mesmo de ocorrência de geada em alguns trechos da região. A previsão é desta janela de tempo seco se estender até a quarta-feira da semana que vem. Entre a quinta e a sexta, volta a chover. Da Metsu Meteorologia, Stael Silva.
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24: Oi, gente, tudo bem? Uma boa quinta-feira para vocês. O Sinal Verde tá no ar com uma dica simples que pode fazer toda a diferença no conforto e na segurança ao dirigir. Vamos conferir a dica de hoje. Lembrança das aulas de autoescola. O ajuste do banco é o primeiro passo antes de arrancar. Sua coluna deve ficar totalmente apoiada no encosto para evitar dores e desgaste. Ajuste a altura de forma que os braços e pernas fiquem ligeiramente dobrados ao dirigir. Membros muito esticados causam desconforto e aumentam o risco em caso de acidentes. Dirija com postura correta, ganhe mais conforto e garanta o controle total do trânsito.
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2: Pelo gauchão de futsal, amanhã sexta-feira a MF volta a jogar. A equipe marauense vai até Horizontina enfrentar o Horizontina a partir das 7 horas da noite. As duas equipes que perderam na estreia. A MF perdeu para o Lagoa em casa por 6-0, enquanto o Horizontina perdeu por 3-1 em Ibiraiaras para o Ibira Futsal. Já o Cerca joga no sábado, dia 13, em Casca contra a equipe do Ibira Futsal. Na estreia, o Cerca empatou em 3-3 com o Guarani em Espumoso semana passada, enquanto o Ibira venceu por 3-1 o Horizontina.
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6: Chegando nessa quinta-feira maravilhosa com mais uma edição do Meu Amigo Pet, e se você quer mimar o seu cachorro com petiscos naturais, anote aí três ótimas opções. A couve-flor traz cálcio e fósforo. O pepino é leve, rico em água e pouquíssimo calórico. E a mandioquinha é uma excelente fonte de energia com vitaminas do complexo B. Alimentos fáceis de encontrar que dão um show de nutrição no potinho do seu pet. Inove no cardápio com saúde e veja o seu melhor amigo lamber os beiços.
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3: Oi, gente, tudo bem? Piscou, é quinta-feira. Eu sou a Kelly Gomes e falando em piscar, você sabia que piscamos 40% menos quando olhamos para as telas? Essa imersão digital prejudica a lubrificação natural e deixa os olhos dos pequenos secos. A exposição prolongada a celulares e tablets exige um esforço visual cansativo para eles. Então, que tal desconectar um pouquinho, propor uma brincadeira longe do mundo virtual? É bem bacana, viu? Reduza o tempo de tela e proteja a saúde visual e o desenvolvimento do seu filho. O contato pessoal sempre vai ser melhor. Interaja. E amanhã tem mais Mamãe Cheguei com dicas maravilhosas para esse mundo materno aqui na nossa programação. Tchau, tchau.
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3: Foi assinada esta semana a ordem de serviço para a construção de uma nova praça no bairro Santo Expedito, em Marau. A obra será executada pela empresa Vivenda Construtora e Incorporadora, que já inicia os preparativos. O espaço de lazer seguirá o mesmo padrão das demais praças construídas no município. O projeto contempla, além do parquinho infantil, estrutura para a prática de exercícios físicos, áreas de convivência, espaços de lazer e iluminação em LED. O investimento total é de mais de R$1,5 milhão de reais em uma área de 8.225 metros quadrados. O prazo de conclusão dos trabalhos é estimado em um ano, podendo variar de acordo com as condições climáticas dos próximos meses. Segundo a prefeitura, a obra já havia sido anunciada no ano anterior, porém devido ao não comparecimento da empresa vencedora da licitação, não foi possível executá-la antes. Direto da redação, Diene Gazola.
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0: Oi, gente, tudo bem? Uma boa quinta-feira para vocês. O Sinal Verde tá no ar com uma dica simples que pode fazer toda a diferença no conforto e na segurança ao dirigir. Vamos conferir a dica de hoje. Lembrança das aulas de autoescola. O ajuste do banco é o primeiro passo antes de arrancar. Sua coluna deve ficar totalmente apoiada no encosto para evitar dores e desgaste. Ajuste a altura de forma que os braços e pernas fiquem ligeiramente dobrados ao dirigir. Membros muito esticados causam desconforto e aumentam o risco em caso de acidentes. Dirija com postura correta, ganhe mais conforto e garanta o controle total do trânsito.
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3: Olá a todos que nos acompanham na Rádio Vang. A previsão é de um cenário aí de nebulosidade, reforço da instabilidade por conta de uma área de baixa pressão que vai produzir chuva, muitas nuvens e até mesmo alguns temporais esparsos. A previsão é dessa instabilidade predominar durante a sexta-feira, especialmente durante o dia, com pouca variação de temperatura em Marau, 13 a 16 graus. O sábado e o domingo terão aí o reforço do ar frio. Um sábado úmido, de nuvens, de cerração, com 9 a 15 graus. O domingo, por outro lado, tem maiores aberturas de sol e maior amplitude térmica, com 7 a 18. E na segunda, terça e quarta-feira, haverá um reforço do ar polar e aí sim a temperatura despenca, com céu claro, com tempo mais aberto e potencial até mesmo de ocorrência de geada em alguns trechos da região. A previsão é desta janela de tempo seco se estender até a quarta-feira da semana que vem. Entre a quinta e a sexta, volta a chover. Da Meteorologia, está é o Sul.
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7: Oi, gente, tudo bem? Piscou, é quinta-feira. Eu sou a Kelly Gomes e falando em piscar, você sabia que piscamos 40% menos quando olhamos para as telas? Essa imersão digital prejudica a lubrificação natural e deixa os olhos dos pequenos secos. A exposição prolongada a celulares e tablets exige um esforço visual cansativo para eles. Então, que tal desconectar um pouquinho, propor uma brincadeira longe do mundo virtual? É bem bacana, viu? Reduz o tempo de tela e proteja a saúde visual e o desenvolvimento do seu filho. O contato pessoal sempre vai ser melhor. Interaja. E amanhã tem mais Mamãe Cheguei com dicas maravilhosas para esse mundo materno aqui na nossa programação. Tchau, tchau.
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2: Olá, uma boa quinta-feira para você. Eu chego com novas informações. Integrando a programação da 37ª Festa Italiana de Marau, a Câmara de Vereadores promove na próxima quarta-feira, dia 17, a Sessão Solene Italiana. O evento acontece no Salão da Comunidade de Santo Antônio dos Triquês, com início às 19h. A solenidade celebra a cultura, história e o legado da imigração italiana no município, reunindo autoridades, lideranças e representantes da comunidade. Após a sessão, será servido um jantar italiano aos convidados. A noite também contará com apresentações artísticas, proporcionando ao público uma experiência cultural que remete às tradições dos imigrantes italianos. A comunidade poderá acompanhar a sessão solene italiana por meio de transmissão ao vivo na página oficial da Câmara de Vereadores de Marau no Facebook. Esse conteúdo completo está disponível no vangfm.com.br. Direto da redação, Kelly Felipe.
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3: Uma super quinta para todos e nós continuamos aqui no Patrulha do Consumidor com o nosso especial sobre o direito dos namorados consumidores. Se para presentear seu amor a escolha for por aparelhos eletroeletrônicos, solicite sempre que possível o teste no aparelho escolhido e a demonstração de funcionamento. Este teste é muito importante, pois se ao chegar em casa o aparelho não funcionar, o fornecedor terá 30 dias para reparar o produto e devolvê-lo ao consumidor. Algumas lojas fazem a troca nos primeiros dias da compra do produto que apresente vícios. Este procedimento é uma liberalidade da empresa, portanto, deve-se exigir que esta oferta seja feita por escrito. Excelente quinta e até o nosso próximo Patrulha do Consumidor.
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3: Olá, boa noite.
4: Boa noite para você que nos acompanha em todo o país.
3: Quinta-feira, 11 de junho de 2026.
4: Vamos ao destaque do dia: habitação.
3: Mais de 100 mil famílias terão posse de imóveis em periferias de 31 cidades.
4: Novo PAC vai investir 138 milhões de reais para que as prefeituras transfiram a titularidade dos imóveis.
3: Presidente Lula destaca que imóveis públicos ociosos também serão destinados a moradias e outras políticas.
5: A minha ideia era fazer uma prateleira de terra disponível para que a gente não precisasse ter invasão.
4: E ainda, queda no desmatamento.
3: Na Amazônia, a redução foi de 61% em maio desse ano, comparado a maio do ano passado.
4: E no Cerrado, a queda foi de 12%. O presidente disse que apresentará os dados aos Estados Unidos para reverter tarifas contra o Brasil.
3: E nós vamos falar também do Exame Nacional do Ensino Médio.
4: Inscrições terminam amanhã e o presidente do INEP, Manuel Palacios, conversa conosco sobre o que você precisa fazer para não perder a chance de fazer a prova.
3: Na apresentação da Voz do Brasil, Mariana Jungmann e Luciano Seixas.
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3: Mais de 100 mil famílias de 31 municípios serão beneficiadas por contratos de regularização fundiária.
4: Os documentos foram assinados hoje em cerimônia no Palácio do Planalto com a presença do presidente Lula.
3: Uma parceria com o programa Imóvel da Gente, que destina imóveis sem uso ou ociosos para atender necessidades da população, como saúde, educação e moradia.
6: Com a assinatura dos novos contratos nesta quinta-feira, mais de 100 mil famílias em 31 municípios serão beneficiadas com a posse definitiva do imóvel onde vivem. A iniciativa faz parte do programa Periferia Viva e prevê investimentos de 138 milhões de reais do novo PAC para que as prefeituras transfiram as titularidades dos imóveis. De acordo com o ministro das Cidades, Vladimir Lima, é o primeiro passo para dar dignidade a esses brasileiros.
7: Além da gente levar a regularização fundiária, a gente leva a urbanização de assentamentos precários, a gente leva água, drenagem, esgoto, melhoria habitacional, de forma a impactar positivamente vidas.
6: Os novos contratos somam-se a outros 14 em execução. O programa Periferia Viva é uma das ferramentas de democratização e destinação social do patrimônio da União e funciona em parceria com o programa Imóvel da Gente. A ideia é direcionar imóveis sem uso ou ociosos para políticas públicas, como afirmou o presidente Lula.
5: Não é preciso a gente ficar esperando que o movimento ocupe uma terra para a gente distribuir essa terra. A minha ideia era fazer uma prateleira de terra disponíveis, de terras ociosas, para que a gente não precisasse ter invasão, que a gente invadisse o movimento e entregasse para eles.
6: Desde 2023, o Imóvel da Gente destinou mais de 1.900 áreas e imóveis federais para atender necessidades da população, superando em quase 20% a meta estabelecida até o fim de 2026. A estimativa, segundo a ministra Esther Dueck, da Gestão e da Inovação em Serviços Públicos, é que as ações de moradia, titulação fundiária e instalação de equipamentos públicos beneficiem cerca de 400 mil famílias.
8: O patrimônio da União deixou de ser um conjunto de imóveis para se tornar mais uma vez um instrumento de justiça social, de desenvolvimento territorial e de fortalecimento de políticas públicas. A gente já está chegando hoje, com as entregas de hoje, a quase 1.900 imóveis, com a possibilidade de beneficiar 400 mil famílias.
6: Ao todo, as áreas destinadas somam mais de 18.500 quilômetros quadrados, cerca de 3 vezes o tamanho do Distrito Federal. Reportagem Gabriela Noronha.
4: O desmatamento na Amazônia legal teve redução de 61,4% em maio deste ano em relação ao mesmo mês de 2025.
3: É a maior queda percentual já registrada na região.
4: O mês também registrou queda de 12% no desmatamento no Cerrado.
3: Durante a apresentação dos dados hoje, o presidente Lula destacou que eles serão usados para reverter as sobretaxas impostas pelos Estados Unidos ao Brasil.
9: Os dados são do Sistema de Detecção de Desmatamentos em Tempo Real, DETER, feito pelo Instituto Nacional de Pesquisas Espaciais, o INPE, e mostram que foi registrada uma queda expressiva no desmatamento na Amazônia e no Cerrado brasileiro. Na Amazônia, em maio deste ano, a redução foi de 61% na comparação com o mesmo mês do ano passado. Em relação a maio de 2024, a queda foi de 26%. O ministro do Meio Ambiente, João Paulo Capobianco, destacou essa redução significativa.
10: Monitoramos isso dia a dia, o IBAMA indo a campo, fazendo os embargos remotos, o ICMBio indo a campo, impedindo o desmatamento em unidades de conservação federais e também agindo em terras indígenas e assentamentos, conseguimos esse feito fundamental.
9: Também foi registrada queda dos números de desmatamento no Cerrado em maio. A redução foi de 12% em relação ao mesmo mês do ano passado. Já na comparação com 2024, a queda foi de 25%. A ministra da Ciência, Tecnologia e Inovação, Luciana Santos, apontou que os dados são históricos e demonstram um compromisso do país com a ciência.
11: Essa divulgação dos dados é importante, unidade de pesquisa do nosso ministério, que é o Instituto Nacional de Pesquisas Espaciais, é reconhecida internacionalmente, faz valer aqui a sua diretriz, que é exatamente colocar a ciência a serviço dos grandes desafios nacionais, como o combate ao desmatamento e a proteção dos nossos biomas.
9: O presidente Lula, que acompanhou a divulgação dos dados, voltou a afirmar que o combate ao desmatamento é uma prioridade do governo brasileiro e que os avanços precisam ser reconhecidos pelos Estados Unidos, que alegam questões ambientais entre as justificativas para impor maiores tarifas comerciais.
12: Isso é importante porque nós vamos ter que pegar esses dados, mandar para o cidadão do comércio dos Estados Unidos, que coloca a questão do desmatamento como justificativa para punir o Brasil com uma taxação maior, e vamos comparar o que acontece no Brasil com o que acontece nos Estados Unidos. Eles não sabem o trabalho que nós fazemos para fazer com que o desmatamento chegue a desmatamento zero até 2030.
9: Para o Ministério do Meio Ambiente e Mudança do Clima, a queda no desmatamento é resultado de um trabalho amplo que passa pela intensificação de ações de fiscalização, aumento de investimentos no setor ambiental e pelo trabalho do governo federal na fiscalização das normas de acesso ao crédito rural. Reportagem, Márcia Fernandes.
4: O Enem, Exame Nacional do Ensino Médio, é a última etapa do ensino básico no Brasil.
3: É ele que abre a porta de entrada para o ensino superior e seleciona os estudantes para as vagas nas universidades públicas e privadas e nos institutos federais.
4: No caso dos estudantes do Pé de Meia, a participação no Enem garante também uma bolsa adicional de R$200.
3: As inscrições acabam amanhã e hoje nós conversamos com Manuel Palacios, presidente do INEP, o instituto responsável pela execução do exame. Boa noite, presidente, bem-vindo.
13: Boa noite. É um prazer estar aqui com vocês. Boa noite para todos que nos acompanham.
3: Presidente, as inscrições foram prorrogadas até amanhã. Até que horas os estudantes podem fazer a inscrição e há previsão de nova prorrogação no prazo?
13: Não, não, essa já foi a prorrogação possível. Às 23h59, ou seja, até a meia-noite de amanhã, todos podem fazer as suas inscrições na plataforma do INEP, enem.inep.gov.br/participante.
4: Agora, esse ano a gente teve a inscrição pré-preenchida para os estudantes de escolas públicas, né, presidente? E eu tenho aqui uma pergunta da Raquel Santos, de Alagoas. Ela tem uma dúvida exatamente sobre isso. Vamos ouvir.
14: Meu nome é Raquel Ueta dos Santos, sou aluna da Escola Pública Maria Eliel de Albuquerque Tavares, na cidade de Junqueiro, no estado de Alagoas. E minha inscrição para o Enem já está pré-preenchida. Mesmo assim, eu devo fazer a inscrição? E como eu faço isso?
13: Olha, esse ano nós tivemos a inscrição automática de todos aqueles que estão concluindo o terceiro ano do ensino médio na rede pública em todos os estados brasileiros. Essa inscrição automática, ela significa que estão todos devidamente registrados para fazer o Enem lá em novembro. Mas é preciso entrar na plataforma do INEP, entrar na página do participante para, primeiro, dizer qual é a língua estrangeira que vai fazer prova no final do ano, escolher entre inglês e espanhol. Também dizer se tem necessidade de algum tipo de atendimento especializado. É também na página do participante, na hora do preenchimento dos formulários, que essa solicitação é feita. E há um questionário do candidato, do participante, que deve ser respondido. Nos casos daqueles estudantes que querem fazer prova em outro município que não aquele em que estudam, também podem solicitar nesse momento a sua transferência para um outro município. Enfim, mesmo já inscrito automaticamente, é fundamental entrar na página do participante para realizar essas ações. Escolher a língua, dizer se precisa de algum atendimento especializado, em especial. Isso é para todo mundo, e responder o questionário de estudante.
4: Sem isso, não está inscrito, né?
13: Sem isso, a inscrição fica ainda pendente de seleção da língua e não estará concluída, efetivamente não estará concluída.
3: O mesmo vale para os estudantes do pé de meia, né? Eles precisam concluir a inscrição, né?
13: O pé de meia está na mesma situação. Eles estão todos inscritos automaticamente, mas precisam entrar na plataforma para realizar essas ações.
4: Agora, presidente, e o pagamento da inscrição?